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3: Boa noite, este é o programa Fim de Noite Especial aqui na Universitária FM, a nossa rádio pública. Vamos ouvir o álbum Afluências, do duo Paula Burges no violino e Pedro Ruffi no violoncelo.

0: 9:51.
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7: 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E agora o álbum Manto dos Sonhos, da cantora Renata Rosa.

0: 10 horas e 40 minutos.
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10: 99 graus.
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10: Você está ouvindo o programa Fim de Noite Especial aqui na Universitária FM, a nossa rádio pública. Encerrando esse bloco, o álbum Meanwhile, do guitarrista e cantor Eric Clapton. Boa noite.

0: 11:49.
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0: 11:58.
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2: Meia-noite.
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0: Uma hora e um minuto.
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0: 1:42.
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0: duas horas.
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0: 2 horas e 25 minutos.
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0: 2 horas e 43 minutos.
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0: 3:05. 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

0: 3:45.
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0: 4 horas e 7 minutos.
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0: 4 horas e 24 minutos.
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0: 4:41.
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0: 5:02. 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

0: 5:20.
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0: 5:38.
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0: 5:57.
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0: 6 horas.
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0: 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Segunda-feira, 21 de setembro de 2026. Bom dia. Começa agora mais uma edição do Redator Comunitário.
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0: Supremo dá prazo para revisão de regras da Comissão de Valores Mobiliários.
2: O ministro do Supremo Tribunal Federal, Flávio Dino, deu prazo de 90 dias para que o governo federal faça uma análise técnica e reavalie também parte das regras de atuação da Comissão de Valores Mobiliários. O órgão regula, fiscaliza e desenvolve o mercado de capitais no país. A decisão deste domingo faz parte da ação na qual Dino já determinou que a União elabore um plano emergencial para reestruturar o trabalho de fiscalização da comissão, que é vinculada ao Ministério da Fazenda. O trabalho deverá ser conduzido pela pasta em conjunto com o Banco Central e o COAF, Conselho de Controle de Atividades Financeiras. O ministro do Supremo cita ainda falhas apontadas pela Transparência Internacional, que enviou ao STF informações que mostram fragilidades nos controles internos da Comissão de Valores Mobiliários e que podem comprometer, inclusive, a independência funcional do órgão. Dino disse que há indícios do arquivamento de denúncias sem a realização de diligências mínimas, e citou um caso encaminhado em 2022 que antecipava, com elevado grau de detalhamento, as irregularidades encontradas posteriormente no Banco Master. De acordo com o ministro, uma resolução aprovada em 2022 pela CVM permitiu a formação de estruturas de investimentos em múltiplas camadas, sem limitação de teto. A modalidade ocorre quando um fundo de investimento investe em outro fundo. A decisão também relata o descumprimento de regras da Controladoria Geral da União para evitar a exposição de pessoas que denunciam irregularidades. O caso envolvendo a Comissão de Valores Mobiliários chegou ao Supremo em março do ano passado, quando o Partido Novo entrou com uma ação no STF para contestar o pagamento da taxa de fiscalização do órgão. A legenda citou que foram arrecadados R$ 2,4 bilhões entre 2022 e 2024. Desse total, R$ 2,1 bilhões vieram das taxas. No mesmo período, o orçamento do órgão foi de R$ 670 milhões. Com informações da Agência Brasil, da Rádio Nacional em São Luís, Madison Euler.
0: 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Esporte vence Juventude de virada e volta a flertar com G6. Fortaleza aproveita derrotas de Novo Horizontino e Juventude. Bate Londrina fora de casa e chega à segunda colocação. Time cearense tem a mesma pontuação do líder Vila Nova. Náutico busca uma vitória fora de casa hoje à noite para jogar o clássico de sábado com chances de ultrapassar rival. Timbu visita o Cuiabá. Série C. Santa

0: Vence Floresta com incrível defesa de cabeça de zagueiro e agora só perde a classificação para a Série B para ele mesmo. Pernambucanos precisam ficar atentos à pontuação alta do grupo. No Autores e Livros, Marcos Valer, O Império Ameaçado. Ampassando essa entrevista, o autor denuncia a maldade que vem sendo imposta aos livros e escritores. Sindicato segue denunciando o prejuízo aos candidatos da rede pública ao Enem, com a ausência de professores de algumas disciplinas nas escolas, depois do encerramento dos contratos temporários.
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0: Série B, o Sport venceu um adversário complicado no sábado na Ilha do Retiro, Juventude de Caxias do Sul. E o clube gaúcho marcou na primeira etapa em pênalti infantil de Marcelo Azul. Mandaca cobrou. O torcedor começou a pegar no pé do jovem zagueiro, que mais à frente, na mesma jornada, conseguiria se redimir. Barleta empatou ainda no primeiro tempo em jogada individual. O atacante arrastou a bola desde o grande círculo. No segundo tempo, um susto. O Juventude chegou a marcar o segundo gol, Fábio Lima, mas o VAR impugnou o lance. Impedimento. Quando a partida já caminhava para um empate, o zagueiro Marcelo Azul ressurge e aproveita o lançamento de Augusto Pucci para marcar o gol da vitória. Gol de alívio para Mariano Sosso, visto que o clube já tem 11 empates na competição. Agora soma também 11 triunfos. O Sport foi a 44 pontos e flerta com o G6, que tem na sexta colocação o Atlético Goianiense, 46 pontos. O CRB com 45 poderia ter chegado a 48 pontos no domingo pela manhã, mas foi surpreendido pela Ponte Preta e perdeu por 1-0. Em oitavo, o Operário do Paraná com a mesma pontuação rubro-negra, mas estando à frente nos critérios, joga hoje à noite em Criciúma. O clube treinado por Eduardo Batista vem num viés de declínio. Dos últimos 15 pontos, só conquistou 3, perdeu 4 jogos. O Sport agora visita o Náutico no sábado nos Aflitos, em jogo válido pela 30ª rodada. O Náutico joga hoje na Arena Pantanal, visita o Cuiabá, com planos de chegar ao clássico do sábado, em condições de ultrapassar o rival nos critérios. Uma vitória hoje e outra no sábado colocaria os dois clubes com 44 pontos cada um. Mas deste cenário, o Timbu teria uma vitória a mais. O adversário de hoje, o Cuiabá, também mira o G6. Tem 40 pontos, 9 vitórias. É o rei do empate na competição. 13 vezes. Tem a segunda melhor defesa, 22 gols tomados, mas carrega um dos piores ataques dos times que estão em meio de tabela. Marcou 27 vezes em 28 jogos. Confirmando os jogos de hoje, Criciúma e Operário, Cuiabá e Náutico. G6, Vila 51, Fortaleza 51. Aproveitou bem as derrotas de Novo Horizontino e Juventude. Novo Horizontino 50, Juventude 50, Criciúma 47, Atlético Goianiense 46. No Z4, Avaí 30, Londrina 28, América Mineiro 17, Ponte Preta agora 13 pontos. Série C, Grupo B, Grupo do Santa, Maringá 2, Botafogo da Paraíba 0. Santa 1, Floresta 0. O Santa lidera com 9 pontos, Maringá meia dúzia, Floresta 3. O Belo não pontuou. Apesar do aproveitamento de 100% nas três primeiras rodadas, O Santa precisa ficar atento à pontuação.

0: São alta do grupo. O cenário ideal seria liquidar a classificação já na próxima rodada, em jogo contra o Floresta, em Fortaleza. Uma derrota poderia pressionar muito para as últimas rodadas, já que deixaria todo mundo na briga. Ao longo da semana a gente explica melhor essa questão da pontuação alta, absolutamente diferente do outro grupo, que já registrou alguns empates. Ferroviária lidera o grupo C com 7 pontos, Brusque em segundo com 4, Inter de Limeira com 3, Paysandu na lanterna com 1 ponto.
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0: Agora destaques online de grandes jornais brasileiros, jornais pernambucanos, blogs e sites independentes. Folha de São Paulo. Governo Lula demora mais para dar garantia a empréstimos pleiteados por opositores. Fazenda e Casa Civil afirmam não haver distinção entre estados e municípios por critérios políticos e que processos são técnicos. Ronaldo Lemos. Trabalho de brasileiro ajudou a IA a revolucionar a matemática. Hélio Gaspari. Arrogante e vazia diplomacia americana não tem foco. Distrito Federal aciona Supremo e diz que a resistência de Lula a ajudar a BRB é decisão política. PT rebate o governo do DF e afirma que não há chance de aval federal para apoiar BRB. Política externa. Lula vai à ONU acenar ao eleitor e pode encontrar Donald Trump nos Estados Unidos. Brasil, Canadá, União Europeia e Quênia lançam manifesto pelo multilateralismo. Corinthians tem sexta derrota consecutiva no Brasileiro. Violência contra a mulher. Polícia Civil procura namorado de estudante de direito encontrada morta em Fortaleza. Reportagem tentou ouvir João Munhoz Neto, mas não obteve retorno. AIDS. Morre Paulo Roberto Teixeira, médico pioneiro no combate ao HIV e à AIDS no país aos 77 anos. Sanitarista liderou a criação do primeiro programa de combate à doença na América Latina em São Paulo. Eleições 2026. Raquel Lira sugere laqueadura sem aval de mulher. Governadora pede desculpa. Declaração foi dada no ano passado em inauguração de ala em Hospital de Garanhuns. Estados Unidos. Agente do ICE atira e fere homem em Austin, nos Estados Unidos, dizem autoridades locais. Baleado foi atingido na região do torso e está internado em hospital na cidade. Há a forma correta de recuperar sono perdido e reverter os danos gerados por noite mal dormida? Só 2 horas de sono a mais no dia seguinte já podem ajudar no processo, afirma pesquisa. Jornal O Estado de São Paulo. Vídeo mostra Moraes e esposa descendo de jatinho de Vorcaro no Rio. O Estado de São Paulo registra que as imagens foram reveladas pelo jornal O Globo. O escritório de Viviane Bassi confirmou neste domingo uso de serviços da Prime Aviation. Viagem curta. Lula se reunirá com Mandani e Sandris antes de Assembleia Geral da ONU. Europa. Itália proibirá véus em escolas e limitará alunos estrangeiros, anuncia Giorgia Meloni. Premier disse que pais de estrangeiros devem aprender idioma italiano. França investiga denúncias de assédio sexual com uso de óculos inteligente. Deltan Dallagnol tem candidatura ao Senado suspensa em decisão liminar do TSE. Leandro Carnal, quando a admiração pelo professor passa ao influenciador, a crise é da sociedade. O Globo, Rio de Janeiro. Lauro Jardim em vídeo registra viagem de Moraes e mulher em jatinho de Vorcaro. Miguel de Almeida. melhor

0: Instituir pauta de costumes pela melhoria no ensino. Miriam Leitão, fundos de Vorcaro no exterior já estão sendo encontrados. Lavagem de dinheiro. Dino manda governo revisar regras da CVM e cita falhas reveladas pelo caso Master. Crise no Supremo. Prazo para Mendonça rebater acusações termina hoje. Fachin definirá próximos passos. Lula adota discurso pé no chão, reconhece limitações do governo e reforça comparação com Bolsonaro. Política. Morre aos 74 anos a jornalista Sônia Carneiro, expoente na cobertura política brasileira. No JC, Igor Maciel. Há 15 dias da eleição, estabilidade favorece Raquel e aumenta a urgência de João. Diário de Pernambuco. Protesto. Ônibus é incendiado durante protesto na noite de sábado na rodovia BR-101, no Ibura. Veículo da linha Barro Prazeres estava com passageiros quando foi interceptado por manifestantes. Ninguém ficou ferido. Jornal Folha de Pernambuco. Oposição cobra afastamento de Paulo Gonê da PGR após foto com Vorcaro em Londres. Santa vence Floresta e fica mais próximo do acesso à Série B. Agora blogs e sites independentes, começando pelo Cafezinho. Congresso segura verba dos parques federais que devolvem R$ 16 por real investido. DCM, Diário do Centro do Mundo. Todo mundo andou nos jatos de Vorcaro. Agora o Brasil quer saber quem andou nas festas para poucos. Depois dos passageiros ilustres, o conteúdo dos celulares do banqueiro abre uma frente mais íntima e explosiva. Investigações sobre Cezinha de Madureira e Milton Leite pressionam em torno de Tarcísio. E no Brasil 247, Irã ameaça ataques dolorosos contra todas as bases dos Estados Unidos no Oriente Médio.
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3: Oi, pessoal! Começa agora mais um Autores e Livros Dose Extra. Sou Anderson Mendanha e vamos juntos. E se a queda do Império Romano pudesse ser contada como uma grande aventura, com romance, fantasia e personagens diante de escolhas capazes de mudar o destino de uma civilização? É essa a proposta de O Império Ameaçado, primeiro livro da série Crônicas do Crepúsculo, do professor de História Marcos Waller, publicado pela Citadel Editora. Na trama, enquanto o Império começa a dar sinais de enfraquecimento, grupos dedicados à preservação do conhecimento atuam nos bastidores. Entre batalhas, questões políticas e conflitos religiosos, os personagens precisam lidar com decisões que podem afetar não apenas suas próprias vidas, mas o futuro de toda uma sociedade. Mais do que revisitar um período histórico, Marcos Waller usa a queda do Império de Roma para discutir assuntos que continuam muito presentes: intolerância, concentração de poder, fragilidade das instituições, ética, livre-arbítrio e a importância de preservar o conhecimento. Sobre esse livro, a Ana Beatriz Santos, produtora do Autores e Livros, conversou com Marcos Waller. Vamos acompanhar.
4: Marcos Waller, obrigada por conversar com a gente aqui na Rádio Senado. E para começar, eu gostaria de saber o que levou um professor de História, depois de tantas décadas em sala de aula, a transformar a queda de Roma em uma saga de fantasia.
5: Não existe resposta, né, para essa pergunta, como eu sempre falo, a não ser a própria necessidade, né, de colocar no papel, talvez pela ansiedade, pelo tempo livre, né, de colocar um conteúdo tão difícil como a queda de Roma, né, de se compreender, afinal foram 250 anos de queda, no papel para tornar mais fácil o aluno aprender e aprender de uma forma prazerosa, né, como os impérios caem.

0: Então, mesmo que da queda do Império Romano, nós estamos falando aí num estudo de como caem os impérios, de que forma os impérios que dominam uma extensão enorme de terra e de pessoas entram em decadência. Só que é um conteúdo extremamente difícil, né, de trabalhar, e que o aluno precisa entender que as coisas se repetem, e como nós estamos vendo hoje em dia se repetir, né, com a queda do grande império norte-americano e a formação de um mundo multipolar. Então, não estamos falando do passado e da queda de Roma, mas de processos que ocorrem e que já ocorreram em vários momentos da história da humanidade. E nada melhor do que colocar e explicar esse conteúdo de uma forma mais prazerosa, através da fantasia, através da ficção.
1: Roma é um dos períodos históricos que mais despertam a imaginação. O que você encontrou na queda do Império Romano que permitiu construir uma história de fantasia sem perder o vínculo com os acontecimentos e o contexto histórico?
0: É complexo porque, só para lembrar, né, nós temos aqui então o Império Ameaçado, que é o primeiro livro da Crônicas do Crepúsculo. Na verdade, são 7 livros que contam os últimos 100 anos do Império Romano. Então, nós lançamos agora o primeiro livro, que é o Império Ameaçado. Então, nesses 100 anos, você imagina, né, que passaram dezenas de generais, dezenas de imperadores, outros tantos personagens importantes. Eu inseri novos personagens para poder desenvolver, né, o enredo do livro, que é, na verdade, Marco, que é um jovem ao lado de Arbor, o seu grande amigo, né, que parte numa viagem e acaba achando um artefato mágico, que é uma espada de uma antiga civilização. E essa espada de Arashir, ela tem todos os poderes especiais na luta contra as sombras. Então eu faço todo, né, no enredo, toda uma relação, exatamente. Todos os fatos que ocorreram estão no livro, mas ao lado dele eu coloco, então, a questão da ficção, a influência da fantasia, das forças sombrias, das forças mágicas. Então, foi a única forma de colocar de forma prazerosa a fantasia e a ficção. Por quê? Porque, como coloquei, né, como são centenas de personagens, né, verdadeiros, históricos, então, em 7 livros nós distribuímos exatamente o momento em que Roma enfraqueceu, de que forma, então, Alarico, o chefe visigodo, conseguiu invadir Roma. Mesmo que eu coloque a questão da fantasia, eu explico todos os erros, né, dos generais e dos imperadores que levaram à queda de Roma em 410 para o domínio dos visigodos e Alarico, e a queda de Roma em 455 para os vândalos. Depois, novamente, a queda de Roma em 476 para Doacro, chefe dos Érulos. Então, na verdade, as pessoas pensam assim: Roma caiu em 476. Não, Roma veio caindo durante 250 anos, desde a crise do terceiro século. Então, eu consigo explicar, através, né, do livro, que não é uma causa, são várias causas que ocorreram e que, somadas, levam à decadência do grande Império Romano. Então, mesmo que tu tenhas aí, olha que interessante, algo que seria difícil pro aluno, para quem gosta de história, perceber, né, colocar centenas de personagens, eu consegui, através desses 7 livros, explicar gradativamente a queda de Roma.
1: O Marco, ele vai estar presente em todos os livros da série?
0: 7, por quê? Porque como nós temos a fantasia, nós temos uma forma de enganar o tempo, né? Concorda?
1: Sim.
0: Então, como ele faz parte daquela sociedade, que não vamos falar aqui, né, Ana? Pode ser? Como ela faz parte dessa sociedade, ele tem, na verdade, ele sabe, ele aprende, né? Ele se torna um mestre, tanto das armas como da magia, ele tem uma forma de dobrar o tempo, ou seja, de se tornar mais velho. Sim, mas ao lado dele também o Arbor, né? Então, como eles conseguiram sobreviver 100 anos? Através da magia, né?
1: Agora eu sou mais tranquila.
0: Tá. Na verdade, Marcos, agora, o autor, o que tu achaste do livro?
1: Olha, eu achei a ideia de colocar o Marco como o personagem principal, né? Desenvolvendo aí a jornada do herói, tendo como pano de fundo os fatos históricos reais e muito bem

0: bem detalhados, deu interesse, deu uma cor, né, para a história, né? Então, assim, eu acho que o personagem foi muito bem desenvolvido. A indicação de que ele está numa família, está inserido numa família, que eles vivem num ponto do Império Romano que não é o ponto principal do Império Romano, né? Você consegue desenvolver, você constrói o arco dos personagens, aquele núcleo familiar, aquele núcleo afetivo no qual ele está inserido, se desenvolve muito bem, sem deixar de participar dos fatos históricos que a gente sabe que são bem construídos pelo historiador, né? Eu achei bem interessante. Já estou ansiosa para a próxima edição.
1: E vou te colocar, tá? Na verdade, Marco é meu filho mais velho, tá?
0: Ah, que
1: Eu,
0: legal!
1: as pessoas, o pessoal que me conhece, meus alunos, nesses 35 anos, eu tenho dois filhos, Marco Antônio e Júlio César, tá? Então, na verdade, é toda essa construção. E eu já coloco para todo mundo entender, porque os meus primeiros leitores, antes de nós lançarmos pela Citadel, aí que fez, né, abriu a possibilidade de nós, deu a possibilidade de nós lançarmos esse livro, tá? Todos que leram, tá? Os outros livros também, porque são sete livros, então eles são completos já, claro, precisa transformações nele, algumas mudanças, mas todos que leram, tá? Consideram, em termos de enredo, o primeiro ainda não é o mais forte, tá? Ele é a base. Tu vê que no início do livro eu falo muito sobre história, por quê? Porque vários fatos que vão aparecer lá no, né, no livro 3, 4, 5, 6 e 7, eles são baseados nessa história que eu coloco no início, tá? Então, o segundo, o primeiro, tu tem, acho que tu notou que nós misturamos bem a história e a fantasia. O segundo, ele já vai mais para a fantasia. O terceiro, volta a mescla. E assim, nós trabalhamos todos eles para ter o arco da ascensão, da queda, do herói, a formação de novos heróis. Então, é bem interessante.
0: Terceira pergunta é realmente sobre aqueles aspectos em que a história, às vezes, ela se repete, né? E aí aqui a gente destaca nessa pergunta, né? O livro fala de temas como a concentração de poder, intolerância, fragilidade das instituições e a preservação do conhecimento. E até que ponto olhar para a crise de uma civilização que existiu há tanto tempo atrás pode ajudar o leitor a entender as questões do mundo atual, como você já falou, né, no, nas primeiras perguntas.
1: Olha, totalmente. E o objetivo do livro é exatamente isso. Quando é que nós chegamos? Eu tenho meus livros didáticos, né, que eu dou aula há 35 anos e tal, tenho mais de 8 mil alunos que passaram em medicina, aprovados em medicina, inclusive meus dois filhos, tá? Uma coisa é escrever o livro didático, né, o fato histórico. Outra é transformar em fantasia e, ao mesmo tempo, manter o enredo verdadeiro, contar a história. Então, o que me levou, que me, né, levou a escrever esse livro, exatamente compreender esse momento da humanidade. Olha, vou te dar um exemplo que é bem importante. Hoje, nós sabemos que os grandes sites, né, ou as grandes plataformas de inteligência artificial estão comprando, acho que tu já leste essa notícia, todos os livros antigos e raros. E eles estão colocando na IA e destruindo os livros antigos. Terrível. O que que é isso, né? Isso é algo terrível. Eu estou destruindo a origem primária do conhecimento. Eu estou destruindo, na verdade, a memória do autor que escreveu aquele livro, para substituir por uma inteligência artificial que não é inteligente, né? E nem artificial. Ela vem do homem. Ela, na verdade, o que é um depositório do conhecimento da humanidade. E o que aconteceu quando cai Roma, né? Então, os nossos heróis tentam exatamente salvar o conhecimento da civilização greco-romana. Em um momento que nós temos uma mescla com a cultura religiosa da Igreja Católica, e isso nós buscamos não criticar simplesmente a Igreja Católica, mas mostrar, explicar para o leitor de que ela acaba substituindo uma cultura mais ampla, de forma autoritária muitas vezes, mas ela sim conseguiu, através de uma forma, determinada forma, guardar ainda parte da cultura greco-romana. E nós estamos vendo acontecer.

0: acontecer isso aqui. Através da inteligência artificial, através da proibição de livros, né? O atual governo dos Estados Unidos já proibiu mais de 5 mil livros. Qual é o propósito disso? O propósito chama-se apagamento da história. Então, quando tu leu A Viagem do Marco para o Oriente e a Volta, tu te lembra que ele vê um mundo sem cores, né?
1: Sim.
0: Um mundo que parece, deixa de ser colorido e vira monocromático. Por quê? Porque quando nós temos uma civilização com liberdade religiosa, com instituições não democráticas, porque não existiam, mas instituições abertas ao novo, né? Abertas ao novo. Quando nós respeitamos a diferença, as várias culturas, várias religiões, o mundo é mais profundo, o mundo é mais belo e colorido. E o que nós estamos vendo é exatamente isso. O que aconteceu na queda do Império Romano, a perseguição a determinados autores, a determinados conhecimentos. Nós vimos isso acontecer na ascensão do nazismo, do nazifascismo, no período entre guerras, e isso levou a uma Segunda Guerra Mundial. Então, tudo isso está hoje, infelizmente, potencializado pela fake news. Está potencializado pelas redes sociais. E isso é que preocupa, na verdade, né, um autor como eu, que gosta de explicar as transformações históricas a partir de um império antigo, mas que as questões, os fatos se repetem na atualidade. Isso é o temor de qualquer autor. Quando o império entra em decadência, qual é a primeira coisa, né, que o império faz? Guerra. Na verdade, censura, a guerra, a censura interna. E isso nós estamos vendo ocorrer. E a grande pergunta que o livro está já colocando aqui, não é spoiler, mas é importante para o leitor saber, que nós vamos debater sobre isso. Como hoje os Estados Unidos estão em decadência, nós temos aí a ascensão da Índia, da China, que sempre foram historicamente os maiores PIBs do mundo e estão ocupando novamente os lugares dela, né, na história, na época também, né?
1: Sim.
0: O Império Romano estava caindo. O mundo estava caindo, mas eu tinha lá a China, eu tinha a Índia,
1: sim,
0: que aparece inclusive no livro 4, tá? Os dois grandes impérios. E eu tinha em outros lugares, nós tínhamos em outros lugares outros impérios, né? Só que nós vivemos através da nossa visão de mundo. E, infelizmente, as pessoas não leem. Quanto menos se lê, mais o nosso mundo fica diminuto. E assim nós nos tornamos mais radicais e preconceituosos.
1: E aí eu vou para uma próxima pergunta, né? Na sua experiência como professor, conhece os desafios de despertar o interesse dos jovens pela história. A fantasia e a cultura pop podem ser, a gente pode reverter esse jogo de repente, assim, a gente usar um recurso que eles conhecem como a fantasia e a cultura pop para chamar esses estudantes de volta para o conteúdo histórico?
0: Não só podem, como devem, né? Com certeza devem. O que eu percebo, tá, e é importante isso, até numa palestra que eu dei essa semana em um colégio aqui do Sul, é que eles têm a consciência de que eles são a geração, primeira geração da história com um QI menor do que os pais.
1: Sim.
0: Eles têm essa consciência de que eles não estão acomodados nessa situação. Se tu falar com jovens, eles não estão felizes, não é a palavra acomodada. Eles estão acomodados, mas não estão felizes, prazerosos com essa situação. E existe, sim, muitos jovens que leem, tá? Muito menos do que há 10 anos atrás. Então, nós devemos, precisamos salvar os jovens hoje através da cultura pop e nem que seja através da ficção, sim, e da fantasia. Porque eles buscam isso. O problema é que é muito cômodo, né? Se deixar dominar pelas redes sociais. Devemos fazer isso.
1: Como professor, como que você acompanha essas informações tão recentes agora sobre uma preocupação com a rede social, como o jovem interage com essas redes sociais? Como que isso bate em quem está em sala de aula convivendo com essa geração?
0: Terrivelmente, não existe outra palavra, tá? Por quê? Porque nós dependemos, tá? Principalmente na nossa área de humanas, nós precisamos do conhecimento. É claro que como eu trabalho com pré-vestibulares, quem quer cursos, né, de direito, relações internacionais, medicina, tu precisa ensinar para o vestibular. Mas nós trabalhamos com o conhecimento. E quanto mais conhecimento tiver o aluno, mais fácil tu trabalhar com isso. Porque tu cita

0: Então, tal autor, que seja 1984, né, que nós há 15 anos atrás perguntávamos em sala de aula, quantos leram? 90% da turma ali tinha lido 1984 com 18 anos, tá? 19 anos, uhum. Máximo 20. Hoje, nem 5 a 10% leram 1984. E isso é uma coisa simples. Por quê? Porque no momento, isso não é com jovem, é com todo mundo, tá? Uhum. Qualquer faixa etária hoje, tu observa as pessoas na rua com o celular. Tu observa as pessoas no café com o celular. A ponto de tu visitar uma cafeteria, livraria, e a pessoa não está na cafeteria tomando café, lendo livro. Está no celular. Concorda?
1: Então, é
0: algo que em todas as faixas etárias. Então, eu utilizo uma palavra que ela é dura, tá? Mas os alunos compreendem o que eu estou falando. As redes sociais, elas não são necessariamente algo ruim, um mecanismo ruim. Ela é ruim quando ela nos afasta, toma nosso tempo, que deveria ser utilizado para ler e nos tornarmos mais intelectuais, ela toma o nosso tempo para ver fake news ou para ver blogueiros que não têm nem ensino médio completo.
1: Sim.
0: Correto? Então, a grande crítica é isso. Não é sobre a rede social, porque ela é um mecanismo, ela é uma ferramenta. É sobre o que nós fizemos com a rede social. Então, há 20 anos atrás, 15 anos atrás, eu sempre coloco isso porque é importante, tá? Há 15 anos, certo? Tu via os pais lendo. Então, o filho olhava o pai lendo. E ele se inspirava nisso. O que os filhos estão vendo os pais fazerem em sala de aula? Lendo ou no celular?
1: No celular.
0: É o exemplo. É o exemplo. Né?
1: Exatamente.
0: Então, o professor de história, ele trabalha com o conhecimento e com o passado, né? Por isso a gente faz essa relação sempre. O que que havia há 20 anos? O que que aconteceu, o fato diário, há 15 anos? Correto? Então, a culpa não é do jovem. A culpa é da sociedade, que não sabe lidar com o jovem e prefere, de forma mais cômoda, entregar os jovens a redes sociais.
1: Sim.
0: Então, não vamos culpar os jovens, vamos culpar a sociedade em si, nós.
1: Muito bem. Bom, para fechar, minha última pergunta é para falar mais um pouquinho sobre esse primeiro volume de Crônicas do Crepúsculo. A gente já sabe que vão ser vários volumes. E aí, o que que o leitor pode esperar dos próximos capítulos dessa história, né? Desta saga? Que novos caminhos você pretende explorar nessa série?
0: Então, vamos lá. A questão do autor, tá? Ele precisa ter esse diálogo com o leitor. Então, essa semana mesmo, uma profissional da medicina aqui em Caxias do Sul elogiou muito o livro, porque gostou. Imagina, né? De 55 anos. Já uma jovem de 17 anos, né, que gosta muito de ler, ela disse, nossa, adorei o livro. Ela tem, a menina falou, ela tem, como é que é, ela falou, uma vibe do Percy Jackson e tal. Veja, então ele está agradando todas as faixas etárias, né? O que que tu gostaste?
1: Eu achei o livro prazeroso. Nós temos por hábito aqui no Autores e Livros, antes de entrevistar o autor, ler a obra. A gente sabe que muita gente não pode, não tem tempo para fazer isso, mas é uma premissa do programa desde que ele existe, né? Ele foi criado em 1997 com essa premissa. Eu me encantei com a construção do personagem, né? Eu achei o personagem principal muito rico, a ambientação num contexto histórico que a gente sabe que foi muito bem estudado, muito bem detalhado, né? A partir da sua experiência como historiador, especialista em história antiga. E isso acho que deu um brilho a mais para o arco dramático. Então, eu gostei bastante. Foi uma das obras, a gente pode dizer, né? Uma obra de fantasia muito robusta, né? Das que eu li ultimamente, né? Que tem esse perfil para o público, voltado para um público mais jovem, né? Eu gostei bastante.
0: Como autor, só tenho que agradecer.
1: Parabéns.
0: Então, a tua pergunta foi o que que vem por aí?
1: O que que vem por aí?
0: Então, no livro 2, nós vamos ampliar esse arco com novos personagens, tá? Claro que vão surgir os personagens históricos, mas o livro será A Muralha Abandonada. E é bem histórico, sobre a queda de Roma em 710. Na verdade, em 410, tá? O livro 3 é Sombras na Luz, que daí entra mais a questão, sim, da filosofia e da questão da luta, da, né, da, da, da

das sombras contra a luz. A4, ela vai muito para a guerra, tá? Que é terra em transe, que é muito importante sobre a queda firme do Império Romano, né? Aprofundada.

0: Criadora de almas, que os seis e os sete são os mais, assim, aprofundados em questão de enredo, tá? E há no sete, então, as cinzas do Império, que fala sobre a verdadeira queda de Roma e tal, e aí nós fechamos todo, né, os 100 anos de queda do Império Romano. O segundo, eu acabei de revisar agora, né, e saiu um livro muito, muito, muito, muito legal também, e eu espero que todos possam ler e gostar como tu gostaste do livro.
1: Ok, então convido o nosso leitor a ler O Império Ameaçado, como que ele faz para encontrar o livro?
0: Bom, o livro está em todas as grandes livrarias do Brasil, está na Amazon também, e eu peço, né, que quem compra pela Amazon dê aí a nota, né, ao ler, porque é muito importante, porque como eu sou professor de história, né, mas não sou um escritor conhecido, sabes que no Brasil, num país que não lê, é muito difícil nós conseguirmos vender muitos livros, né? Ele está fazendo sucesso muito grande, mas a gente quer ampliar isso. Então, né, pode comprar pela Amazon, dá a nota lá, se puder, mas também quem quiser comprar e receber com marca página, com uma dedicatória minha, pode entrar, tá, no Instagram, que é História Pra Valer, que é meu Instagram, mandar uma mensagem aí, né, tem link, que eu mando pelo correio também, certo? O livro com uma dedicatória assinada e tal. Mas ele está em todas as livrarias, Amazon e tudo mais. Te agradeço muito, tá, a possibilidade de estar aqui na Rádio Senado, né, que faz um papel tão, tão bonito, tão, tão interessante, né, e necessário para o leitor brasileiro.
1: Marcos Valer, muito obrigada pela sua participação e até a próxima.
0: Até a próxima, um grande abraço.
2: Essa foi a conversa com Marcos Valer, com a Ana Beatriz Santos, sobre o livro O Império Ameaçado, primeiro volume da série Crônicas do Crepúsculo. Com 400 páginas, o romance marca a estreia de Marcos Valle na ficção e abre uma série que promete transformar acontecimentos do passado em histórias capazes de dialogar com o presente. O Império Ameaçado, de Marcos Valle, é uma dica para quem gosta de história, fantasia e narrativas que fazem a gente olhar para o passado para entender melhor os desafios do mundo de hoje. E o Autores e Livros Dose Extra vai ficando por aqui. Sou Anderson Mendanha e obrigado pela sua companhia. O programa de hoje contou com produção de Ana Beatriz Santos, Felipe Alverni e trabalhos técnicos de Pedro Henrique Vasconcelos. Até a semana que vem. Boa leitura.
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4: A CONSEF FENADSEF enviou aos principais candidatos à presidência da República carta com 23 questões sobre servidores e empregados públicos federais, serviços públicos, direitos trabalhistas e temas de interesse da sociedade. As questões refletem posicionamentos aprovados pela maioria dos servidores e empregados públicos federais no último congresso da CONSEF-FENADSEF, instância máxima de deliberação da categoria, além de propostas construídas em plenárias e assembleias. Sobre o assunto, ouvimos o coordenador-geral do Sindicep Pernambuco, Zé Carlos de Oliveira, que integra a direção nacional da CONSEF-FENADSEF.
5: É verdade, Roberto. A nossa pauta frequente, né, constante, do movimento sindical, dos trabalhadores e trabalhadoras, de servidores e servidoras públicos e públicas federais, ele vai sempre em busca da melhoria da qualidade de vida e do crescimento do PIB nacional e da qualidade social, né, do indivíduo do nosso país. A nossa pauta, ela é a defesa intransigente dos direitos de quem está dentro do muro dos serviços públicos, que seja administração direta, autárquica, fundacional e empresas públicas, mas que tudo isso é dirigido a quem não está dentro dos muros das empresas públicas, que é a sociedade brasileira. A função do serviço público é gerar cidadania, qualidade de vida e soberania nacional. Esse é o papel do Estado, pelo menos o Estado que a gente entende ser o melhor Estado. O Estado interventor, o Estado que supra as demandas que vem da sociedade brasileira, que é quem impulsiona e quem gera a riqueza do Estado. Então, diante disso, nós temos os nossos fóruns preocupados com essa

0: essa discussão do Estado que contempla a sociedade brasileira, e em nossos fóruns nós discutimos as nossas demandas. E aí, como todas as eleições, a CONDICEF, baseada nessas nossas deliberações coletivas, enviou para os candidatos à presidência da República a nossa carta de reivindicação, que contém 23 pontos, que vai desde a exigência de uma negociação coletiva formal no serviço público, que definitivamente seja ratificada a Convenção 151, passa pela discussão da necessidade de se ter um piso salarial no serviço público, passa pela aprovação imediata e mais breve possível, por uma questão de cidadania e de justiça, do auxílio nutrição para os aposentados e pensionistas, passa pela defesa intransigente dos serviços públicos e das políticas públicas, passa pela defesa do PIB nacional e das empresas públicas. Então, uma pauta muito extensa, mas que ela é o foco, né, do movimento e das movimentações dos sindicatos e das confederações, da confederação, no caso nossa, CONDICEF, FENADICEF, que representa os trabalhadores e trabalhadoras do Executivo Federal. É uma pauta que entregue a eles, e eles podem se posicionar, os candidatos, respondendo a todos os itens, respondendo a pauta de uma forma uníssona, ou ponto a ponto, sou favorável a isso, contra aquilo. E o que a gente receber de feedback, nós vamos estar, né, discutindo e tornando público qual foi a resposta, ou se houve alguma resposta.
1: Vamos ouvir áudio de vídeo publicado nas redes sociais pelo professor Paulo Biratã, diretor do Sindicato dos Trabalhadores em Educação de Pernambuco, Sintep. Ele denuncia que o encerramento abrupto por parte do governo do estado do contrato de professores temporários compromete a preparação de estudantes da rede pública para o Enem, Exame Nacional do Ensino Médio.
2: Companheiros e companheiras, professores, professores, trabalhadores da educação, milhares de alunos estão sem aulas, muitos deles que são terceiranistas não vão conseguir fazer o Enem, seu filho trabalhador, sua filha trabalhador, não vai ter condições de fazer o Enem, porque não tem professor de matemática, de português, de física, e isso é uma crise, cujo principal causador é o governo do estado, que não viu desde o início do ano que esse contrato ia ser encerrado, que não contratou o pessoal da seleção simplificada, que não chamou o cadastro de reserva, e agora, para terminar de problematizar, não prorroga o contrato dos trabalhadores que tiveram seus contratos cerrados agora em setembro. Resultado, crise. Crise que só prejudica os filhos da classe trabalhadora. O Sintep está cobrando o Tribunal de Contas, cobrando o Ministério Público e exigindo do Estado uma posição para que seus filhos, os nossos filhos, possam ter uma chance de ascender para a faculdade, de entrar na universidade, de concluir o ano sabendo o que está fazendo, estudando e crescendo na vida. Porque a educação é fundamental, coisa que esse governo está deixando de lado. Portanto, o Sintep estará com vocês nessa luta, lutando no campo jurídico, nas ruas, aqui nas redes sociais, denunciando e exigindo que os professores sejam recontratados, que os professores venham para que seus alunos e os nossos alunos possam ter uma dignidade na educação. Vamos à luta, contamos com o apoio de todos vocês.
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4: 6 horas e 51 minutos.
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10: Sete horas e 25 minutos.
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Bom dia mesmo. 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Bom dia mesmo.

O importante é a alma, e não a salvação da alma. Quando numa danação você rasgar o vestido e pular nua na relva, quando numa dança de chuva o vestido branco mostrar seus seios, seu ventre, quando rodar ao redor do sol e seu corpo quente sugar o calor e teu cheiro subir aos céus, tudo vai parar sem entender o que com que nesta hora de amém ou credo em cruz. Vão cochichar que o encanto, que o acontecimento, que a verdade, vão cochichar que a perdição, que o demônio, que tudo baixou para ferver. A alma, o que é? Começo pela definição de não saber desse começo, das tentativas de

dizer, talvez seja a alma o poço onde estamos metidos. Das definições encontradas, talvez a alma seja a busca maior de existir. Talvez seja a esperança de seguir ou de voltar, a definição da alma. A alma, essa loucura, esse encanto, essa sede.

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Dá-me o tempo que deste a quem te feriu e não te punas mais. É nesse instante único que é possível ser feliz e beber o gosto da gente mesmo. Semear sem ser o dono. Ouvir as queixas, as loucuras. Quero mais, saber mais, ouvir mais, escutar mais. Tua história me detém. Envolve e atiça meus uterinos. Teus segredos, como filhos. Teus líquidos, como vinho. Teus cabelos, como chuva. Tua pele, como seda. Mas cuida, se não por mim, cuida por ti. Onde pousas, para quem cantas, a quem entregas teu agachar. Cuida mesmo que tua coragem zombe dos perigos, das armadilhas. Usa agora tudo que conheces das estações, o frio do inverno, o calor do verão, o vento da primavera. Ninguém é mais sábio do que quem conhece a natureza. E não há desperdício maior do que jogar fora esse saber. Pergunto a mim mesmo, e eu mereço o quê dessa história? O que me destinas, passarinho? Tu que conheces o poder de voar, tu que provastes o gosto de ser livre, tu que sabes das garras do animal feroz, tu que escapastes, ferida sangrando, queres que estanque a dor? Acreditas nas minhas mãos? Ou serás sempre o anúncio de outra revoada? Ou apontarás sempre na direção do sul? Que pena que sou pobre, que pena que sou triste, que pena que não sei dançar. Desculpa se não bebo. Acredita que também sou mau, mas não te comovas com as armadilhas dos bons. Curo tua ferida para te prender na minha gaiola. Queres provar deste gosto? Então vem.

não lamba. Você pode sentir o gosto. O gosto pode ser bom, cuidado. Cuidado é veneno. Não pegue. Você pode sentir a textura. A textura pode ser calorosa. Cuidado. Cuidado é veneno. Não cheire, você pode sentir o cheiro. O cheiro pode ser novo. Cuidado. Você pode gostar desse cheiro. Cuidado. Cuidado é veneno. Não olhe, você pode ver. Pode gostar do que está vendo. É veneno. Cuidado é veneno. Não ouça. Você pode escutar a música. A música pode ser bonita. É veneno. Cuidado é veneno. Não lamba. Não pegue. Não cheire. Cuidado. Não veja. Não escute. Pare. Cuidado. Cuidado é veneno.

assim amoroso. É assim que me quero, assim suave, porque me quero solto como na música. Porque é assim que sou, amoroso, suave e solto. Pois é assim que me quero, como sou, a soma do que tenho sido, para que a minha vida seja ao menos cicatriz, para que meu corpo seja a história dos meus sentimentos. É assim que me quero, porque sinto que assim sou. Repito que me quero amoroso, assim ensinaram as feridas, que a vida, preço e prazer, desafia meu jeito de ser. E aqui estou, enfim, para ser o que a vida deixou de amor em mim, esse rastro que percorre a minha alma toda. E assim meu corpo todo abriga esse homem amoroso, amante. Na audição de hoje, poemas de José Mário Austregésilo e o CD Planeta Nova Era.

0: 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Um grande abraço a todos e um bom dia. Bom dia mesmo.
1: Sete horas e 50 minutos.
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1: Bom dia, sol e 18 graus em Paris. Em destaque nesta segunda-feira, 21 de setembro de 2026. Vitórias da extrema-direita e da esquerda radical na Alemanha abalam o governo do chanceler Friedrich Merz. Na Rússia, o partido do presidente Putin vence, sem surpresa, com uma ampla margem às eleições legislativas. O Rússia Unida deve obter 355 cadeiras na Câmara Baixa. E a investigação jornalística internacional Forbidden Stories, com a participação da RFI, revela que o governo Trump expulsou mais de 25 mil estrangeiros para outros países após firmar acordos secretos. Essas e outras notícias a seguir. As duas eleições estaduais que foram realizadas na Alemanha no domingo deram vitória a dois partidos considerados radicais no espectro político, a legenda de esquerda Die Linke em Berlim e a da extrema-direita Alternativa para a Alemanha, a AfD, na região de Mecklenburgo-Pomerânia Ocidental. A CDU do partido do chanceler alemão Friedrich Merz ficou de fora de um parlamento regional pela primeira vez em sua história, abalando seu governo. De Düsseldorf, o correspondente da RFI, Gabriel Brust, traz os resultados e nos explica a fuga dos eleitores das forças políticas tradicionais de direita e esquerda em direção aos extremos. Vamos ouvi-lo.
4: Nas votações de ontem ficou muito claro como o Die Linke sugou os votos do SPD em Berlim e a AfD praticamente esvaziou a CDU em Mecklenburg-Pomerânia Ocidental. Nesse estado foram tão poucos votos para o partido do chanceler Friedrich Merz que pela primeira vez na história em toda a Alemanha, a CDU ficou de fora de um parlamento regional por não ter conseguido ultrapassar a cláusula de barreira de 5% dos votos. O resultado final na eleição regional de Mecklenburgo ficou bastante polarizado entre dois partidos, a AfD em primeiro, com 38% dos votos, seguido pelo SPD, com 35%. A vitória consolida a AfD como uma força política muito forte na região correspondente à antiga Alemanha Oriental. Mas apesar da vitória de ontem, ficou um gosto amargo para a AfD, porque até poucos dias antes da eleição, as pesquisas apontavam uma vitória muito mais ampla. O governo da cidade-estado Berlim poderá trocar de mãos da direita tradicional do CDU para a esquerda radical do Die Linke. É uma vitória inédita do Die Linke, que chegou em primeiro, mas em um cenário bem fragmentado. Eles fizeram 25% dos votos, seguidos pela CDU com 18%, pela AfD com 16%, os Verdes com 14% e o SPD com 12%.
1: Esse foi Gabriel Brust, correspondente da RFI em Düsseldorf. Na Rússia, o partido do presidente Vladimir Putin venceu sem surpresa, com uma ampla margem, as eleições legislativas realizadas de sexta a domingo, um pleito praticamente sem campanha eleitoral e com a participação de partidos da oposição proibida. Segundo os resultados oficiais divulgados pelas agências de imprensa russas, após a contagem de 3/4 das cédulas, o Rússia Unida de Putin obtém 57,5% dos votos, contra 14% dos comunistas, 8,7% dos nacionalistas do LDPR. A legenda no poder parece melhorar o desempenho das legislativas de 2021, quando reuniu quase 50% dos votos. Com o atual resultado, o Rússia Unida deve manter ao menos 355 assentos dos 450 na Duma, a Câmara Baixa do Parlamento. A votação também foi marcada por ataques cibernéticos e investidas de drones ucranianos, comemoradas pelo presidente da Ucrânia, Volodymyr Zelensky. Nos Estados Unidos, o presidente francês Emmanuel Macron se reúne nesta segunda com o presidente americano Donald Trump antes dos discursos dos líderes na Assembleia Geral das Nações Unidas. O presidente Lula, o primeiro a falar no evento na terça, já está em Nova York, onde tem uma série de compromissos políticos. Os detalhes com a nossa correspondente Luciana Rosa.
5: Um dos principais compromissos é a reunião com o prefeito de Nova York, Zoran Mandani. O encontro foi solicitado pelo próprio Mandani e acontece

0: acontece na residência do representante do Brasil na ONU, onde Lula está hospedado. Antes, Lula concede uma entrevista à jornalista Cristiane Amanpour, da CNN, e recebe o presidente do Uruguai, Yamandu Orsi. No fim da tarde, está previsto um encontro com o senador americano Bernie Sanders. O principal compromisso da viagem é na terça-feira. Lula se reúne com o secretário-geral da ONU, Antônio Guterres, e depois faz o tradicional discurso do Brasil na abertura do debate geral. A expectativa é que a soberania nacional, multilateralismo e reforma da ONU estejam entre os principais temas. De Nova York, Luciana Rosa para a RFI.
1: O governo dos Estados Unidos expulsou mais de 25 mil pessoas para outros países, segundo acordos secretos firmados com 35 estados, para que acolhessem indivíduos sem qualquer vínculo com as pessoas expulsas. As revelações são feitas por uma investigação jornalística internacional intitulada Forbidden Stories, publicada nesta segunda-feira e da qual a RFI participou. Maria Paula Carvalho tem os detalhes.
2: A Forbidden Stories revela que desde que Donald Trump voltou à Casa Branca em janeiro de 2025, Washington assinou acordos com países da América Latina, da África e do Pacífico para enviar a eles estrangeiros que não podem legalmente ser repatriados para seus próprios países. A investigação foi conduzida por 72 jornalistas de 23 veículos de 15 países. Os resultados começaram a ser divulgados nesta segunda-feira. Na RFI, a jornalista Florence Morissa investigou expulsões a países africanos, vietnamitas enviados a Eswatini, colombianos à República Democrática do Congo, guineenses à Gana. Algumas dessas pessoas foram encarceradas sem qualquer decisão judicial. Outras estão bloqueadas sem status real ou perspectiva de voltarem a seus países de origem. Já a repórter Angélica Pérez conversou com famílias de venezuelanos expulsos a El Salvador, acusados de crime organizado e sem poder ter qualquer contato com advogados ou parentes. A investigação mostra que o governo americano destinou ao menos US$410 milhões a países que acolheram os migrantes expulsos ou a agências da ONU que viabilizam esses retornos.
1: A Guarda Revolucionária Iraniana ameaçou nessa segunda atacar novos alvos e com novas armas caso os Estados Unidos lancem uma ofensiva. No domingo, a imprensa estatal do Irã declarou que os Estados Unidos estavam se preparando para retomar ações ofensivas contra Teherã com o apoio de países do Oriente Médio. 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
1: Olá, neste segundo bloco, vamos saber como a imprensa francesa repercute a contagem regressiva para a visita do Papa Leão XIV à França, de 25 a 28 de setembro. Depois, no RF Convida, vamos ouvir uma entrevista com a jornalista Leneide Duarte Plon sobre seu livro lançado aqui na França, que revela como generais franceses exportaram a doutrina da tortura ao Brasil. Para terminar, na crônica O Mundo Agora, o analista Thiago de Aragão fala sobre a disputa dos mercados da América Latina entre Estados Unidos e China. Mas antes, no programa Linha Direta, vamos conversar com o nosso correspondente na Alemanha sobre os resultados das eleições estaduais ocorridas no domingo em duas regiões do país.
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5: As duas eleições regionais ocorridas na Alemanha neste domingo deram vitória a dois partidos considerados radicais no espectro político. O partido de esquerda Die Linke, em Berlim, e o de extrema-direita Alternativa para a Alemanha, na região de Mecklenburg-Pomerânia Ocidental. O partido do chanceler Friedrich Merz ficou de fora de um parlamento regional pela primeira vez na história. Nós vamos a Düsseldorf conversar com o correspondente Gabriel Brust sobre o que muda na política alemã a partir desses resultados. Olá, Gabriel, bom dia. O que representam, então, as vitórias do Die Linke e da AfD nas eleições de ontem?
6: Bom dia. Olha, representam, acima de tudo, a consolidação de um processo que começou já há algum tempo. Os eleitores estão fugindo das forças tradicionais de direita e esquerda e buscando partidos radicalizados dentro dos dois lados. É a versão alemã da polarização política que se verifica em todo o Ocidente, inclusive em parte no Brasil, né? O que se vê cada vez mais aqui na Alemanha é o esvaziamento dos dois

0: partidos que dominaram a política desde o pós-guerra: a CDU pela centro-direita e o SPD pela centro-esquerda. A democracia cristã versus a social-democracia.
1: Agora, Gabriel, como se deu esse esvaziamento dos partidos?
0: Nas votações de ontem ficou muito claro como o Die Linke sugou os votos do SPD em Berlim e a AfD praticamente esvaziou a CDU em Mecklenburg-Pomerânia Ocidental. Nesse estado foram tão poucos votos para o partido do chanceler Friedrich Merz que pela primeira vez na história em toda a Alemanha a CDU ficou de fora de um parlamento regional por não ter conseguido ultrapassar a cláusula de barreira de 5% dos votos. O resultado final na eleição regional de Mecklenburg ficou bastante polarizado entre dois partidos: a AfD em primeiro, com 38% dos votos, seguido pelo SPD, com 35%. O segundo pelotão veio bem atrás, com o Die Linke atingindo 6%, os Verdes com 5% e a CDU com 4,9%, aí muito próximo de atingir o mínimo. A vitória consolida a AfD como uma força política muito forte na região correspondente à antiga Alemanha Oriental. Mas apesar da vitória de ontem, ficou um gosto amargo para a AfD, porque até poucos dias antes da eleição, as pesquisas apontavam uma vitória muito mais ampla. A atual governadora do SPD, Manuela Schwesig, conseguiu uma ascensão meteórica na reta final. Na prática, ela conseguirá se manter no cargo, mesmo chegando em segundo. A coalizão mais provável será SPD, com Die Linke e Verdes.
1: Em Berlim, os eleitores, então, optaram por uma mudança de 180 graus, Gabriel?
0: Exatamente. O governo da cidade-estado Berlim poderá trocar de mãos da direita tradicional do CDU para a esquerda radical do Die Linke. É uma vitória inédita do Die Linke, que chegou em primeiro, mas em um cenário bem fragmentado. Eles fizeram 25% dos votos, seguidos pela CDU com 18%, pela AfD com 16%, os Verdes com 14% e o SPD com 12%. A principal liderança do Die Linke em Berlim é Elif Erhalp, de 45 anos e de origem turca, que concentrou a sua campanha eleitoral inteiramente na questão da habitação. Ela vai agora tentar formar uma maioria para liderar o governo da capital, mas não vai ser fácil, porque um dos principais partidos de esquerda que ela precisaria ter na coalizão, que é o SPD, tem fortes restrições a posições consideradas radicais demais do Die Linke, como, por exemplo, a socialização de empresas de habitação, e também há declarações de alguns líderes da Die Linke considerados antissemitas. As duas coalizões possíveis em Berlim são Die Linke com Verdes e SPD, ou seja, uma esquerda mais puro sangue, ou CDU com Verdes e SPD.
1: E Gabriel Brust, qual foi a repercussão desses resultados na política alemã?
0: O dado mais relevante surgido das urnas ontem foi a grande derrota do chanceler Friedrich Merz, em especial o fiasco histórico em Mecklenburg. O mau resultado do seu partido, a CDU, nas três eleições de setembro é visto como um protesto contra o próprio governo Merz, e há alguns dias surgiram rumores de uma revolta interna no partido contra ele. Merz está em plena operação de contenção de danos. Ele falou logo cedo ontem, assim que as urnas se fecharam, classificou o resultado em Mecklenburgo de desastre, mas em seguida fez um pronunciamento contundente sobre a continuidade das reformas que ele está tentando implementar na Alemanha. O recado que ele quis passar foi claro: sabe que o momento é difícil, mas não vai aceitar ser substituído facilmente dentro do partido.
1: Muito obrigado, Gabriel Brust, correspondente da RFI em Düsseldorf, Alemanha, que participou do Linha Direta de hoje.
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3: A vinda à França do Papa Leão XIV, de 25 a 28 de setembro, agita a imprensa. O site da emissora France Info destaca o programa da viagem do Sumo Pontífice, que começa na sexta. O Papa será acolhido pelo presidente Emmanuel Macron no aeroporto de Orly e sua primeira parada será o Palácio do Eliseu, sede da presidência. O encontro com fiéis já ocorre no primeiro dia, durante o trajeto até a Catedral de Notre-Dame. Os pontos altos da visita de Leão XIV serão a vigília com os jovens no Estado de França, na sexta, e a missa gigante na Praça da Concórdia, no sábado. No domingo, ocorre o encontro do pontífice com vítimas de violência sexual em Lourdes, no sudoeste do país. O Papa ainda marca presença em Metz, no Nordeste, em 28 de setembro, para um evento com líderes muçulmanos, judeus e protestantes. Uma foto de página inteira de Leão XIV estampa a capa do jornal.

0: na Ulaquada essa segunda. O diário realiza uma iniciativa junto a leitores que escreveram cartas ao Santo Padre. Entre preocupações geopolíticas e pedidos de reforma da Igreja, as mensagens são um termômetro da relação dos franceses com o Sumo Pontífice, diz o jornal. O diário Libération traz uma coluna do deputado de esquerda Alexis Corbière, que escreve que o Papa é bem-vindo na França, mas que o país não pode deixar de lado seus princípios laicos. O parlamentar contesta a realização da missa na Praça da Concórdia, um local de forte identidade política, onde foi selada a passagem da monarquia à república, além do uso de dinheiro público para o evento interreligioso em Metz.
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3: A RFI recebe hoje a jornalista e escritora Leneide Duarte Plon, autora de A Tortura como Arma de Guerra, da Argélia ao Brasil, lançado recentemente aqui na França, em francês, pela editora Larmatin, 10 anos após a sua publicação no Brasil. Fruto de uma investigação baseada em documentos e entrevistas com o general francês Paul Ussares, personagem central da repressão durante a Guerra da Argélia, o livro mostra como doutrinas repressivas e métodos de combate ao chamado inimigo interno circularam entre a França e a América do Sul, sendo posteriormente incorporados pelos aparatos de segurança das ditaduras da região, especialmente a brasileira. Leneide, essa questão do inimigo interno é um conceito muito importante que você explica nesse livro, porque não foi que os militares franceses foram ao Brasil torturar os brasileiros ou ensinar como se tortura na prática, é na construção de uma ideologia, não para justificar as ações militares, é isso?
4: É, essa teoria do inimigo interno, ela está dentro de uma obra de um militar francês que combateu na Indochina, atual Vietnã, que era uma colônia francesa, e combateu na Argélia. E ele escreveu um livro chamado La Guerre Moderne, A Guerra Moderna. Nessa guerra moderna, eles tinham de se adaptar a um inimigo novo, que era o inimigo guerrilheiro da teoria de Mao Tse-Tung, fazendo uma guerra insurrecional, uma guerra subversiva, guerra revolucionária. Então, o inimigo não era um outro país que invadia o país, era o inimigo interno. Ele estava lá e um dos militares, isso é muito interessante, ele fazendo o general Breno Borges Fortes, ele fazendo uma conferência em Caracas, na Venezuela, ele define quem é o inimigo interno para essa nova concepção de uma guerra que eles chamavam de guerra moderna, que era o livro do general, depois general Tranquier. Ele diz, o inimigo interno, ele está dentro do nosso país, não é um invasor, ele se disfarça de sacerdote ou professor, de aluno ou de camponês, de vigilante defensor da democracia ou de intelectual avançado, de piedoso e extremado protestante. Era o comunismo, a ameaça do comunismo, mas o inimigo era dentro do país. Daí porque a preocupação dos exércitos em termos de segurança interna frente ao inimigo principal. Este inimigo para o Brasil continua sendo a subversão provocada e alimentada pelo movimento comunista internacional. Então era combater o comunismo, mas combater dentro do Brasil, no caso do Brasil, depois Argentina, Chile, na ordem certa, Chile e Argentina, tudo o que eles viam como ameaça subversiva. E essa teoria do inimigo interno, então, foi colocada em livro pelo coronel Tranquier, que já vinha das duas guerras coloniais francesas.
3: O Brasil está enfrentando uma campanha presidencial em que se continua relativizando as consequências da ditadura. A gente vê aí dezenas de candidatos ao legislativo defendendo anistia ao ex-presidente Jair Bolsonaro, condenado pelo STF pela trama golpista de 2022. Como você observa esse momento atual à luz da história que você reconstrói em seu livro?
4: Olha, a grande tragédia da redemocratização brasileira foi justamente a negociação da anistia. Para dar anistia para os brasileiros que tinham sido torturados e eram exilados, estavam fora do Brasil, tinham sido julgados e e a maioria estava exilada.

0: para dar anistia para eles poderem voltar, a esquerda dentro do Congresso, que havia ainda de esquerda, teve de negociar anistia para os torturadores, para os militares que participaram de execuções sumárias, de tortura, morte sob tortura, desaparecimentos forçados, né, de pessoas sob a tortura. Então, essa negociação dessa anistia foi um arranjo que até hoje mostra as consequências. O Chile e a Argentina julgaram os militares, julgaram os torturadores do Brasil. Nenhum torturador foi para a prisão, nenhum torturador esteve no banco dos réus. É importante, no avanço da história, que a gente não esqueça o passado da nossa história, mas para a extrema-direita é importante que esse passado seja nomeado diferentemente, as ações da ditadura sejam minimizadas e sejam inclusive negadas. O pai do Flávio Bolsonaro, o inominável Jair Bolsonaro, sempre negou que houve ditadura, que houve tortura. Então, é importante para eles reescreverem a história e apagarem a história e negarem os inúmeros mortos sob tortura e que se suicidaram mesmo depois de já libertados, porque não suportaram os efeitos da tortura. Então é um dever meu, como jornalista, como escritora, e de todos os brasileiros, contar a história, contar o que foi essa nossa realidade.
1: Muito obrigada. Eu hoje recebi então a jornalista e escritora Leneide Duarte Plon, que está lançando
0: Sou
1: aqui
0: eu
1: na
0: que
1: França La Torture comme arme de guerre, da Argélia ao Brasil, livro que vocês encontram em português nas livrarias no Brasil.
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3: No dia 8 de setembro, o secretário de Estado Marco Rubio publicou um artigo no El Comercio, que é o principal e mais tradicional jornal peruano, acusando os projetos chineses no Peru de comprometer transparência e segurança de dados. O conteúdo não era novidade alguma. A escolha do veículo, sim. Um secretário de Estado americano falando diretamente ao leitor peruano, no jornal dele, é sim algo novo. A embaixada chinesa acabou respondendo no mesmo dia, com números, que é o terreno onde Pequim se sente confortável na América Latina. Dezenas de bilhões de dólares em ganho comercial acumulados para os peruanos. E a frase que a diplomacia chinesa vem repetindo há meses, de que o hemisfério ocidental não é quintal de ninguém, foi a base dessa resposta da embaixada chinesa em Lima ao artigo de Marco Rubio. Dois dias depois, Rubio estava em Lima e Keiko Fujimori confirmava a entrada do Peru no Shield of the Americas, o arranjo de segurança montado por Washington, liderado pela ex-secretária do Homeland Security. Isso teria pouco peso se fosse só troca de comunicados. O que dá densidade ao episódio é o porto de Chancay. O porto que a Cosco, empresa chinesa, opera no litoral peruano desde novembro de 2024, movimentou 200 mil containers apenas no primeiro semestre desse ano. Isso representa um crescimento de quase 71% sobre o mesmo período de 2025. Quase 1 milhão de toneladas em granéis e carga geral. Chancay foi anunciado com um teto de 1 milhão de containers por ano. E na velocidade atual, encosta nesse limite já no segundo semestre de 2027. A conversa sobre expansão, ferrovia e sobre quem financia os corredores que ligam o interior do continente ao Pacífico vai acontecer bem antes do que os peruanos esperavam e do que muitos deles gostariam. E é exatamente aí que entra o Brasil na história. No Brasil, o Porto de Chancay foi absorvido como assunto portuário e acaba sendo uma concorrência para o Porto de Santos e para o Porto de Paranaguá, que disputa carga a carga. Essa é a leitura estreita. O que o Porto está fazendo é reprecificar o custo de levar soja, milho e cobre sul-americano para a Ásia. Quem influencia esse custo influencia a margem do produtor brasileiro sem precisar de nenhum hectare de terra no Brasil. Um corredor que corta 2 semanas de trânsito até Xangai muda completamente o cálculo de qualquer trading, muda o desenho do frete e muda o poder de barganha do comprador chinês.

0: na negociação da safra. E é ali que a perda se materializa sem que ninguém consiga apontar o dia em que ela começou. O método chinês na região é algo já antigo e já está documentado por todos aqueles que acompanham a China. E é o suficiente para não ser tratado como mera coincidência. A obra física vem primeiro, porque cria dependência operacional e emprego local. A camada de telecomunicações vem depois, apoiada na legitimidade que a própria obra acabou construindo. A Huawei e a ZTE já ocupam uma posição central em 5G e data centers no Peru, na Colômbia, no México e também no Brasil. E é nessa camada que a pressão americana se concentra, porque é ali que o argumento de segurança encontra um apoio bipartidário em Washington. O fórum que Pequim organizou em Lima no dia 16 de setembro, com representantes de 23 países da região, pertence ao mesmo movimento. E o calendário, na semana seguinte ao artigo de Rubio, não foi necessariamente um acidente. O Brasil está mais exposto que o Peru nessa equação. Ao entrar como país fundador da Organização de Governança de Inteligência Artificial puxada por Pequim, Brasília se inscreveu num arranjo normativo chinês antes mesmo de ter uma posição fechada sobre fornecedores de 5G, sobre cabos submarinos e sobre localização de dados. E esse artigo, publicado no El Comercio do Peru, por mais que ele tenha sido direcionado ao público peruano, ele foi uma mensagem para toda a América Latina de que a pressão em cima dos países por conta da relação com a China vai ser cada vez mais presente e mais forte.
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2: 8:25.
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18: Olá, no mês de outubro, mais de 150 milhões de eleitores vão às urnas para escolher os seus representantes dos poderes executivo e legislativo, presidente, governadores, deputados e senadores. Mas nos últimos anos, a relação entre esses dois poderes não tem sido a mais pacífica. E é para fazer uma análise desse cenário que recebemos hoje no Opinião Pernambuco Especial Eleições, o cientista político Arthur Leandro. Mas antes de iniciar essa nossa conversa, vamos fazer um rápido intervalo e daqui a pouco a gente volta. Música.

0: Estamos de volta com a Opinião Pernambuco Especial Eleições 2026. O nosso tema de hoje é governabilidade e poder legislativo. Nosso convidado é Arthur Leandro, cientista político. Arthur, seja muito bem-vindo aqui ao Opinião Pernambuco. Prazer te receber mais uma vez.
1: Obrigado pela oportunidade, é sempre um prazer estar aqui.
0: Para começar a esmiuçar esse nosso tema, eu queria primeiro fazer um apanhado geral, assim, sobre

0: A gente tem uma Constituição que define três poderes, né? Como é que se dá essa divisão? Qual a responsabilidade de cada um? Bem rapidinho, só antes da gente entrar nessa relação entre executivo e legislativo.
1: Bem, em termos institucionais, né, a função do Poder Executivo, ele é basicamente a executar o orçamento, né, quando a gente que é a temática da nossa discussão, ele tem a função de execução do orçamento, promovendo políticas públicas. Então, o Poder Executivo tem a função de governar, basicamente. O Poder Legislativo, né, do ponto de vista da sua relação com o Executivo, ele tem a função de avaliar e aprovar o orçamento, ele promove, né, elabora as leis e também fiscaliza o Poder Executivo. E o Poder Judiciário, exatamente, ele tem aquela função, a partir do STF, de guardião da Constituição. Então, a função do Poder Judiciário, pela Constituição brasileira, exatamente, é a aplicação da lei.
0: E aí, vamos lá, vamos entrar no nosso tema principal. Ao longo dos anos, como é, desculpa, como é que tem se dado essa relação entre o executivo e o legislativo? Pensando aí de uns anos para cá, desde que a nossa Constituição surgiu também.
1: A gente tem um ajuste dos papéis e das possibilidades de cada poder ao longo dos anos, né? A Constituição brasileira, ela tem a Constituição de 88, então estamos em 2026, são quase 40 anos, né? 38 anos.
0: Não me faça pergunta difícil,
1: Mas
0: Arthur. Alguém que está com a
1: nós temos
0: calculadora.
1: quase 40 anos de Constituição. Então, no início, o Poder Executivo, ele tinha uma capacidade de realizar sua agenda muito maior do que hoje, né? Basicamente porque ele tinha o dispositivo das chamadas medidas provisórias, no qual ele podia simplesmente reeditar as medidas provisórias, que eram substituto do antigo decreto-lei. Então, o governo, ele poderia emitir a medida provisória e, quando a medida ela chegava perto de expirar, ele podia simplesmente renovar. Então, a partir de 2001, o jogo começa a mudar, que o Congresso Nacional, ele estabelece uma regra para a medida provisória, que aquela medida que não fosse aprovada dentro do prazo previsto, ela caducaria, ou seja, ela perderia eficácia. Então, com esse dispositivo, a gente tem um movimento de fortalecimento progressivo do Congresso Nacional, né, que chegou ao momento em que o Congresso hoje ele conseguiu capturar boa parte do poder executivo em estabelecer as rubricas orçamentárias, né. Falar de orçamento é muito importante porque o governo ele consegue governar efetivamente e realizar políticas públicas a partir da aplicação de recursos. Então, quando o Congresso ele consegue controlar parte desses recursos, ele consegue se emancipar de boa parte da influência do Poder Executivo. Então, a compreensão desse processo, que começa lá em 2001, com o controle das medidas provisórias, até, né, passando pelas chamadas emendas PIX, né, que é a situação que foi estabelecida a partir de 2019 e fortalecida em 2022, isso cria uma situação em que o Congresso ele passa a depender cada vez menos do Poder Executivo para se apresentar diante de suas bases, né, e conseguir a renovação dos seus mandatos e a influência local, né, que faz parte da dinâmica política brasileira.
0: Você teve um salto aí de 4 bilhões de emendas, né, há uns anos atrás, para 48 bilhões, né, de reais em emendas para o legislativo. É muito dinheiro, né, assim. E vamos lá. Teve uma pesquisa recente do Datafolha que mostrou que 70% dos brasileiros entendem a relação de Lula, falando no cenário nacional primeiro, né? Entendem essa relação de Lula com o Congresso como uma relação muito conflituosa. O que é que você acha que contribui para essa percepção atual com relação a isso?
1: Bem, provavelmente a população percebe que o presidente ele não tem mais a capacidade de realizar simplesmente a sua agenda, a plataforma com a qual foi eleito, com a mesma facilidade que tinha no passado, né? Basta a gente fazer uma comparação até mais simples, né? O ciclo do PT, né, que teve a breve interrupção aí com o governo Temer-Bolsonaro, mas se a gente pensa o início, o primeiro governo Lula em 2003, né, até aqui, a gente tem uma mudança significativa no

0: padrão de negociação.
1: É.
0: Governo anterior, governo Fernando Henrique, né, o presidente ele precisava basicamente negociar com liderança de 5 partidos, né? Então, além, claro, né, de liderar a sua própria base, que no caso era o PSDB, que era o principal partido do Congresso naquele momento, no segundo governo Fernando Henrique. Esse padrão vai sendo modificado, né, ao ponto de que Lula precisa negociar com lideranças de 13 partidos, 14 partidos, para poder tentar construir uma coalizão. Então, hoje a gente tem uma situação em que nós não temos uma base governista estável ao longo do governo, ao longo de um período. O que a gente termina construindo é uma base governista para cada votação, o que aumenta muito o custo de transação e a dificuldade do presidente de conseguir realizar a sua agenda, né? A complexidade hoje das negociações é muito maior. E isso se deve, em grande medida, ao fortalecimento não apenas do Congresso todo como instituição, mas o fortalecimento de cada parlamentar e, principalmente, o fortalecimento dos líderes das bancadas, né? Então, a gente tem um processo, digamos, de fortalecimento do legislativo, que não é simplesmente o fortalecimento de um poder, mas é a criação de diversas instâncias de negociação, o que aumenta bastante a dificuldade do poder executivo.
1: Então, cada negociação se
0: Cada
1: começa do
0: votação, cada
1: zero, né?
0: matéria,
1: Cada matéria,
0: ela
1: né?
0: precisa ser
1: Acho que se você
0: renegociada.
1: também comparar, né, assim, o que a proposta de aprovação, né, assim, nesse governo Lula, do que se tentou aprovar no Congresso também, acho que foi assim, teve muito pouco êxito, né? Aprovou algumas coisas mais importantes, mas não foi como no primeiro governo Lula, ali, 2003 a.
0: Primeiro
1: Esqueci.
0: governo de
1: Primeiro
0: 3 a
1: governo Lula,
0: 6.
1: 3 a 6, não foi? Enfim, mas vamos lá. E vamos voltar agora o nosso olhar um pouco para Pernambuco, né? A gente já fez uma opinião Pernambuco, inclusive com você, a gente já conversou sobre isso. A dificuldade de Raquel Lira em aprovar as suas pautas na Assembleia Legislativa. Por que que você acha que existe essa dificuldade? É o mesmo fenômeno que acontece nacional, o mesmo fenômeno que acontece aqui em Pernambuco, dessa relação tensionada, assim?
0: É um fenômeno de natureza semelhante, mas com características próprias aqui, né? A governadora, ela começa o seu mandato enfrentando uma oposição branca dentro do seu próprio partido, né? O presidente da casa, à época, Álvaro Porto, ele claramente brigava com a governadora pela liderança dos ativos políticos que ela, como líder do partido, como líder natural do partido, ela precisava controlar, né? Então, no caso de Raquel, ela lidava com um tipo de realidade que era mais complexa do que o presidente Lula, né? Então, isso talvez ajudasse a explicar, num primeiro momento, ou pelo menos do ponto de vista da articulação política, a dificuldade que a governadora tinha de se apresentar como alguém capaz de realizar uma agenda programática, né? Então, claro, isso pairava ao lado de outras características do governo Raquel Lira, como, por exemplo, ser, de certa forma, a governadora que foi eleita, por uma tendência ou por um bloco político de orientação mais bolsonarista, né? Raquel foi a destinatária dos votos bolsonaristas no Estado, e, ao mesmo tempo, se posicionar como alguém que era aliada do presidente Lula, né? Então, Raquel tinha essa dupla identidade que ela se apresentava perante o eleitor, que rapidamente ela tentou retrabalhar e se reposicionar como uma liderança daquelas forças políticas que não eram automaticamente alinhadas com o presidente da Alepe, né? Então, Raquel, ela foi posicionada, ela foi colocada para um tipo de centro político que não fosse nem alinhada do presidente da Alepe, nem do bloco do seu principal opositor, que desde o início já sabia que seria João Campos, né? João Campos era esse nome que era colocado. Então, o espaço político de Raquel, ele ficou bastante limitado, né? Para que ela pudesse, inclusive, fazer essas negociações matéria a matéria. Então, a realidade que Raquel precisou trabalhar e administrar ao longo de quase esses 4 anos inteiros, né? Ela está no fim do mandato, ela teve uma complexidade e teve uma feição diferente daquela que

0: Lula precisou administrar.
1: É, tem dois episódios que me chamam muita atenção sobre essa relação. E aí, falando assim, querendo entrar um pouco sobre o poder do legislativo, né? É, que me chama a atenção nessa relação de Raquel com a Assembleia Legislativa. Acho que o primeiro teve aí uma denúncia relacionada a uma deputada que foi feita por um assessor de Raquel, uma denúncia anônima.

0: da casa, fez uma investigação e abriu um inquérito contra esse assessor. E aí, esse inquérito depois foi anulado pela Justiça e o Ministério Público entenderem que a Polícia Legislativa tinha excedido o seu papel de manter a ordem ali na Assembleia. A outra questão é a questão do orçamento do Estado, né? Que em algum momento Pernambuco, em algum momento era o único Estado a não ter orçamento, né, aprovado, né, a LOA. E aí ele passou de não ter orçamento aprovado para ter dois orçamentos aprovados, que a Assembleia demorou a votar, foi votado com algumas emendas, voltou para Raquel, ela rejeitou essas emendas, mandou de volta para a Alep. E quando ela manda de volta para a Alep, houve uma justificativa, enfim, de que, porque não usou o termo tal, e aí houve a decisão do presidente de publicar no Diário Oficial o orçamento sem passar pela casa, sem votar nem nada, e aí a governadora publicou também no Diário Oficial e entrou na justiça, enfim. No fim das contas, ela acabou ganhando. E esse orçamento foi, porque também foi entendido que houve um excesso aí com relação à casa. E aí entrou nos trâmites normais e aí no fim das contas tivemos um orçamento, né, aqui no estado. Me parece que é uma casa, a Assembleia, muito assim, esses dois episódios acabam mostrando que foi uma casa que bateu muito, muito de frente com ela e de alguma forma excedeu um pouco os seus poderes, assim, com relação aos desfechos que isso acabou tendo, assim, em favor da então governadora, né? Como é que você vê isso, esse fortalecimento tão expressivo da Assembleia, assim, com esses episódios bem específicos, assim?
1: Os poderes e os atores políticos envolvidos em qualquer disputa, eles têm os seus recursos que acionam conforme a leitura que fazem da conjuntura e os interesses que manifestam. Então, o que aconteceu ao longo do governo Raquel Lira foi a dificuldade da governadora e da liderança do governo em exercer efetivamente a capacidade de articulação e influência na Alep, né? O que a gente teve, né, em Pernambuco, guardadas as devidas proporções, é como se a governadora Raquel Lira tivesse governado com o presidente da Assembleia como o Eduardo Cunha o tempo todo, né? Do ponto de vista de que ela tinha uma dificuldade muito grande de realizar a articulação, realizar a liderança e promover as votações que fossem compatíveis com o seu programa de governo, né, com a sua agenda. Então, na inexistência dessa liderança, as pessoas que ocupavam os cargos, as comissões, a presidência da casa, usavam dos dispositivos regimentais para realizar a sua própria agenda e seus próprios interesses. Então, na dificuldade de criar uma negociação que fosse compatível com a fluência regular dos trâmites legislativos, orçamentários, etc., esses conflitos eles ganhavam a visibilidade, né, a partir dos impasses que se instalavam, né? Então, assim, a governadora não foi a primeira na história da Federação Brasileira a ter esse tipo de dificuldade. O que talvez a gente tenha enfrentado no governo Raquel Lira é ter tido a primeira vez em que esse tipo de dificuldade ficou tão visível. Porque se a gente pensa nos governadores anteriores, a Paulo Câmara não enfrentou esse tipo de dificuldade. Eduardo Campos, de maneira alguma, né? Eduardo Campos, ele tinha um alinhamento quase que total da Assembleia Legislativa com as suas diretrizes de governo. Jarbas nunca teve esse tipo de dificuldade. Então, Raquel, pela sua dificuldade de ter uma base orgânica na Alep, ter um posicionamento político
0: Mais
1: claro e um
0: claro, né?
1: alinhamento nacional, isso fazia com que ela tivesse essa dificuldade de articulação, né? Em grande medida, essa dificuldade dos poderes executivos, seja no plano nacional, seja no plano estadual, tem a ver com essa nova feição da política em que as grandes diretrizes programáticas, os partidos, as bancadas, elas perderam a sua capacidade de articulação E isso faz com

0: que o executivo tenha que governar com diversos polos de poder, né? Então, como eu tinha falado no início, se no período Tucano, né, no período Fernando Henrique, era mais simples o jeito de negociar com o Congresso, a pulverização, né, de lideranças no poder legislativo, isso consome uma energia muito grande do chefe do executivo, né, e gera uma dificuldade muito grande de coordenação. O caso do estado de Pernambuco talvez seja emblemático do ponto de vista dessa dificuldade entre o chefe do executivo e o funcionamento regulado do legislativo.
1: Como é esse não entendimento entre o legislativo e o executivo? Espelham assim, causam que consequências para a sociedade da gente?
0: Acho que a pergunta é muito complexa, né? Até porque a gente precisaria talvez entender por etapas que tipo de dificuldade isso gera para o governo, né? E como consequência, né? Pensando o governo como grande promotor de políticas públicas, que tipo de consequência esse jeito de organizar as políticas públicas gerariam para a sociedade? Talvez, do ponto de vista da prestação de serviços, seja exatamente uma perda de eficiência na provisão de serviço público, né? Já que a fase, digamos, interna, a fase de negociação política, né, até chegar na etapa administrativa, isso passa a consumir muito mais tempo, né, muito mais energia e termina encarecendo, né, a tomada de decisão.
1: Ou
0: Então,
1: seja, vamos sentar de novo para resolver isso. Isso toma um tempo, né?
0: isso toma um tempo e as decisões, digamos, do ponto de vista da implementação de um programa de governo, isso vai sendo adiado, né, até o momento em que os recursos necessários para resolver aquela situação são mobilizados. Esse é o primeiro ponto. No segundo ponto, por um segundo aspecto, seria o fato de que a opinião pública ela passa a se posicionar de maneira cada vez mais cética em relação à capacidade dos governantes de satisfazer as suas necessidades, de atender às suas necessidades. Então, o ceticismo do cidadão comum em relação à política, à democracia, ele pode ser uma consequência desse processo, né? Na medida em que o governo é menos responsivo às necessidades da população, né? Você passa a ter um certo desalento, né, na sociedade em relação à capacidade do governo, com repercussões, inclusive, até do ponto de vista do apreço por valores democráticos, né? Se a população que depende, que precisa da prestação de serviço de qualidade, não tem essa necessidade atendida e não vê no horizonte próximo a chance de se resolver, então é possível que esse eleitor, esse cidadão, se torne mais receptivo, né, a lideranças e a discursos que dizem
1: Mais
0: que a democracia
1: autoritário.
0: não presta, que não é importante, que votar, né, o voto não vale tanto assim. A gente vê até recentemente discursos que acham ou que defendem que parte do eleitorado deve até ser alijado, né, da sua capacidade de votar, como é o caso da importância do voto feminino, né? Esse discurso voltou a ser ventilado e colocado. E isso é um sintoma, né, da perda do apreço pela democracia.
1: Você acha, o que que a gente pode esperar assim para os próximos anos com relação a essa relação, né? Assim, acho que tem muitos esses fatores, quem será eleito, né? Quem vai estar no legislativo, quem vai estar no executivo. Mas você acha que essa tensão tende a escalar? Você acha que a volta para, vamos dizer, deixar esses poderes um pouco mais equilibrados, ou é um caminho sem volta você ter esse legislativo mais turbinado?
0: A gente não deve, assim, não existe nenhuma sinalização no horizonte próximo que aponte para uma mudança nesse padrão. Então, quando você fala em equilíbrio de poderes, talvez a gente tenha encontrado um novo ponto de equilíbrio, né? Então, talvez a consequência mais visível disso seja o fato de que o Poder Judiciário ele tenha sido convocado a mudar de posição. Ele não é mais o árbitro eventual, né, de questões constitucionais. O Poder Judiciário, ele tem sido convocado regularmente como mediador da disputa entre Congresso e governo, né? Então, a gente tem um novo formato, talvez, em que não é mais, né, a relação entre executivo e legislativo, um,

0: propondo orçamento, o outro aprovando, fazendo emenda, e o terceiro vetando, né, ou reelaborando a proposta. Mas o que a gente tem hoje é que, quando existe um impasse, uma dificuldade de negociação ou uma prorrogação, né, sem horizonte de solução entre executivo e legislativo, um partido, o próprio governo, demanda ao judiciário para resolver aquela questão. Então, isso tem sido cada vez mais recorrente. Então, aparentemente, hoje a gente tem um triângulo, né, que tem atuado no governo, que é uma realidade cada vez mais perceptível, mas também termina implicando numa perda de credibilidade do poder judiciário para o exercício de sua função, né? Então, a população, né, a opinião pública tem se colocado cada vez mais cética em relação à capacidade e à isenção do judiciário, né? Os levantamentos que se fazem hoje de a Quest, a Datafolha, né, fazem do ponto de vista da reputação e da credibilidade do judiciário, essa reputação ela tem sido decrescente ao longo dos anos, né? E isso é sintomático do fato de que o judiciário tem ficado em exposição permanente em função dessa nova desse novo papel que ele tem desempenhado.
1: Nessa relação aí, quem você acha que sai mais, vamos dizer, com a imagem mais manchada? O executivo, o legislativo ou o judiciário? Só para a gente encerrar essa nossa conversa. Ou você acha que todo mundo acaba perdendo?
0: Na verdade, o legislativo, ele não tem muito o que perder, né? Infelizmente, o legislativo dos três poderes é aquele que, historicamente, ele goza de menos credibilidade. Quem tem saído do seu papel e tem perdido capacidade reputacional tem sido exatamente o judiciário, porque tem sido escalado para se posicionar com cada vez mais frequência acerca dos problemas regulares do governo e de sua relação com o Congresso.
1: Arthur, muito obrigada por essa
0: Obrigado
1: conversa,
0: você.
1: pela sua participação aqui nessa opinião especial eleições. Até uma próxima. Acho que a gente vai se ver muito, viu, nesse período.
0: Vai ser um prazer.
1: É isso. O Opinião Pernambuco vai ficando por aqui, mas a gente está de volta na segunda-feira para uma entrevista com o candidato ao governo do estado pelo PSOL, Ivan Moraes. Até lá.

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1: Oito horas e 56 minutos.
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0: 9:16.
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0: 9:44.
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0: 10:06.
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0: 10:34.
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1: 11 horas e 1 minuto.
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3: Agora no Recife, 99 graus. 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
4: Olá, muito bom dia para você que está aqui, sintonizada na Rádio Universitária 99.9 FM. Está começando agora mais um 99 Graus, abrindo aqui os trabalhos dessa semana, nessa manhã de segunda-feira, comigo, Natália Demerri, junto aqui com meu amigo Cássio Uchoa. Bom dia, Uchoa!
5: Bom dia, Natália. Começando na segunda-feira já quente, na temperatura certa, com música, informação, tudo daquele jeitinho, agora sem pressa, sem agonia, porque você sabe que a gente é assim, é o estilinho da gente aqui, né?
4: Tem de tudo nesse programa, vai de uma conversa, vai pra música, vai pra uma notícia que tá rolando, uma pegada cultural aqui da cidade, da região metropolitana, do mundo todo, se brincar, cabe nesse programa, e é isso, naquele ritmo, mas sempre quente.
5: Exatamente, tudo de mais quente aqui, sempre nas manhãs da Universitária, de segunda a quinta, 11 da amanhã é o seu 99 graus.
4: E pra embalar então essa manhã de segunda-feira, vamos com música já? Vamos começar agora o nosso 99? Vamos assim já? Vamos embora.

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1: Mais uma vitrine para a exibição da produção audiovisual de cineastas mulheres de todo o Brasil está com inscrições abertas. O FinCine, Festival Internacional de Mulheres no Cinema, chega à sua quarta edição e será realizado em novembro em São Paulo. Até o dia 28 de setembro, podem ser feitas as inscrições para as mostras competitivas nacionais nas categorias documentário e ficção, ambas para longas-metragens, e também para a categoria 60+, O Fogo Não Se Apaga, dedicada a obras dirigidas por mulheres com mais de 60 anos. O formulário e o regulamento estão disponíveis no Instagram do evento, @fincine. Lembrando que não é cobrado nenhum valor para participar. Podem se inscrever produtoras e cineastas com longas-metragens dirigidos ou co-dirigidos por mulheres, cis e transgênero de todas as regiões do país. Serão aceitos filmes inéditos ou não, com duração mínima de 70 minutos e finalizados entre outubro de 2023 a setembro deste ano. No caso da Mostra 60+, além dos longas com duração de no mínimo 70 minutos, poderão ser inscritos também telefilmes com mais de 50 minutos nos gêneros ficção, documentário ou animação. Além das mostras competitivas, o festival contará com longas dirigidos por diretoras estrangeiras, escolhidos diretamente ou convidados da curadoria do evento, que serão exibidos fora da competição. A lista de obras selecionadas será oficialmente divulgada no site fincine.com.br em outubro. O Festival Internacional de Mulheres no Cinema será realizado de 5 a 19 de novembro. Da Rádio Nacional em São Luís, Madison Euler.
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1: De segunda a sexta-feira, você confere a programação gratuita do cinema da UFPE. Nesta semana, a programação conta com a mostra Espelho Mundo Meu, que reflete sobre os diferentes modos de agir que as pessoas assumem diante das circunstâncias e da imprevisibilidade da vida. Nesta segunda-feira, às 16 horas, você confere Crepúsculo dos Deuses e às 18h15, A Criada. Além disso, no dia 25 de setembro, o Cineclube XHY247 apresenta Retratos de Nico, com três sessões especiais de filmes experimentais na presença e na voz de Nico. A entrada para o cinema da UFPE é gratuita e os ingressos são retirados pela plataforma Simpla, uma hora antes da sessão. A programação acontece de segunda a sexta no campus da Universidade Federal de Pernambuco e conta com a mostra Espelho Mundo Meu. Para mais informações e detalhes, você encontra no Instagram, @cinema.fpe.
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1: Quais as principais razões que levam as pessoas a viajar pelo Brasil? Como elas escolhem o meio de transporte e onde o turista pesquisa os locais de destino? Para responder a todas essas questões, o Ministério do Turismo começou nesta semana uma pesquisa inédita com mais de 20 mil entrevistas em todas as regiões do país. Essa será a primeira edição da Pesquisa Nacional de Demanda Turística, que vai ouvir visitantes em 50 cidades até o dia 3 de outubro. A definição dos locais destacou os destinos mais bem colocados em cada estado brasileiro, de acordo com o Índice Geral dos Municípios. A coleta de dados será feita por pesquisadores e pesquisadoras identificados. As abordagens acontecem em locais de grande circulação. Foi desenvolvido um questionário padronizado sobre o perfil da viagem, os meios de transporte, o tipo de hospedagem, o tempo de permanência e a quantidade de pessoas no grupo. As perguntas abordam também sobre os hábitos, como atividades realizadas e os gastos, e a infraestrutura dos locais, incluindo a qualidade dos serviços, a acessibilidade, segurança e o comércio. Os 22.500 entrevistados serão tanto brasileiros quanto estrangeiros, maiores de idade, que não morem no município onde a entrevista é feita e que tenham ou pretendam passar pelo menos uma noite no local. A pesquisa inédita faz parte das ações do Observatório Nacional de Turismo Sustentável, criado no ano passado. Os resultados serão divulgados até abril do ano que vem. A intenção é expandir a plataforma de coleta de dados para outras cidades. Também serão feitos workshops nas 5 regiões e está prevista uma conferência nacional no primeiro semestre de 2027. Da Rádio Nacional em São Luís, Gabriel Correa.
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1: O Festival de Circo do Brasil abre convocatória para o LAB-FCB, Laboratório de Pesquisa, Formação e Criação Circense, que integra a programação formativa da 20ª edição do evento. A iniciativa selecionará até 12 propostas de artistas e grupos de Pernambuco para uma formação gratuita conduzida pelo diretor de circo, ator e clown argentino Tato Villanueva. As inscrições estarão abertas até o dia 28 de setembro. Voltado a número e criações circenses em desenvolvimento, o LAB terá 30 horas de atividades, sendo 12 horas de pesquisa e criação, e 18 horas de mentoria e assistência artística. O processo abordará aspectos como dramaturgia, estrutura, ritmo, musicalidade, relação com o público e escolhas estéticas. Podem participar artistas solos, duplas, trios e grupos pernambucanos ou residentes no estado há mais de 2 anos, com diferentes técnicas, linguagens e níveis de experiência. As atividades serão realizadas no Teatro Ermilo Borba Filho, no Recife Antigo. Ao final da formação, até 6 números serão selecionados para a mostra PE Work in Progress, que integra a programação artística da 20ª edição do festival. A apresentação será gratuita no dia 8 de novembro no Teatro Ermilo Borba Filho e cada criação selecionada receberá R$500. Para se inscrever e para mais informações, confira o perfil no Instagram @festivaldecircodobrasil.
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0: Que delícia, que maravilha o show. Essa foi a primeira parte do nosso 99 Graus de hoje, né?
1: Exatamente. Agora tem aquele intervalinho que é super rápido. E já já a gente volta com mais música, mais informação quentinha aqui na manhã da 99.9 com o nosso 99 Graus.
0: Até já já, gente.
1: Fica aí.
2: 11 horas e 30 minutos. 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
9: De volta com 99 graus nessa manhã de segunda-feira para você que está aqui na sintonia da Rádio Universitária comigo, Natália Demerri, junto com Cássio Shoa. Lembrando sempre que o 99 graus é esse espaço onde cabe tudo de mais quente na programação da nossa rádio pública, notícia, música, essa conversa aqui da gente, não é isso, Shoa?
10: É essa espaço nossa.
9: Pra tudo.
10: Exatamente. Nossa revista eletrônica aqui da Universitária FM, que chega agora no segundo bloco e tem muita coisa chegando agora, hein?
9: Vamos nessa, tá recheado. Vamos embora.

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1: Os aposentados e pensionistas do INSS, ao participarem das eleições deste ano, terão a prova de vida confirmada de forma automática. Todos os anos, cerca de 40 milhões de beneficiários do Instituto precisam comprovar sua condição para garantir a manutenção dos pagamentos dos benefícios. Desde 2019, como forma de reduzir filas e custos para o processo de prova de vida, o comparecimento presencial deixou de ser regra. Com isso, o governo determinou que o INSS busque, de forma proativa, dados que confirmem a condição de vida do cidadão. O ministro da Previdência Social, Volney Queiroz, explica que os dados das eleições serão usados para essa verificação.
2: A prova de vida pode se dar através do comparecimento eleitoral. Então, se você for votar no dia das eleições, você já terá a prova de vida realizada. O INSS recebe esses dados e já computa como prova de vida. Então, compareça às urnas, vote, fortaleça a democracia e prove a sua vida diante do INSS e da Previdência Social.
1: A medida permite simplificar esse processo e ter segurança ao pagamento de benefícios. Nos casos em que o cidadão não comparecer para votar nas eleições de outubro, o INSS continuará adotando outras fontes de dados do governo federal para comprovar a situação dos beneficiários, como registros de emissão de documentos e atendimentos realizados. Em 2024, quando os dados do Tribunal Superior Eleitoral passaram a ser usados pelo INSS, foram atualizados 5 milhões de provas de

0: vida. Segundo a Previdência, o segurado só é convocado a regularizar a situação quando não é encontrada nenhuma informação que confirme sua vivacidade. Da Rádio Nacional em Brasília, Gésio Passos.
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3: Neste faixa

0: musical, você confere o EP Assumo os Riscos, de Carol Biazin.
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0: Com este lançamento,

0: produção artística. Ela fez parte do elenco do The Voice Brasil em 2017. Após o programa, continuou a desenvolver sua carreira musical, lançando singles e colaborando com outros artistas. Sua música é conhecida por combinar elementos do pop com influências eletrônicas e R&B e inovações musicais.
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0: A carreira de Carol Biazin teve início antes da sua aparição no programa, quando ela já se dedicava à música e participava de projetos locais em Londrina, onde ela nasceu. A artista tem uma produção musical ativa e vem angariando uma base fiel de fãs ávidos por novidades e música boa. O terceiro álbum de estúdio de Carol Biazin, No Escuro, Quem é Você?, lançado em duas partes entre 2024 e 2025, somou ao todo 22 faixas e quase 40 milhões de streamings nas plataformas musicais. Agora, Assumo os Riscos fecha oficialmente esse ciclo. São 6 faixas e conta com a participação de Joyce Alaine. Ouça agora a faixa Morrer de Viver.

0: ouviu Morrer de Viver, música de Tiê Castro, Carol Biazin, Donato, Nairo, Laristelita, Daniel Ferreira. Esta faixa você ouve no álbum Assumo os Riscos, lançado e disponível nas diversas plataformas digitais.
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2: O número de brasileiros que decidiram se afastar das plataformas de apostas por conta própria já ultrapassa 1 milhão.

0: milhão. A ferramenta que possibilita isso é o SIGAP, o Sistema de Gestão de Apostas, criado pelo SERPRO, ligados ao Ministério da Fazenda, para regular e fiscalizar o mercado de apostas licenciado no país. Na prática, funciona assim. O usuário entra na plataforma de autoexclusão com sua conta gov.br e formaliza o pedido de exclusão. É preciso ter conta de nível prata ou ouro para ter acesso ao serviço. Nessa plataforma, a pessoa indica o motivo da solicitação e define o tempo de afastamento, que pode ter data para acabar ou ser por prazo indeterminado. A partir da confirmação, o CPF fica impedido de operar em qualquer casa de apostas licenciada e deixa de receber anúncios dessas empresas. Para quem escolhe o bloqueio permanente, a liberação só pode ser solicitada um ano depois e exige um laudo médico atestando que a pessoa não sofre mais de transtorno do jogo. O mesmo sistema tem ainda uma segunda camada de proteção, essa sem participação do apostador. Por ordem do Supremo Tribunal Federal, beneficiários de programas sociais têm o CPF bloqueado automaticamente. As apostas online acenderam um alerta no país. Um levantamento recente do Ministério da Saúde mostrou que os atendimentos pelo SUS ligados a jogo patológico, que é a incapacidade de controlar o impulso de apostar, mais que dobraram desde 2018. Foi um salto de 104% até maio deste ano. Os casos se concentram principalmente na faixa dos 20 aos 49 anos. A Organização Mundial da Saúde já trata o transtorno do jogo como uma condição de saúde mental. Da Rádio Nacional em Brasília, Pedro Lacerda.
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0: Esse foi o 99 Graus aqui na Rádio Universitária, encerrando os trabalhos nessa manhã de segunda-feira. Para você que está aqui na sintonia da gente, já sabe, 99 Graus, segunda a quinta-feira, 11 da manhã, comigo, Natália Demerri, junto com o Cássio Shoa.
1: Exatamente. Você pode participar do programa, mandar sua sugestão, enfim, o que você quiser, conversa com a gente, manda emoji, figurinha, a gente adora. Fala lá pelo nosso WhatsApp, 81 3879-5454. E amanhã, 11 da manhã, estamos aqui de volta. Tem mais 99 graus. A gente espera você.
0: Combinadíssimo. Até amanhã, gente. Tchau, tchau.
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14: 25 minutos.
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1: Boa tarde, ouvintes. O almoço musical está começando agora e hoje traz para você em destaque a banda Mantiqueira, Big Band paulistana idealizada por Nailo Proveta. No repertório, reunido no trabalho Terra a Mantiqueira, arranjos exclusivos, resultados de muitas sessões de improvisações que reuniram os 14 integrantes da banda para executar músicas que vão de Sonny Rollins a Luiz Gonzaga e Humberto Teixeira, passando por Joyce Moreno e Johnny Alf. Com vocês, Banda Mantiqueira agora, no nosso almoço musical.

0: Universitária FM apresentando Almoço Musical. Estamos ouvindo a banda Mantiqueira. Vamos para um rápido intervalo e voltamos já já.
1: Meio-dia e 39 minutos.
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16: Vamos a mais uma sequência do nosso almoço musical aqui na Universitária FM, que traz hoje o repertório do disco Terra a Mantiqueira, da Big Band paulistana Banda Mantiqueira,

0: Você ouve o Almoço Musical aqui na Universitária FM, hoje apresentando a Banda Mantiqueira. Estamos ouvindo a Banda Mantiqueira no Almoço Musical de hoje, que vai agora para um rápido intervalo e volta com mais música instrumental aqui no som da 99.9 FM.
1: Uma hora e um minuto.
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0: O melhor da música instrumental todos os dias, na hora do almoço, você sabe, aqui no som da Universitária FM, no nosso Almoço Musical. Na segunda parte do programa, a gente fica com o projeto encabeçado pelo violonista de 7 cordas e compositor Jean Correia, que reuniu 20 instrumentistas numa big band abrasileirada, como ele chamou. Além dos tradicionais naipes de saxofones, trombones e trompetes, a Jean Correia Big Band traz uma sessão rítmica brasileira com um violão de 7 cordas e cavaquinho em vez de piano e guitarra. Vamos ouvir aqui

e, nas composições de Jean, novas faces para gêneros tradicionais como samba, choro, frevo e maracatu. Jean Correia Big Band, agora no nosso Almoço Musical. Você ouve o Almoço Musical aqui na Universitária FM 99.9, hoje com Jean Correia Big Band.

0: Encerrando o almoço musical de hoje, ouvimos a Jean Correia Big Band e antes ainda, na primeira parte, o repertório do disco Terra Mantiqueira, da Big Band paulistana Banda Mantiqueira. A apresentação deste programa foi de Cássio Shoa, a produção de Geraldo Cavalcante. Boa tarde para você, obrigado pela companhia e até a próxima.
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0: 1h25.
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vamos começar o programa de hoje atendendo ao nosso prezado amigo, Rádio Olinda, sempre ouve o nosso programa Tema Frevo, e também mandou uma relação de frevos para a gente atendê-lo neste programa. E nós vamos atender a partir de hoje o nosso prezado amigo, ouvinte, residente em Olinda, Edinaldo Marques. Muito obrigado pela sua carta, pela sua relação. E vamos ouvir aqui, da sua relação, duas músicas aqui. É, Para Vocês, Foliões. E o outro é Bairro dos Meus Amores, de Alírio Moraes e José Menezes.

0: Estou aqui no estúdio com o seu Olegário. Ele gosta muito dos nossos programas de frevo e vai responder a nossa pergunta, dizendo o nome de três frevos: um frevo canção, um frevo de rua e um frevo de bloco. Seu Olegário, diga-me aí um frevo canção.
1: Frevo canção, eu gosto muito daquele frevo de capiba, muito antigo. Tem uma coisa para lhe dizer.
0: Muito bem, senhor Olegário. Diga-me agora um frevo de rua.
1: Frevo de rua, eu gosto de um frevo seu, aquele frevo bem temerado.
0: Muito bem. Diga-me um frevo de bloco.
1: Frevo de bloco, eu gosto daquele, sabe lá o que é isso?

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E sempre lembramos aqui nomes dos nossos compositores para que eles permaneçam na lembrança dos nossos ouvintes. Antônio Rocha Lima, Cássio Campos, Luiz Vanderlei, Manuel Santos, José Santa Cruz, Plácido de Souza, Estélio Gonçalves, Bruno Simpson, Mário Gris, Fred Monteiro, Pitangui, Marcelo Siqueira, Gilvan Ramalho, Guilherme Pagé, Arlene Lamas, Maciel Melo, Valmir Chagas, José de Moraes, Givaldo Barros, Nelson Ferreira, Wilson Freire, Valmir Vilela. Vamos agora com o frevo de José Menezes, Capanga.

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2: Muito bem, meu prezado Hugo, vamos conversar agora com o cantor Ed Carlos. Ed Carlos, fale para os ouvintes da Rádio Universitária FM respondendo a seguinte pergunta. Na sua opinião, qual a música mais bonita do carnaval pernambucano?
3: Olha, são tantas, né? São tantas belíssimas músicas do nosso carnaval. Mas uma que marca bastante, não só meu acredito, mas que muitos foliões e todo o povo, é o Último Dia, né? Último Dia de Levino Ferreira.

seguindo com o programa, vamos agora Lembranças da Boemia, composição do Dr. Luiz Pereira e Marcelo Assis com o coral Sem Cap. E depois, Frevo na Macurica. Vamos ouvir esta música com a Banda da Polícia Militar de Pernambuco, composição de Luiz Cândido.

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1: Conheci uma criatura, né, lá no bloco meu Pavão Dourado, no DDC, né, e que ela, tudo que ela dizia é de eu sou pernambucana. E ela, tudo ela dizia que era pernambucana, eu achava muita graça.
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0: 1:57
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Está começando agora mais um Faixa Livre pelas ondas da Rádio Universitária 99.9 FM, com retransmissão também pela Rádio Paulo Freire 820 AM. Eu sou Natália Demerri e desejo aqui uma ótima tarde para você que está na nossa sintonia. Vamos então agora dar início ao nosso Faixa Livre, que está recheado de música para você.

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1: 2:30.
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15: 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Faixa Livre aqui na tarde da Rádio Universitária 99.9 FM, comigo, Natália Demerri. Vamos agora com mais música, com a segunda parte aí do nosso encontro de hoje.

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0: O Faixa Livre de hoje vai ficando por aqui comigo, Natália Demery. Muito obrigada pela sua sintonia. Eu te espero sempre de segunda a sexta, a partir das 2 da tarde, com muita música aqui pelas ondas da 99.9 FM. Um super beijo pra você. Obrigada. Tchau.
1: Duas horas e 55 minutos.
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0: 96, Jair Rodrigues interpretou Disparada, música de Geraldo Vandré e Théo de Barros, no Festival da Record, e tirou o primeiro lugar, empatando com A Banda, de Chico Buarque de Holanda, interpretada pelo próprio Chico e por Nara Leão. Essa é a história.
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1: Bem, e é isso, gente. O programa Coquetel Molotov de hoje está chegando aqui ao final. Eu me despeço por hoje, eu sou Jamerson de Lima e a gente se encontra logo mais. Fiquem agora com a programação da Rádio Universitária FM, que também tem muita coisa legal para vocês ouvirem. Tchauzinho.
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2: 4 horas e 1 minuto.
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0: E aqui lembrando o poeta Tito de Barros, veja o que ele disse: depois de um dia, outro dia, com uma noite entre os dois, foi a coisa mais bem feita que Deus neste mundo pôs. Alô Recife, alô internautas, boa tarde. Está começando a maior festa nordestina no seu rádio. É a 99.9, Rádio Universitária FM, emissora educativa da Universidade Federal de Pernambuco. É a nossa rádio pública levando até você forró, verso e viola, um programa com cheiro de mato e terra molhada. Eu sou Ivan Ferraz na apresentação e Alexandre Silva nos trabalhos técnicos e edição do programa. O nosso muito obrigado pela sua audiência. E agora é com você, meu amigo Alexandre Silva, o seu boa tarde aos nossos ouvintes.
1: Olá, Ivan, internautas, amigos e ouvintes. Muito boa tarde a todos e todas. Sejam bem-vindos a mais uma tarde no Forró Verso e Viola. Agora é com você, amigo Ivan Ferraz, o comunicador sertanejo.
0: Boa tarde, meu amigo Alexandre Silva, e parabéns pelo seu trabalho. Assim diz a experiência popular. É pra gente refletir. Vale uma reflexão? Eu não tenho idade, tenho vida. Olhe, não há distância que nos separe. Você pode sintonizar o forró, verso e viola em qualquer parte do planeta. É só acessar o nosso site. Anote: www.ufpe.br/NTVRU. Você acessando esse site vai ouvir toda a programação da Rádio Universitária FM 99.9 Recife, Pernambuco, e o Forró Verso e Viola de segunda a sexta-feira a partir das 16h. O nosso muito obrigado pela sua audiência. Aos internautas, o meu abraço, um abraço do tamanho do Brasil. Agora aumenta o volume do seu rádio que a festa vai começar, abrindo a porteira do nosso forró com a sequência Na Arte da Cantoria.

os poetas repentistas, cumprimento todos os apologistas da cantoria, enfim, cumprimento todos vocês que estão neste momento em sintonia com a 99.9, Rádio Universitária FM Recife, Pernambuco, ouvindo Forró, Verso e Viola. O nosso muito obrigado pela sua audiência. E falando sobre os violeiros repentistas, eu lembro o seguinte: o grande pesquisador Silvio Romero dizia que se a gente quisesse ouvir poesia, mas poesia de verdade, entrasse no povo por esses rincões, passasse uma noite num rancho à beira do fogo, entre violeiros, ouvindo trovas de desafio. Então, aqui nesta sequência, vamos ouvir a dupla Pedro Bandeira. Pedro Bandeira já diz saudosa memória numa gravação ao lado de Zé Cardoso. O tema é o seguinte: Tempo de Criança. Aqui, Pedro Bandeira e Zé Cardoso, a dupla termina com um mote que é o seguinte: revivi o meu tempo de criança no terreiro da casa abandonada. Em seguida, vamos ouvir a dupla Moacir Laurentino e Sebastião da Silva com Recordação de Vaqueiro, que é uma vaquejada, é tema de vaquejada. Recordação de Vaqueiro. Vamos ouvir.

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Bem-vindo ao Forró Veste Viola. Obrigado pela sua audiência. E fique com a gente aqui na 99.9, Rádio Universitária FM Recife, Pernambuco, de segunda a sexta-feira, das 4 às 6 da tarde. Agora, vamos ouvir vozes femininas que cantam o forró com beleza e talento. São muitas. Aqui vamos ouvir Amelinha, cantando a composição do saudoso poeta Agripino Arueira, em parceria com Rosilda Santos. O título da música é Desafio. Cristina Amaral canta a composição do saudoso poeta Acioli Neto, com o título Quando Bate o Coração. Ira Caldeira canta a composição de João Silva e JB de Aquino, com o título O Chineleiro.

aqui é 99.9 Rádio Universitária FM Recife, Pernambuco, e o forró veste viola crescendo com a sua audiência. Obrigado a você que sabe valorizar o que é nosso, ouvindo o forró veste viola de segunda a sexta-feira, das 16h às 18h. Agora, na sequência musical, vamos ouvir Biguá. Ele canta de sua autoria a música que tem como título Pura Sedução. Antônio Paulino canta de sua autoria, Filho do Nordeste.

Esta é a sua 99.9, Rádio Universitária FM Recife, Pernambuco, o Forró Veste Viola, programa que divulga e promove o artista e a música de nossa região. Agora, na sequência musical, vamos ouvir Leni Rodrigues. Ela canta a composição de Petrúcio Amorim com o título Chorar Pra Quê? Caroline Maciel canta a composição de sua autoria, em parceria com Anastácia, e a música tem como título Coração de Menino. Kelly Rosa canta a composição de Heleno Ramalho e Pedro Ramalho, e aqui com a participação de Diego Reis e seu acordeão. A música tem como título Quando Cantava a Cauã.

Você está em sintonia com a 99.9 Rádio Universitária FM Recife, Pernambuco, ouvindo forró, verso e viola, a solução certa para o seu lazer, do tamanho de sua sensibilidade na valorização do que é nosso. Agora, na sequência musical, vamos ouvir Toninho Vanderlei. Ele canta de sua autoria, A Festa Não Pode Parar. Marcos Clay canta de sua autoria, Amor para 100 Anos. Buscapé, o Nerilson Buscapé, que cantando com a participação de Roberto Lins. A música é uma composição do saudoso Juarez do Acordeon e tem como título Pode Falar.

Sua tarde fica mais alegre ouvindo forró, verso e viola aqui na 99.9, Rádio Universitária FM Recife, Pernambuco, de segunda a sexta-feira, das 4 às 6 da tarde. Agora, na sequência musical, vamos ouvir Cambará. O gaúcho Cambará, ele canta a composição de Chico Bezerra e Braulio Medeiros com o título Riso de Canto a Canto. Jesuíno canta a composição de Leninho de Bodocó e Jesuíno com o título Eu Vou Fazer Serão. Hélio Donato canta de

0: E agora vamos a um pequeno intervalo. Continue com a gente que eu volto já.
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3: 5 horas e 10 minutos.
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0: é aqui.
1: Forró bom tá é aqui, aqui na 99.9, Rádio Universitária FM, Recife, Pernambuco. Estamos de volta alegrando os nossos ouvintes, eu de cá e você de lá, valorizando que é nosso com forró, veste e viola, um programa com cheiro de mato e terra molhada. E agora vamos à sequência, o melhor da sanfona. E nesta sequência, o melhor da sanfona, que é uma sequência que divulga, valoriza e enaltece a música instrumental, desde a sanfona de 8 baixos ao acordeão de 120 baixos, vamos ouvir o inesquecível Gerson Filho, grande tocador de 8 baixos. Gerson Filho, com um dos seus grandes sucessos com o título Forró do Mestre. Em seguida, vamos ouvir Cicinho do Acordeão, com a composição do Mestre Dominguinhos, o inesquecível Mestre Dominguinhos. A música tem como título Cururu no Brejo.

Forró, verso e viola, programa que acredita na riqueza cultural de Pernambuco e do Nordeste, aqui na 99.9, Rádio Universitária FM Recife, Pernambuco. Agora vamos à sequência do Fundo do Baú. E nesta sequência do Fundo do Baú, vamos ouvir duas raridades musicais com o trio nordestino, os inesquecíveis Lindu, Coroné e Cobrinha. Inicialmente vamos ouvir Ninguém Pode Com Você e em seguida a música que tem como título No Meio das Meninas.

Forró, verso e viola, programa com qualidade cultural aqui na 99.9 Rádio Universitária FM Recife, Pernambuco. Agora na sequência musical, vamos ouvir Gil Martins. Aqui vai meu abraço para Gil Martins, ouvindo o nosso programa em Guanabí, Bahia, ao lado de toda a sua família. Então vamos ouvir Gil Martins cantando de sua autoria, Belezas do Nordeste. O Nildo Barbosa, também ouvindo o nosso programa na Chapada Diamantina, na Bahia, ao lado de toda a sua família. O Nildo Barbosa, que é radialista, poeta, repentista, boiador, e apresenta o seu programa Acorda Brasil pela Alfa Hits, de segunda a sábado, a partir das 6 da manhã. Então, o Nildo Barbosa, o meu abraço, obrigado pela sua audiência aí, na Chapada Diamantina, ao lado de toda a sua família. O Nildo Barbosa canta a composição de Dejinha de Monteiro, com o título Casa da Solidão. Aí eu chego com a participação de Petrúcio Amorim. A composição é de Petrúcio Amorim e tem como título No Sangue, No Suor.

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Agora na sequência musical, vamos ouvir Anchieta Dalí. Um grande abraço para o amigo, poeta, compositor, cantor Anchieta Dalí, ouvindo nosso programa ao lado de toda a sua família em São José do Belmonte, sertão de Pernambuco. Então vamos ouvir Anchieta Dalí cantando de sua autoria, Sem Ela. Joaquim Gonzaga, também ouvindo o nosso programa lá em Exu. Joaquim Gonzaga, neto de Januário, sobrinho do Rei do Baião. Joaquim Gonzaga ouvindo também o nosso programa ao lado de toda a sua família lá em Exu, a terra do Rei do Baião. Então Joaquim canta a composição de Joaquim Gonzaga e João Silva com o título Amei à Toa. Essa música foi gravada originalmente por Luiz Gonzaga, o Rei do Baião, em 1985. Aqui vamos ouvir na voz de Joaquim Gonzaga. Flávio José,

canta a composição de Francisco Alion, com o título Ranchinho de Paia. Essa música também foi gravada originalmente por Luiz Gonzaga, o Rei do Baião, em 1981. Aqui vamos ouvir na voz de Flávio José, Ranchinho de Paia.

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Agora na sequência musical.

Bíblia. Então vamos ouvir Ronaldo Abaiador cantando de sua autoria, Sonhando com a Natureza. Valdones, ouvindo nosso programa em Fortaleza, Ceará. Então vamos ouvir Valdones cantando a composição de João Silva com o título Aprendi com o Rei. Aí o dia vai terminando, a noite vai chegando, é hora de reflexão ouvindo Luiz Gonzaga, o eterno rei do Baião, cantando Ave Maria Sertaneja. Composição de Júlio Ricardo e Ode Oliveira, gravação 1964.

O que é bom dura pouco, o que é bom dura pouco. Estamos chegando ao fim de Forró Veste Viola. Na técnica e edição do programa, Alexandre Silva. Obrigado, meu amigo Alexandre Silva, e parabéns pelo seu trabalho. A você, ouvinte, o nosso muito obrigado pelo carinho de sua audiência, e até o próximo programa, se Deus quiser.

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1: 5 horas e 5

0: 59 minutos.
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2: Iniciando agora o programa Fora da Curva, que muita gente já acompanha pelas plataformas digitais, pela Rádio Paulo Freire e pela Universitária 99.9 FM, de onde nós estamos transmitindo ao vivo esta edição especial. Toda sexta-feira, até o dia 2 de outubro, nós vamos estar também aqui na TV Universitária Recife, juntando esforços para lhe ajudar a decidir o seu voto. Eu sou Ana Veloso, jornalista e professora do Departamento de Comunicação Social da Universidade Federal de Pernambuco. Este é o segundo episódio da série especial O que define seu voto? E o que o seu voto define? No programa de hoje, vamos analisar as políticas públicas em um país que conseguiu diminuir, reduzir a pobreza e melhorar parte dos indicadores sociais. Mas a renda, principalmente, a riqueza, continuam fortemente concentradas nas mãos de uma pequena parcela da população. Então, qual é o peso das políticas públicas no cenário eleitoral? Nesta série, nós vamos trazer um olhar crítico sobre temas que mexem com a vida, embora, muitas vezes, a gente nem se dê conta. A gente vai detalhar tudo isso para você conversando com a professora aposentada do Centro de Ciências Médicas da UFPE, na área de saúde coletiva e referência nos debates sobre o SUS, Sistema Único de Saúde, Heloísa Mendonça. Muito obrigada por participar do Fora da Curva com a gente.
3: Ah, sim. Bom dia, Ana. Bom dia a todos os ouvintes da televisão universitária, da rádio universitária. É uma satisfação estar aqui e poder trocar algumas ideias com vocês.
2: Também convidamos o professor Edson Francisco de Andrade, do Departamento de Políticas e Gestão de Educação e do Programa de Pós-Graduação em Educação da UFPE. Bem-vindo, Edson.
4: Muito obrigado, Ana. Bom dia a todas as pessoas que nos acompanham, professora Heloísa, Carmen, satisfação de estar nesse momento.
2: E também aqui na nossa conversa, a educadora social, pesquisadora do SOS Corpo, Instituto Feminista para a Democracia, Carmen Silva. Obrigada, Carmen, por estar conosco.
5: Imagina, eu que agradeço. Bom dia, Ana, bom dia para todo mundo. E vamos seguindo, é um prazer estar aqui.
2: Gente, os dados mais recentes do IBGE mostram que o Brasil teve avanços na renda e na redução da pobreza, mas a desigualdade social continua em alta. A diferença entre quem está no topo e quem está na base continua grande. A diferença está presente no Relatório Mundial da Desigualdade de 2026, que revela ainda que em 2024, os 10% mais ricos detinham cerca de 59% de toda a riqueza, de toda a renda, enquanto a metade mais pobre da população ficava com pouco mais de 9%. Quando o assunto é patrimônio, os 10% mais ricos concentravam 70% da riqueza. E apenas 1% da população mais rica do Brasil concentrava 37% de toda a riqueza nacional. Apesar desses dados já terem 2 anos, essa desigualdade é estrutural e ela não tem aparecido com muita força na campanha eleitoral de 2026. Parece que esse orçamento da União, do Estado brasileiro,

0: não está sendo disputado publicamente. O que é que está acontecendo? Por que as campanhas não estão discutindo as desigualdades sociais, Heloísa?
1: Ana, veja bem, você colocou duas coisas aí que já dão uma boa conversa. A primeira é essa coisa de como a renda se concentra. Indiscutivelmente, ela é bastante concentrada, mas ela se concentra de modo distinto quando a gente pega 60% da população ou quando a gente vai lá em cima e pega o topo. E mesmo dentro do topo, dos 10% mais ricos, aí é que está a grande questão, porque mesmo aí dentro, a diferença é enorme entre quem está na base do topo e no 1% que está lá em cima. Então, é uma concentração de renda...
0: É brutal, né?
1: Para desafiar qualquer ciência. Esse foi um ponto que você pegou. O outro ponto que você pegou foi perguntando por que essas questões não aparecem na campanha. Eu acho esse um problema, assim, primeiro, as campanhas têm discutido muito pouco, quase nada, a realidade, né? Os dados da realidade é só um pacote de informação, de coisa, enfim. Mas quando a gente pensa, quer dizer, por que as campanhas, o que é que está faltando, quer dizer, pegando anteriormente o que você colocou, essa coisa da concentração de renda, a minha avaliação é que a população desconhece essa realidade. Ela não sabe, a população não tem ideia como é que, num país que tem um sistema de tributação tão regressivo, como é o caso do Brasil, sistema este que, obviamente, penaliza os mais pobres em detrimento dos que têm maiores rendas, como é que, sendo a própria população a penalizada, por que que não é possível trazer essas informações de uma forma que a população possa se apropriar, que ela possa entender como é que se forma esse volume de recursos, né, que vão fazer, então, a política fiscal do governo? Tudo isso fica na mão do governo. E como é que esse Estado, não é, maneja com esse recurso? Quer dizer, há uma coisa aí que, né, se chama do fundo público, que é exatamente uma entidade, não é, que está dentro da política macroeconômica, claro, e este fundo público, ele é arduamente disputado pelos interesses absolutamente oponentes entre os muito ricos e, eu não, nem vou falar só os muito pobres, são os medianamente pobres e os mais pobres. Então, há uma disputa que é uma disputa muito oculta, eu diria.
0: Dos recursos. Acaba que a população, de um modo geral, paga muito imposto. E quem é rico no Brasil, esses 10%, esses 1%, paga muito pouco imposto. Então, esse regime de tributação brasileiro, ele pode atrapalhar, inclusive, a própria análise da sociedade sobre a realidade, porque é uma coisa tão oculta que o povo que está assistindo a gente agora não consegue chegar. Não estou falando da população de baixa renda, como a Heloísa disse, eu estou falando da população em geral. Edson, por que as campanhas não discutem essas desigualdades sociais?
2: Pois é, Ana, nós estamos vivenciando, inclusive este ano, com muita força, né, uma interdição do debate sobre as questões que mais interessam a população. Não é? As pessoas podem não ter noção, talvez tecnicamente, conceitualmente, mas sentem a desigualdade, sentem cotidianamente essa desigualdade. Não é? E o nosso tema de hoje é exatamente políticas públicas. As pessoas sentem a necessidade de políticas públicas, obviamente. Não é? Então, a questão toda é como as pessoas podem discutir, e todos nós estamos convidados a discutir, aquilo que um grupo de elite não querem que discutamos. Né, que façamos o debate, né, o debate de quais são as políticas públicas necessárias. E as políticas públicas que são necessárias, aqui nós podemos destacar, pelo menos na área que eu atuo mais, né, no âmbito da educação, nós sabemos, nós passamos aqui no Fora da Curva mesmo, 10 anos discutindo o quanto o Plano Nacional de Educação, por exemplo, foi sequestrado, ele foi interditado, né, aquilo que seria o nosso portfólio ali, o volume das diretrizes que nós temos para discutir políticas públicas de educação. Mas as pessoas sabem que faltam creche, né? Faltam que sabem que as escolas estão desestruturadas, que elas não têm uma condição mínima para dar conta daquilo que nós pactuamos com a sociedade. O que eu estou dizendo é que o sentimento da desigualdade está lá, latente na população. Por isso que temos que discutir essas políticas, a necessidade delas. E temos que vincular aqui... O voto de cada um, de cada uma, define isso. Ele pode também colocar na pauta, mesmo que um grande grupo não queira.

0: Então, o que estamos vivenciando nesse momento, hoje, por exemplo, em que pese toda essa ausência do debate, nós temos também conquistas, né? Que foram ao longo desse período que nós fomos vislumbrando. Eu queria, ao longo do nosso debate hoje, trazer pelo menos duas importantes políticas públicas no campo da educação, e acredito que nós vamos ter a oportunidade também discutir com outras áreas, né? Mas eu queria destacar duas grandes conquistas. A primeira delas é o novo Plano Nacional de Educação. Foi aprovado agora em abril. Uhum. Né? Então, é o terceiro Plano Nacional de Educação do país. Né? É ele que diz quais são as políticas públicas para a educação que devemos aqui discutir durante essa próxima década. Nós estamos iniciando exatamente agora. Né? Então, veja, qual o debate está sendo colocado nesse momento de eleições sobre esta década da educação, né? Com base numa política pública aprovada. Nós não tem esse debate. Mas por que não tem esse debate? Porque ali nós estamos pactuando com a sociedade metas e estratégias que são a contragosto. Não é? A universalização do direito à educação, da creche à pós-graduação, não é um desejo desse grupo, né, que mantém a desigualdade social, que mantém a desigualdade de renda, não é? Que quer que essa desigualdade perpetue. E estratégia como o Plano Nacional de Educação, e a segunda grande política foi a criação de um sistema nacional de educação, não é? Nós temos um exemplo exitoso do sistema do SUS, né? E nós criamos, no final de 2025, o Sistema Nacional de Educação por lei. Então, eu queria trazer um pouco esse debate sobre como colocar em discussão, neste momento, esse compromisso que foi firmado com a sociedade brasileira em lei e que é um compromisso histórico. O Sistema Nacional de Educação, nós estamos nessa luta há 100 anos, né?
1: Exatamente.
0: Considerando aí o movimento dos pioneiros da educação em 1930. Né? E nós tivemos essa aprovação agora, muito recentemente, e estamos pactuando o Plano Nacional da Educação. Queremos discutir essas grandes matrizes aí de políticas públicas, né? E não queremos que esse debate seja interditado por temas que não interessam à população.
1: Carmen?
2: É muito interessante essa questão, porque, veja, uma campanha eleitoral deveria colocar para a sociedade um debate de programas de governo. Ou seja, para onde cada candidatura quer indicar as possibilidades, né, para a sociedade definir. Uhum. Só que isso não está ocorrendo porque exatamente essa situação de desigualdade ela está colocada no meio do problema. Porque os setores dominantes, as classes proprietárias, né, elas não têm interesse que sejam enfrentadas as desigualdades. Então, quem tem esse interesse não está conseguindo impor sua voz no debate. Os movimentos sociais, o campo político de transformação social e o próprio governo federal não está conseguindo impor sua voz no debate de campanha. Porque tem um jogo entre os setores dominantes e a mídia que trabalha com base nessa ideia de polarização. Essa polarização, ela é despolitizante. Porque ela coloca escândalo atrás de escândalo, né? Problemas
1: Exatamente.
2: Atrás de problemas, sem que a população consiga entender o que está se passando e, ao mesmo tempo, tira do centro do debate o enfrentamento das desigualdades.
1: Uhum.
2: Tira do centro do debate a disputa do fundo público, que a professora falou.
1: Exatamente.
2: Só que por trás dessa discussão de polarização, de escândalo, o que está sendo disputado é exatamente o fundo público, ou seja, aquilo que nós pagamos de impostos e que o Poder Executivo deveria devolver em forma de políticas públicas. Mas não faz algumas devolutivas muito importantes, como o professor citou, mas o debate não vem para o centro da roda e isso impacta negativamente no processo eleitoral.
1: Heloísa, que projetos você percebe que estão em disputa quando a gente pensa em políticas de saúde e políticas de educação?
3: Veja, vou deixar a educação aqui para o Edson, tá certo? Uhum. E vou, sou mais, né, sou próxima aqui da questão da saúde. Veja bem, o SUS é um projeto, é um ganho, é um grande avanço da Constituição de 1988, né? 2 anos depois foi regulamentado, 90. Ok, 90, nós estamos em 2025, né? Então nós vamos aí há 35 anos, 36, 37, alguma coisa assim.

0: Em todo este período, quando a Constituição de 88, estava lá escrito que o SUS teria direito, do ponto de vista de recursos financeiros, ele seria alimentado por 30% do orçamento da Seguridade Social, que era um orçamento, já à época, vultoso, porque a Seguridade Social pegava um conjunto de contribuições sociais, etc., etc. Nunca esses 30% da Seguridade Social chegaram para o SUS. O que é que aconteceu? A partir dos anos 90, entre 90 e 94, é melhor a gente nem falar do que é que aconteceu na política, né? Tragédia pura. A partir de 94, então, começou-se a pensar, bom, como é que vai fazer? 94 assume o Fernando Henrique, não é? E não foi um período simples para as políticas sociais, em particular para a saúde. Uhum. Né? Então, nós ficamos até 2000 sem que nada acontecesse. Aí vão se sucedendo, eu não vou ficar aqui enumerando, entre 2000, depois 2006, depois 2012, etc. Um conjunto de emendas complementares, de leis, etc., para tentar fazer frente, né, a... As despesas do SUS, a população continuou crescendo em todo esse período. Do ponto de vista da assistência, né, mesmo médica, assistência hospitalar, ela progressivamente se encareceu bastante, porque a prática médica foi incorporando avanços que são necessariamente avanços muito importantes do ponto de vista, inclusive, de medicações novas e tudo mais, e que, sim, a população precisa. Então, tudo isso foi acontecendo, mas a base de sustentação financeira do SUS não se ampliou em todo esse período. Por esta razão que o tempo inteiro a gente está vendo como se houvesse, né, uma demanda reprimida, e por mais que o Ministério da Saúde vai, toma determinada medida, toma, agora introduziu alguma coisa, introduziu aqui, vai introduzindo, mas não tem, não cabe, não fecha a conta.
1: Sempre está faltando dinheiro.
0: Concretamente, a saúde perdeu. A partir agora dessa década, 2020, 2021, 2022, a saúde perdeu, inclusive para as políticas de assistência social, a saúde diminuiu o seu percentual de participação no orçamento da Seguridade Social. Então, nós estamos num momento extremamente difícil. Ainda assim, às vezes, quando a gente vê, há 15 dias, o Ministério da Saúde introduziu na rede, né, agora por decreto, né, o uso de trombolíticos. É um grupo de medicamentos que é extremamente fundamental para o tratamento dos acidentes vasculares cerebrais, né, dos infartos do miocárdio, que são causas altas de mortalidade na população brasileira. Agora está obrigado, o Ministério está bancando. Os doentes não têm mais que chegar aos grandes hospitais. As UPAs estarão fazendo uso de trombolíticos. Isso não é simples. Você tem que treinar pessoal, você tem que ter todo um programa, né, um receituário, entre aspas, para que as pessoas saibam exatamente como passar a lidar com essas novas tecnologias. Ainda assim, quer dizer, o Ministério da Saúde vai fazendo o que é possível, mas o fato é que os recursos são absolutamente insuficientes. E acho que a gente pode compreender melhor se a gente depois dizer assim, bom, não é isso? Para onde estão indo os fundos públicos? Sim. Aí não tem jeito da gente não discutir a política econômica do governo, a política de juros, porque se a gente não discute isso, a gente não vai chegar a lugar algum.
1: E aí, Edson, você já começou enumerando a conferência, enumerando o sistema de educação, mas quais são os projetos que estão em disputa quando a gente pensa na educação brasileira?
2: Ana, eu acho que nós temos um grande desafio de sempre, sempre está no nosso debate a discussão do fundo público, né? A professora Heloísa trouxe agora, relembrando aqui, o significado do SUS para a população brasileira, né? Esse patrimônio que todos nós defendemos. E ao mesmo tempo, ressaltando o quanto nós temos dificuldades, inclusive de ter na população também o sentimento da defesa de manter esse sistema com o volume de recursos necessário. Uhum. Ou seja, nós aprovamos um orçamento, a lei orçamentária anual, de mais de 6 trilhões, 6 trilhões 540 bilhões para este ano. Né? Se nós estivéssemos aplicando isso que a professora Heloísa trouxe agora, né? A proporção daquilo que está na lei orçamentária de Seguridade Social, nós estaríamos com mais que o dobro, mais que o

0: dobro, né? Nós estamos em torno de um terço desse valor que está lá, de arrecadação de Seguridade Social. Então, se a gente estivesse discutindo seriamente o que significa o SUS e o tamanho, o significado dessa política pública, o quanto ela é diferenciada no mundo, né? Nós teríamos, inclusive, muitas razões para que a população, né, compreendesse que o voto dela define também isso. Né?
1: Sim.
0: Eu queria discutir também, antes até da própria política pública, o que está em jogo também nesse momento. Né? Nós temos diferentes concepções de discussão de política pública, né? Diferentes grupos políticos que compreendem distintamente. Tem aqueles que não querem que o debate da política pública seja colocado nos diferentes grupos sociais. Né? Querem produzir texto de políticas públicas em gabinetes. Né? Nós estamos também nesse desafio. Nós vivenciamos recentemente a retomada do diálogo sobre políticas públicas em conferências, né? em audiências públicas, que isso é fundamental. Né? Ainda que tenhamos as dificuldades, mesmo nesses espaços, para discutir políticas públicas, sem essa interlocução, né? Não há uma voz que possa também fazer frente àqueles que não querem que determinados temas sejam colocados. Por exemplo, esse tema do... Referi aqui ao SUS, porque o SUS é um grande exemplo, inclusive para a educação. Uhum, né? Esse movimento todo que estamos discutindo do Sistema Nacional de Educação, e agora estou realçando, por isso que fiz questão de destacar o quanto isso tem sido um movimento contínuo nosso, porque nós não queremos naturalizar o fato de você também garantir ter uma manutenção de padrões desiguais de qualidade. A Constituição garante um padrão de qualidade da educação, que você tem uma realidade no Brasil, dependendo da sorte ou do azar onde você nasce nesse país, você tem condições muito desiguais de condições de educação. Porque a forma e a condição de você financiar a educação nos diferentes municípios e estados, você não tem um sistema nacional, quer dizer, nós aprovamos
1: que
0: agora.
1: Que faça uma uniformidade e que todos tenham que trabalhar do mesmo jeito.
0: Que garanta exatamente tudo aquilo que é princípio de um sistema. Né? Uhum. Aquilo que é basilar no sistema, de você ter a percepção de totalidade, você ter a noção de sinergia, você ter uma intencionalidade da ação no conjunto do país, né? Independente das condições econômicas, de arrecadação que esse município e o estado tenha. Então, esse é o desafio para se pensar política pública. Não dá para pensar política pública, como foi discutido, por exemplo, no Plano Nacional da Educação 2001 a 2010, né? naquele Plano Nacional da Educação, que foi aprovado ainda no governo Fernando Henrique Cardoso, na hora que foi aprovado, os vetos que o então presidente emitiu lá, ele baixou lá, foram todos vetos de financiamento. Então, eu lembro que saiu naquele momento um artigo dizendo, questionando, o título era justamente Plano Nacional da Educação ou Carta de Intenção. Se você tem uma série de metas e estratégias e não tem financiamento, você só tem intenções. Uhum. Então, o debate que está colocado agora, é por isso que eu estou destacando exatamente o quanto o Plano Nacional da Educação, no caso brasileiro, né, aqui nosso, é o terceiro Plano Nacional da Educação, né, que estamos com ele em vigor. Foi um plano muito discutido. Por isso que também quis destacar aqui o quanto tem sido importante a participação social na produção de políticas. Na Sim. concepção de políticas. Queria ressaltar isso, porque se nós não valorizarmos também o movimento social, os grupos, todos nós que estamos engajados em diferentes instituições, que temos discutido, por exemplo, no caso do Plano Nacional, não somente as metas, os 19 objetivos que estão lá aprovados, mas com levantamento, dizendo qual é a realidade que nós temos hoje, por exemplo, de educação integral. Né? Todos querem aí um resultado educacional, né? Exitoso, né? Comparável às grandes nações do mundo, inclusive as avaliações fazem isso. O que nós estamos querendo discutir também é quais as condições que precisamos, uhum, né, garantir para isso. Começando da creche, né? Começando na pré-escola. Esse é um movimento muito desigual que veio historicamente. Mas não é só isso. Nós estamos falando, por exemplo, de universalizações. Nós temos o verbo universalizar muito presente no Plano Nacional da Educação. Significa dizer garantir integralmente o direito à educação. Por exemplo, na educação básica, que é obrigatório. Nós temos a educação obrigatória.

0: obrigatória no país, 4 a 17 anos. Uhum. Isso significa dizer que é obrigatório a qualidade da formação dos docentes, isso é política pública, política de formação docente, é obrigatório a política de infraestrutura. Neste novo Plano Nacional de Educação, está colocado à parte todo um programa de infraestrutura, inclusive com discussão de financiamento. Esse é inédito. Nós estamos colocando isso para 2026 a 2036. Então, o voto de todos nós define qual vai ser o futuro. Uhum. Né? O que é que nós vamos fazer para que esta grande meta se efetive? De forma muito simples, assim, alguém poderia perguntar, mas o que significa política pública? Né? Então, de forma muito simples, política pública é o Estado em ação. São os programas, são as leis que tornam possível as necessidades, né? O atendimento das necessidades da população. Uma das grandes necessidades é escola com estrutura que seja compatível com aquilo que desejamos de educação. As escolas que nós temos estão muito distantes. Nós tivemos, historicamente, casinhas que foram adaptadas para creches, que não tinha estrutura nenhuma. Essa é uma realidade. Mas hoje nós temos modelo arquitetônico já disponível. Quem quiser acessar, está lá no site do MEC. Modelo arquitetônico, que tem um custo, que tem um valor, que é compatível com o desejo de educação que nós queremos. Isso é política pública também.
1: Carmen?
2: É isso, o voto define. Agora, o voto é uma forma de você escolher qual projeto de políticas públicas você quer. Se você quer um arcabouço de políticas públicas, ou seja, de ação do Estado, que enfrente as desigualdades sociais, ou você quer um arcabouço de Estado, de ação do Estado, ou seja, de políticas públicas, que mantenha e aprofunde as desigualdades sociais. Então, acho que esse é o grande debate que deveria estar colocado na campanha eleitoral. O SUS segue sendo um excelente exemplo, porque com todos os problemas que ele tem, ele ainda é o melhor do mundo em termos de saúde pública. E a gente também agora já tem o Sistema Único de Assistência Social, né? O SUAS. E deveremos ter um Sistema Único de Educação, de Segurança Pública, um Sistema Único de Mobilidade. Já existem projetos de leis para isso. Mas, para construir esse arcabouço, é preciso fazer uma escolha consciente de que tipo de política pública você quer. Uhum. Ou seja, o que é que seu voto vai definir nessa eleição? Eu vou dar um exemplo. Aparentemente, não tem nada a ver, mas tem tudo a ver. O exemplo, todas nós observamos o aumento da violência contra as mulheres, especialmente do feminicídio. Tendencialmente, as pessoas dizem, ora, está aumentando a violência, então o problema é um problema de segurança pública. Certo? Certo e errado. É também um problema de segurança pública, mas é um problema de educação. É um problema de saúde, porque se na educação nós tivéssemos uma educação de qualidade, onde as crianças pequenas e os jovens fossem ensinados a uma convivência democrática entre homens e mulheres, fossem ensinados a refletir sobre a sexualidade, nós não teríamos uma onda de violência tão grande. E, pelo contrário, nós estamos vendo as crianças e adolescentes serem tomados pelo ódio, pela misoginia, que é o ódio contra as mulheres, a partir de influências que estão ocorrendo nas redes sociais, né, na internet profunda, que envolve essas crianças e adolescentes e o sistema educacional sem as condições para enfrentar isso. E temos visto vários professores e professoras adoecendo pela situação que estão enfrentando em sala de aula.
1: Exatamente.
2: Ou seja, e esses professores e professoras vão ser remetidos para onde? Para o SUS. Por outro lado, a violência também atinge as crianças. E a gente vê chegar no SUS uma quantidade enorme de crianças e adolescentes grávidas vítimas de estupro. E o que é que está ocorrendo? Por conta dessa política de ódio que foi disseminada na sociedade, muitos profissionais de saúde encaminhando essas meninas para o pré-natal e não para o serviço de aborto legal, que é algo que as crianças e adolescentes têm direito, porque está dentro do Código Brasileiro A legislação protege.

0: Tanto o Código Penal como o Estatuto da Criança e do Adolescente protege as meninas até 14 anos que são vítimas de estupro, né? Que é chamado o estupro de vulnerável, para que elas sejam encaminhadas para o serviço de abortamento legal. Ou seja, o que eu estou querendo dizer com isso? Um problema que aparentemente é uma coisa externa, que não é exatamente saúde e educação, está completamente interligado. Então, o que a gente precisa é de políticas que funcionem de forma integrada e que tenham orçamento que lhes garanta as condições de qualidade, exatamente, as condições de execução. Então, nós estamos vendo aqui, eu estou trazendo um problema para colocar na mesa como o seu voto pode definir para onde que vai seguir o enfrentamento das desigualdades no Brasil, ou se nós vamos ter um retrocesso, como nós tivemos nos 4 anos que antecedeu esse governo federal, que disseminou essa cultura de ódio e que influenciou, inclusive, nas políticas públicas. Tanto do ponto de vista da execução de quem está na ponta, né, daqueles profissionais que estão ali no atendimento direto, como do ponto de vista do recurso, que é um debate que a gente precisa aprofundar.
1: E você que chegou agora, esse é o segundo episódio da série especial O que define seu voto e o que o seu voto define. Nosso tema de hoje é sobre políticas públicas, um assunto que nos ajuda a entender quais são os projetos de desenvolvimento do país que estão em disputa nessas eleições. Nossos convidados são o Edson, que é do Departamento de Políticas e Gestão de Educação do Programa de Pós-Graduação em Educação, Edson Francisco de Andrade, e Heloísa Mendonça, professora aposentada da área de saúde coletiva da Universidade Federal de Pernambuco, referência nos debates sobre o SUS. E a nossa comentarista, pesquisadora do SOS Corpo, Instituto Feminista para a Democracia, Carmen Silva. Agora eu vou querer que vocês falem sobre um tema que é muito caro para a gente e que, de certa forma, tem atrapalhado o orçamento para a saúde, para a educação, para as políticas sociais, para o enfrentamento à violência contra as mulheres, por exemplo, segurança, que é a captura do orçamento público pelos parlamentares. Sem nenhum planejamento, sem critério, sem pensar no desenvolvimento do país, muitas vezes, as famosas emendas parlamentares, elas estão rolando soltas, sem nenhum controle. Como é que a gente percebe isso? Porque o resultado foi a vitória de uma política que limita a atuação, inclusive, dos próprios profissionais de várias áreas, né? Limita o orçamento, ampliação de políticas públicas, inclusive pelo governo federal, porque o dinheiro que ia para as políticas públicas de saúde, da educação, para ter mais creche, para ter mais atendimento nos postos de saúde, para ter uma rede integrada de enfrentamento à violência contra as mulheres, como casas-abrigo, centros de referência, delegacia funcionando 24 horas todo dia. Tudo isso é afetado por quê? Porque tem emenda parlamentar que pega o dinheiro que ia para essas políticas e vai para políticas que são executadas sem que a sociedade, inclusive, possa fazer o controle social. Heloísa, como você percebe essa situação?
2: Ana, veja, chegando aí para a questão que você está colocando, eu estava ouvindo, né, o colega aqui, Edson, falando sobre o Plano Nacional de Educação. E como eu sou remanescente dos anos 80, da criação do SUS, né, batalhei muito por isso, estava lá na 8ª conferência, depois estava, enfim. Então, o que é que a gente viu acontecer e tem a ver com a sua questão nesses anos todos, né? Se a gente colocar quase 40 anos desde então, anos 80 para cá, e que é, mas tenho certeza que os companheiros da educação estão absolutamente ligados com essa realidade, com essas possibilidades. Quer dizer, você tem um grande projeto, como é o projeto do SUS, um grande programa, não é? Você tem uma quantidade enorme de trabalhadores, né, dando sangue por esse projeto, nas universidades, professores, em todo canto, se ensina sobre SUS, não sei mais o quê, mas nesses 40 anos, o setor privado brasileiro foi trilhando também o seu caminho no sentido de perseguir os seus interesses.

0: No caso da saúde, já muito mais. No caso da educação, é muito recente a nossa convivência, é coisa de 10, 15 anos, com a expansão notável, bárbara, de um setor privado na educação.
1: Uhum.
0: Não sei como funciona na educação, mas posso dizer que no caso, por exemplo, dos cursos de medicina, né, são raras as escolas, os cursos privados, que tratam de questões como essa que a gente está... Desculpe, públicos, que tratam dessas questões que a gente está colocando, mas tratam. Os privados, via de regra, não faz parte do seu cronograma enfrentar essas questões. Então, como é que os colegas da educação, entendeu, vão divulgar, difundir e se encaminhar para posições com a sociedade, não é? Num risco enorme que nós temos hoje de um setor privado na educação muito mais organizado e com interesses. Quer dizer, que não é só um setor privado nacional, é um setor privado internacional que botou os pés na educação de ensino médio, até na educação básica hoje tem escola, né? Então, por que eu estou trazendo essa questão? Você está perguntando sobre essa coisa do
1: emendas parlamentares.
0: Das emendas parlamentares, né? Porque as emendas parlamentares, né, elas, a população precisa entender o seu significado. E nessa desordem, porque isso é uma coisa, é uma lei do cão, cada um destina dinheiro para o seu amigo, para o seu parente, para o seu
1: conhecido,
0: para o seu prefeito, para quem quer que seja, para o seu reduto eleitoral, isso é uma barreira intransponível quando você pega um sistema nacional de educação, um sistema nacional de saúde, porque, com toda certeza, uma grande parte dessas emendas parlamentares, elas não entram dentro dos programas, né, das necessidades locais, etc. Elas vão por fora, quando não em oposição ao que está lá dito nos programas de saúde.
1: É, então, muito difícil.
0: Essa é uma questão extremamente séria. Agora, essa discussão da gente, ela esbarra necessariamente na política econômica. Porque quando a gente está falando da necessidade de ter recursos para o Plano Nacional de Educação, de ter recursos para a política de assistência social, para a política de saúde, nós precisamos saber como é que o fundo público está sendo capturado pelos governos, tá certo? Em todo este período e indo para resolver o problema da política de juros, não é? A dívida pública, etc, etc. Então, na verdade, os recursos estão sendo carreados e a população... É difícil, a população, onde é que a população está, onde é que ela está organizada para entender bem isso, para saber quando ela chega aqui, não, os candidatos a deputado estadual, deputado federal, A, B, C, D, F, G, quem é desses candidatos aqui que está comprometido efetivamente, não é, com a política pública de qualidade, quem é que está falando disso, como... Se a população não tem esse parâmetro, aí ela vai ou esperando o santinho que vão lhe dar lá na hora, ou diz que vota em qualquer um, etc, etc. Então, é uma, para mim, a questão da desinformação sobre os rumos da política, seja as políticas setoriais, as políticas públicas, né? E, por outro lado, em relação à política econômica, isso é gritante. Quando a população ouve assim, não, a política de juro.
1: É.
0: Né? Qual é a tradução, como é a matéria, o que é? Como é que isso influencia na minha vida? Influencia se a gente registrar que desde dezembro de 2025 o Brasil está pagando mais, ultrapassou a barreira de 1 trilhão ao mês de dívida pública. Mais de 1 trilhão de reais de dívida pública. Está publicado recentíssimo por um professor que acompanha muito esse movimento, professor Paulo Clias, né? E ele publicou um trabalho recente mostrando isso. Como é que um país pode fazer política pública destinando 1 trilhão daquele fundo público, aquele fundo que é socialmente produzido, ou seja, todos os trabalhadores brasileiros, né, batalham diariamente e são parte, né, do seu salário, é parte, é a construção. Como é que isso é destinado assim? Por quê?

0: É, né? Muito sério, né, Edson? Quais as pautas, então? Heloísa trouxe uma questão gravíssima, né? Que além da captura do orçamento por parlamentares, além da captura do orçamento por empresas privadas que atuam nos vários setores de segurança, saúde e educação, ainda tem o pagamento de juros, de dívida, com os nossos impostos, com dinheiro que sai das nossas, dos nossos salários, trabalhadores e trabalhadoras brasileiras. Quais as pautas que precisamos defender como cidadãos e cidadãs para que esse orçamento público volte a beneficiar muito mais fortemente a população?
1: Ana, eu acho que eu queria até ressaltar também, voltar a esse ponto que você colocou das emendas, que eu acho que nós estamos diante desse fato agora, né? E isso tem tudo a ver com a discussão do que o voto define, né? Nós estamos falando, o voto define, pensamos no, na eleição do executivo, né, dos governadores, governadoras, no executivo federal, mas também temos que discutir muito seriamente o parlamento. É? E aí, às vezes, isso não tem uma discussão tão séria como que fôssemos resolver as questões todas elegendo governadores e presidente apenas com o Congresso da forma que está. Né? Veja, o que nós temos hoje de emendas, o volume é inédito no mundo. Você não tem nenhuma similaridade em outro caso no mundo com esse volume. Eu não estou dizendo aqui para ser também coerente, né? Nós entendemos a pertinência de existir emendas, né? Um volume adequado que seja para a ação dos parlamentares. Mas se você tem, nós falávamos aqui 6 trilhões 540 bilhões é o orçamento 2026. Né? Nós tivemos 50 bilhões para emendas constitucionais, emendas parlamentares, né? Então você tem um sequestro aí de uma parcela muito significativa, né? E isso não tem uma percepção tão nítida na sociedade, o que isso significa. Então, se nós estamos discutindo que políticas públicas precisam ser primeiro discutidas com a população, veja, nós falávamos aqui que política pública é a ação do Estado. São os programas que permitem que o Estado atenda às necessidades da população. Isso é política pública. Se você tem um volume de recurso que vai para os deputados e que a população não sabe em que aquilo está sendo investido, qual é o programa que aquilo está sendo, está correspondendo, qual é a necessidade da população que aquele volume de recurso, 50 bilhões, que está indo, vão para esse grupo administrar, muitas vezes sem ninguém saber para que fim, que não se conhecem. Tem esse caos também na aplicabilidade dos recursos. Veja, desse volume, nós temos em torno do volume do orçamento deste ano, né, 2026, em torno de 234 bilhões para a educação, 271 bilhões para a saúde, né, e você tem, do volume dos recursos para a educação, por exemplo, quando você tem os gastos obrigatórios, tudo para cobrir o básico, e você diz, o que sobra para esses programas que estamos aqui discutindo, que temos que cumprir para dar o salto, para melhorar. Uhum. Porque se for para você só manter o que nós temos aqui, temos que retirar, do que eu falei de Plano Nacional de Educação, todas as metas que começar com expansão. Então, o verbo expandir, retire. Porque se você não vai manter o mesmo orçamento, o mesmo volume de recurso, você não tem como expandir. Né? Você não tem como universalizar o atendimento educacional quando nós estamos muito distantes. Por exemplo, nós estamos falando hoje de 25% das escolas com tempo integral. Né? Se nós estamos falando de vislumbrar uma universalização, vai ser para além até do tempo desses 10 anos. Mas se nós não avançarmos no investimento, como nós vamos dar conta? Então, eu falei, 234 bilhões. Desse, só sobrou em torno de 40 bilhões para investimento mesmo. Uhum. Nessas ações que nós estamos colocando para dar conta de infraestrutura, de aprimorar, de incorporar na educação aquilo que nós estamos dizendo que é uma demanda do nosso tempo. Veja, nós temos uma demanda muito grande de universalização também de direitos digitais. Né? Da inclusão digital, né? Mas as escolas não têm o básico. Nós estamos falando de eletrificação rural, nós estamos falando de eletrificação de várias escolas que ainda não dispõem do básico do básico, né? Uhum. Das condições básicas de higiene. Então, nós temos uma demanda que não dá para ser somente com o recurso que estamos investindo até agora. É preciso ter

0: um volume de recurso muito maior, né, para você dar conta dessas novas demandas. Só que esses 50 bilhões de emendas parlamentares não vão para esse fim.
1: Sim.
0: Não estão sintonizadas com esse pacto que a sociedade faz, dizendo é isso que nós necessitamos e está em planos. Mas nenhum desses parlamentares está dizendo, olha, o que é que consta no plano que eu vou investir dinheiro?
1: Ah, sim.
0: Essa que é uma grande
1: discussão. Hiato, né?
0: É um hiato aí que você tem em relação àquilo que foi pactuado com a sociedade, que significa dizer que nós temos um compromisso que o poder público, ao elaborar suas políticas, analise qual foi a necessidade que a população apresentou. As políticas públicas precisam responder às necessidades da população. O fato é que nós temos as necessidades em termos de educação, por exemplo, estão dimensionadas. Queria dizer também isso. Nós temos um plano nacional com todos os limites e condicionantes que possamos discutir. Nós temos noção daquilo que é a necessidade. Nós temos noção daquilo que é a necessidade de volume de recursos. Agora, nós precisamos fazer com que esses recursos que existem, eles estão aí. Né? Nós temos arrecadação, nós temos lei orçamentária todo ano, que eles correspondam às necessidades que estão diagnosticadas já, dimensionadas já. Né? O que não está sendo correspondida com essas emendas parlamentares.
1: Carmen, tem ainda o orçamento secreto, né? Que nós sabemos que ainda existe, e tem o pagamento de dívida, que a professora Heloísa disse, a captura pelas emendas. O que é que a sociedade pode fazer nesse sentido?
2: E ainda tem o teto de gastos.
1: O teto de gastos, exatamente. Então,
2: são muitos problemas, mas eu queria pegar essa questão das emendas discutindo a partir da crise de institucionalidade que nós estamos vivendo. Veja bem, o que é uma emenda parlamentar? Para a gente entender isso, é preciso a gente saber qual é a missão institucional do poder legislativo. O Congresso Nacional e as assembleias legislativas, as câmaras, elas devem fazer leis e fiscalizar o poder executivo para que eles cumpram essas leis através das políticas públicas. O poder executivo deveria arrecadar recursos, que são os nossos impostos, e gastar esse dinheiro executando políticas públicas. Teoricamente, é assim. Só que hoje, o que é que significa emenda parlamentar? Significa que o poder executivo manda uma proposta de lei, que é a lei orçamentária, para o Poder Legislativo, ou seja, o Congresso Nacional, e os deputados fazem emendas, ou seja, eles mudam um pedaço dessa lei, fazem uma proposta para que parte desse dinheiro que está previsto ali na lei não vá para o Executivo, vá para eles. Então, é isso que é uma emenda parlamentar. Eles fazem com que parte do que o Executivo propõe que seja o recurso a ser executado nas políticas públicas de educação, de saúde, seja para eles. E aí eles definam. Eles, não é o Congresso definindo, porque aí até poderia ser um debate público. O Congresso definindo para onde vai tal pedacinho do orçamento. Mas não, é para cada indivíduo parlamentar definir, mandar para aquela prefeitura, para aquela ONG, para aquele ministério que ele definiu para beneficiar a sua política eleitoral. Ou seja, é a institucionalização de uma compra de votos. Uhum. Então, é sobre isso que nós estamos falando.
1: Uhum.
2: Então, isso é um desvio da institucionalidade, desvio do que deveria ser a relação entre os poderes da República. E quando a gente o voto, a gente diz que o voto define, não só porque você elege um deputado que não queira fazer isso, mas porque você deve definir um programa para eleger um executivo e um parlamento que não queira fazer isso.
1: Exatamente.
2: Porque isso quebra a institucionalidade da República.
1: Uhum.
2: É isso que a gente está falando.
1: Gente, nós estamos chegando no final. Eu queria que a Heloísa colocasse duas questões, tópicos, e Edson também. O que não pode faltar na hora que você vai definir seu voto, quando você pensa em saúde? Só dois tópicos, Heloísa, por favor.
3: Acho que tem duas as questões, né? Acho que são os parlamentares, os candidatos que estejam comprometidos com a luta pelo SUS, com a ampliação, né, da potência do SUS, portanto, o SUS deve ter recursos.

recursos para o seu financiamento. A outra questão, que é tão importante quanto, é que o Estado, os órgãos públicos, de fato, regulamentem a expansão do setor privado. Na saúde, essa expansão do setor privado

0: achei, essas sete empresas, elas estão controlando 1%, 1% de quase um quarto da economia corporativa brasileira. Sete empresas da saúde. Isso significa dizer que está correndo frouxo. E, obviamente, essas empresas são empresas que têm isenções fiscais, benesses, não se regula, por exemplo, os recursos que vão para paraíso fiscal. Quando eu estou falando em fortalecer o SUS, eu tenho que falar junto, colado, a regulamentação do setor privado, porque ele é um oponente do SUS.
1: Duas questões, rapidamente, por favor.
2: Além de subscrever integralmente o que a professora Heloísa já colocou aqui, eu queria destacar um aspecto que vem sendo muito relembrado por determinados grupos aí disputando poder, que é há uma intenção muito grande de desvincular recursos. Né? Aquilo que a Constituição garante, recursos vinculados para educação e saúde, por exemplo, nós temos hoje uma grande ameaça. Então, eu diria, eu queria focar neste, Ana, porque este é talvez a base, quer dizer, manter a vinculação. Hoje nós temos como garantia 25% dos impostos que são arrecadados por municípios e estados e 18% do que é arrecadado pelo governo federal deve ser investido em educação. E esta vinculação, essa obrigatoriedade que está na Constituição, está sempre ameaçada por determinados grupos que disputam, né, chegar lá no Executivo Federal. Então, acho que esse é um ponto, porque isso é a base para garantir um segundo que você colocou, que seria, eu vou ficar aqui por coerência, manter o cumprimento aqui, o compromisso com o cumprimento do Plano Nacional da Educação nessa próxima década.
1: Muito obrigada a todos vocês, a vocês, a Carmen, obrigada a Edson, obrigada a Heloísa. A gente está chegando ao final do segundo episódio da série especial do programa Fora da Curva. O que decide seu voto? O que seu voto decide? A proposta dessa iniciativa conjunta da televisão e rádios Universitária FM e Rádio Paulo Freire é apresentar a você temas que precisam ser levados em consideração na hora de escolher os seus candidatos e candidatas ao Executivo e ao Parlamento. O tema de hoje foi políticas públicas. E todas as sextas, até 2 de outubro, a gente vai ficar falando ainda de políticas de segurança, é claro. A gente vai continuar analisando os cenários eleitorais. Acompanhe nossa programação nas redes sociais para saber mais sobre os temas e os convidados de cada programa. Eu agradeço a participação de Edson Francisco de Andrade, de Heloísa Mendonça, de Carmen Silva. Agradeço a você que acompanhou pelos veículos do Núcleo de Televisão e Redes Universitárias da UFPE e pelas plataformas digitais o nosso programa. E a gente vai ficando por aqui. Essa edição especial do dia 18 de setembro de 2026 vai ficar disponível nas plataformas digitais. Na equipe técnica que realizou esta transmissão, a gente conta com Catarina Polônio, Igor Cabral, Daniela Rios, Marcos Tiago, Sérgio Santos, Chico Rocha, Jonas Ferreira, Sérgio Farias, Caio Danilo, José Acioli, Lúcio Galindo, Marcos da Lata, Edmar Falcão, Flávio Soares, Luz Gitani, Luiz Quirino, Carlos Maurício, Thaisa Teles. Direção do Núcleo de Televisão e Rádios Universitárias, Juarez Juara, coordenação da Universitária FM, Natália Demery, coordenação geral e pedagógica da Rádio Paulo Freire, Paula Reis, produção também de Ivana Fechini. Acompanhe nossas redes sociais. Até o próximo Fora da Curva. Muito obrigada.
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4: Seis horas e 54 minutos.
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0: Está no ar a Voz do Brasil. As notícias do governo federal que movimentaram o país no dia de hoje.
1: Olá, boa noite.
2: Boa noite para você que nos acompanha em todo o país.
1: Segunda-feira, 21 de setembro de 2026.
2: Vamos aos destaques do dia.
1: Semana reúne ações contra o crime organizado no sistema prisional.
2: Uma das operações tem como alvo a identificação e a retirada de aparelhos celulares dos presídios. Thaís de Araújo.
3: As ações ainda incluem capacitações de policiais penais e treinamento para operar equipamentos de raio-x e scanners corporais.
1: Pix automático poderá ser utilizado em contas de salário.
2: Regra entra em vigor a partir de julho de 2027. E não é só isso. Luana Karen.
4: Entre as medidas de segurança está a que amplia de 30 para 80 dias o prazo que a vítima de um Pix fraudulento tem para recorrer ao banco e tomar as providências.
1: Inclusão é direito. Dia Nacional de Luta da Pessoa com Deficiência reforça a Lei Brasileira.

0: comprar equipamentos de raio-x e scanners corporais.
1: Pix automático poderá ser utilizado em contas de salário.
2: Regra entra em vigor a partir de julho de 2027. E não é só isso. Luana Karen.
3: Entre as medidas de segurança está a que amplia de 30 para 80 dias o prazo que a vítima de um Pix fraudulento tem para recorrer ao banco e tomar as providências.
1: Inclusão é direito. Dia Nacional de Luta da Pessoa com Deficiência reforça a Lei Brasileira.

0: as contas, é como se ele se perdesse no meio do caminho. E o Banco Central vai entrar também nesse procedimento com essas contas de passagem e ele também pode vir a fazer bloqueio nessas contas.
1: Chaves de CPFs e CNPJs em situações irregulares com a Receita Federal terão exclusão automática. Outra mudança ressaltada pela economista Carla Bene é que, a partir de 1º de março de 2027, os usuários vão poder anexar diretamente nos aplicativos das instituições bancárias documentos que indiquem a possibilidade de golpe.
0: Você vai poder enviar provas, como áudios, prints e documentos diretamente na contestação para a instituição bancária. É algo importante, porque se você já sabendo disso, já começa a guardar, digamos assim, as suas provas para os seus pagamentos. E caso aconteça, você pode usar isso daí já dentro do aplicativo a partir do ano que vem.
1: Outra novidade é a permissão para que o cidadão possa cadastrar na conta salário despesas recorrentes para pagamento com PIX automático a partir de julho de 2027. O Banco Central também regulamentou a chamada cobrança híbrida, uma prática já utilizada por algumas empresas e que permite ao consumidor escolher entre pagar uma cobrança por boleto ou por PIX. A medida entra em vigor em fevereiro de 2027 e deve reduzir riscos operacionais e evitar pagamentos indevidos ou em duplicidade. Reportagem Luana Karen.
2: Menos de 2 meses para um momento crucial na vida de milhares de estudantes.
3: As provas do Enem estão marcadas para novembro, este ano com novidades.
2: Entre elas, o aumento nos locais de prova. A repórter Gabriela Noronha tem mais detalhes.
4: Aos 21 anos, o estudante brasiliense João Ferreira vai fazer a prova do Exame Nacional do Ensino Médio pela segunda vez. E para conquistar a sonhada vaga no curso de arquitetura da Universidade de Brasília, ele concilia as aulas presenciais em um cursinho com a rotina de estudos em casa. Para o estudante, o importante é manter a disciplina.
5: Estudar de uma forma orgânica, com organização, você tem um plano de estudo voltado a um aprendizado mais efetivo, que funcione melhor para você, do que você simplesmente sentar e pegar para você e falar: ah, vou estudar 4 horas hoje.
4: Assim como João, milhões de brasileiros devem participar desta edição do Enem. As provas serão aplicadas nos dias 8 e 15 de novembro. De acordo com o INEP, instituto responsável pelo exame, mais de 5 milhões de pessoas tiveram suas inscrições confirmadas. No primeiro dia, os estudantes devem responder a 45 questões de linguagens e códigos e 45 de ciências humanas, além da redação. Já no segundo, são 45 questões de ciências da natureza e mais 45 de matemática. O professor de história, Fábio Santos Reis, dá dicas para esta reta final de preparação.
6: Eu acho que para esse momento, levando em conta o tempo que está faltando, o ideal seria, nesse momento, fazer algumas revisões rápidas de conteúdo, revisão teórica, mas nada tão aprofundado, até pelo tempo que a gente tem, e, sobretudo, focar em resoluções de provas anteriores. Então, eu recomendo que faça as provas do Enem de 2018 para cá.
4: Uma novidade neste ano é a expansão do número de locais de prova com 10 mil novos pontos. Ricardo Cardoso, presidente substituto do INEP, destaca que o exame também será utilizado como instrumento de avaliação do sistema de avaliação da educação básica.
7: Além de organizar o acesso ao ensino superior, além de permitir a certificação dos estudantes, ele também vai permitir a avaliação da qualidade da educação básica. Então, a população ter esse resultado pelo Enem, que é um exame que tem a área de linguagem, ciências humanas, ciências da natureza, matemática e a redação, oferece uma avaliação mais completa, em que o aluno muitas vezes ele está mais mobilizado, mais motivado para fazer a prova. Isso para nós é uma mudança muito importante.
4: Também é a primeira vez que os concluintes do ensino médio na rede pública de ensino foram inscritos automaticamente no Enem, com base nos dados informados pelas redes de ensino. Vale lembrar que as notas do Enem podem ser utilizadas para acesso ao Sistema de Seleção Unificada, o SISU, e ao programa Universidade para Todos, o ProUni. A nota do exame também pode ser usada para pleitear financiamento estudantil. Reportagem Gabriela Noronha.
3: E amanhã vamos falar sobre a nova edição

0: da cartilha da redação do Enem 2026.
1: É, nós vamos falar mais sobre a prova e dicas para escrever uma redação nota 1000. Não perca!
0: Elas coletam moluscos e crustáceos em manguezais e praias, acompanhando o ritmo das marés.
1: No Brasil, a maior parte de pescadores artesanais são mulheres e tiram desse ofício o sustento da família.
0: Um mapeamento da Fiocruz quer mostrar onde estão essas trabalhadoras e suas principais necessidades.
2: É das águas do litoral cearense que a marisqueira Maria do Socorro Miranda, de 44 anos, tira o sustento da família. O trabalho que ela herdou dos pais, às vezes começa antes do amanhecer, acompanhando o ritmo das marés.
3: Eu trabalho 6 horas por dia, caso a maré esteja baixa. Me encontro com as amigas, te levam nossos aparelhos de pesca, né? Levo o jereré para botar lá, a gente isca eles. E vai esperar até ver se caiu algum siri, alguma coisa dentro.
2: Um levantamento realizado pela Fiocruz em 52 municípios de todas as regiões brasileiras aponta a presença marcante de mulheres na atividade pesqueira. Maris!

0: mapeamento vai contribuir para tornar conhecidas as vulnerabilidades desses territórios e aproximar as políticas públicas da realidade de quem vive e trabalha nas águas brasileiras. Como explica a coordenadora-geral de Inclusão Produtiva, Enfrentamento à Fome e à Pobreza do Ministério das Mulheres, Larissa de Santana Passos.
1: Ele junta todos os bancos de dados validados pelo governo, então essas mulheres elas participam de forma ativa, indicando quais são os territórios, né, que elas estão e quais são as demandas, dificuldades a nível de crédito, quais são as cadeias produtivas, dificuldades de escoamento, para a gente entender essas demandas, transformar esses dados em políticas públicas.
2: Meu amor é demais.
0: O resultado completo do levantamento de dados será conhecido em 2027. De acordo com a pesquisadora da Fiocruz, Maria Juliana Moura Correia, outro objetivo do estudo é conhecer os impactos da atividade pesqueira na saúde das trabalhadoras.
3: Nós vamos lá fazer um piloto com as pescadoras e o impacto à saúde e monitorando várias substâncias químicas que estão nas águas, também representa a gente proteger a saúde de toda a população.
0: O ministro da Pesca e Aquicultura, Edipo Araújo, comenta sobre o trabalho dessas profissionais.
4: A história de quem trabalha com a pesca artesanal é marcada por lutas e resiliência. Quem ajuda a colocar alimento na mesa de milhões de brasileiros e brasileiras, geralmente tem as águas como a única fonte de sustento.
0: O Brasil tem cerca de 1 milhão e 700 mil pescadores artesanais, segundo o Registro Geral da Atividade Pesqueira. Desse total, quase 900 mil são mulheres. Reportagem Graziele Bezerra.
5: A Agência Nacional de Vigilância Sanitária aprovou o registro de um novo medicamento para o câncer de mama.
6: O Etkamar é indicado para o tratamento de pacientes adultos com câncer de mama localmente avançado ou em metástase.
5: E também hoje a Anvisa determinou o recolhimento de um lote de outro medicamento destinado ao tratamento de câncer de mama, o Fesgo.
6: A empresa fabricante identificou no mercado unidades deste lote com características divergentes das constantes no medicamento original, o que indica se trata de falsificação.
5: As informações sobre o lote que será recolhido você confere em gov.br/anvisa.
6: E essas foram as notícias do governo federal.
5: A realização da Secretaria de Comunicação Social da Presidência da República.
6: Com produção da empresa Brasil de Comunicação.
5: E agora com as notícias do Poder Judiciário e do Congresso Nacional. Boa noite.
6: Boa noite e até amanhã.
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9: STF mantém decreto de Minas Gerais que restringe publicidade de bets.
10: TSE vai lançar nesta terça-feira a ação Violência Política Tem Gênero.
9: STJ admite como prova.

0: nova gravação feita por consumidor no departamento jurídico da empresa.
1: Boa noite, eu sou Leandro Bezerra.
0: E eu sou Walter Lima.
1: O ministro Flávio Dino, do Supremo Tribunal Federal, decidiu manter um decreto de Minas Gerais que restringe a publicidade de empresas de apostas de cota fixa, as chamadas bets, e de plataformas de conteúdo adulto em bens públicos estaduais e eventos promovidos ou apoiados pelo Poder Executivo local.
0: O ministro Dino negou o pedido feito pela Associação Nacional de Jogos e Loterias para suspender o decreto.
1: A entidade sustentava que o Estado havia invadido a competência privativa da União para legislar sobre propaganda comercial.
0: Mas o ministro considerou que as restrições se limitam aos meios de comunicação institucional, aos bens e espaços sob responsabilidade do Executivo Estadual e aos eventos promovidos ou apoiados pelo governo de Minas Gerais. Para o ministro, essas medidas fazem parte da autonomia do Estado para administrar seus próprios bens e recursos.
1: TSE vai lançar amanhã a ação Violência Política Tem Gênero.
0: Essa ação vai marcar o lançamento de iniciativas voltadas ao enfrentamento da violência política contra as mulheres. Fábio Ruas.
2: A ação vai ser amanhã às 5 horas da tarde no Espaço Sepúlveda Pertence, na sede do TSE, em Brasília. Vai ter a assinatura de um protocolo de ação conjunta entre o TSE e a Procuradoria-Geral Eleitoral para combater esse crime. O presidente do TSE, ministro Cássio Nunes Marques, e o vice-procurador-geral eleitoral, Alexandre Espinosa Bravo Barbosa, vão participar da ação ao lado de mulheres com atuação reconhecida na vida pública e na defesa dos direitos femininos.
1: Ministério Público Eleitoral emite 431 manifestações sobre propaganda eleitoral irregular no primeiro mês de fiscalização em Mato Grosso.
0: O objetivo da ação é promover a conscientização sobre as condutas proibidas pela legislação. Kátia Dias.
3: Entre 15 de agosto e 15 de setembro foram emitidas 431 manifestações sobre propaganda eleitoral irregular. Durante a fiscalização, o MP Eleitoral analisou representações, reclamações, pedidos de resposta e apurações relativas a veiculações irregulares de propaganda, tanto na mídia tradicional quanto nas redes sociais.
1: É válida como prova a gravação feita por consumidor dentro do departamento jurídico de empresa, sem consentimento da outra parte.
0: Mas para o STJ, o conteúdo não pode se referir à atividade de advocacia, nem a informações protegidas por sigilo profissional. Fátima Uchoa.
4: Um aluno ajuizou ação contra a instituição de ensino superior devido à oferta e ao posterior cancelamento de curso. A instituição buscou invalidar gravações de conversas feitas pelo consumidor com a diretora e dentro do próprio departamento jurídico, alegando que o local deveria ter a mesma proteção legal dos escritórios de advocacia. A Justiça do Distrito Federal condenou a instituição a pagar quase R$5 mil por danos materiais e R$6 mil por danos morais, considerando a gravação válida. O STJ manteve a decisão. Segundo o relator ministro Raul Araújo, a gravação não tratava de atividade advocatícia, mas de questão administrativa sobre prestação de serviço de ensino.
1: Jornada de trabalho em atividades insalubres é tema de audiência no TST.
0: O debate vai tratar dos limites de uma negociação coletiva nesses casos. Samanta Flor.
5: A discussão é se acordos ou convenções coletivas podem autorizar o aumento da jornada em atividades insalubres sem a aprovação prévia da autoridade competente. O assunto é o tema 149 do TST. A audiência pública foi convocada pelo ministro Douglas Alencar e vai ouvir especialistas, entidades e representantes de categorias afetadas. O entendimento do TST vai orientar o julgamento de processos semelhantes em toda a Justiça do Trabalho.
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1: A você uma boa noite.
0: E até amanhã.
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8: Eu sou Humberto Pinheiro e estes são os destaques de hoje do Jornal do Senado, que começa agora.

0: participantes de sessão especial apontam a importância da inclusão das pessoas com deficiência. Instituição fiscal independente do Senado diverge do governo e alerta para riscos fiscais. Reportagem da Rádio Senado é finalista do prêmio Vladimir Herzog de jornalismo. Boa noite. O Senado celebrou hoje o Dia Nacional de Luta da Pessoa com Deficiência. Especialistas convidados para a sessão especial apontaram a importância da inclusão. Repórter Márcio Maturana.
1: A importância da participação completa das pessoas com deficiência nas atividades sociais precisa ser ressaltada todos os dias, segundo especialistas que participaram da sessão especial no plenário do Senado nesta segunda-feira, 21 de setembro, que é o Dia Nacional de Luta da Pessoa com Deficiência. A senadora Damaris Alves, do Republicanos do Distrito Federal, presidiu a sessão.
2: Infelizmente, ainda vemos, de vez em quando, uma iniciativa ou outra para, inclusive, retirar direitos já garantidos. Por isso que um dia nacional como esse precisa, por esta casa e por todas as casas do Brasil, ser comemorado.
1: A sessão especial foi requerida pelo senador Paulo Paim, do PT do Rio Grande do Sul. Ele é autor do Estatuto da Pessoa com Deficiência e do projeto de lei que criou o Dia Nacional de Luta da Pessoa com Deficiência.
3: Eleições 2026.
0: As eleições deste ano têm em disputa 54 vagas para o Senado. Total de 32 senadores tentam a reeleição. Outros 10 disputam o governo de seus estados e um a presidência da República. Repórter Rodrigo Rezende.
4: Nas eleições deste ano, cada um dos 26 estados e o Distrito Federal elegerão 2 senadores. Portanto, das 81 vagas do Senado, 54 estão em jogo para os próximos 8 anos. Dos 54 senadores em término de mandato, 32 tentam a reeleição. 9 senadores que encerram o mandato no final de janeiro de 2027 concorrem a outros cargos. Um à presidência da República, um ao governo de seu estado, um para deputado estadual, 2 para deputado federal e 4 como suplentes em chapas que concorrem ao Senado. Já 13 senadores vão encerrar os atuais mandatos em 2027 e não vão concorrer a nenhum cargo. É o caso de Jaime Campos, do União de Mato Grosso.
5: Tenho orgulho da história que eu construí e, sobretudo, tenho esperança no futuro do nosso estado. Cargos passam, mandatos terminam, eleições chegam e vão embora. Mas algo que precisa permanecer é o compromisso com o nosso estado.
4: Quem também não disputa a eleição após 40 anos é o senador Paulo Paim, do PT do Rio Grande do Sul.
6: São 40 anos ininterruptos aqui no Congresso Nacional. Uma trajetória construída com diálogo, compromisso e fidelidade às causas do povo brasileiro. Não serei mais candidato ao Senado, mas não saio da política, porque a política está em mim. Ela faz parte da nossa história, da minha alma e da minha forma de enxergar o mundo.
4: Dos 27 senadores que estão no chamado meio de mandato, ou seja, ainda possuem mais 4 anos no Senado, 9 concorrem nestas eleições a governos estaduais. Um senador licenciado concorre ainda à vice-presidência da República.
0: Está pronto para a votação na Comissão de Assuntos Sociais um projeto que cria regras para o uso da inteligência artificial na área da saúde. O texto prevê regras de transparência, responsabilidade e supervisão humana nas decisões clínicas. Repórter Patrícia Oliveira.
7: Segundo o Comitê Gestor da Internet no Brasil, 18% dos hospitais e das clínicas brasileiras já utilizam soluções de inteligência artificial. É o caso do uso da IA para acelerar resultados dos exames de coração, como explica a cardiologista Paula Damasco.
8: A gente usa essa inteligência artificial para estar liberando esse laudo, às vezes, com 2 minutos, para que um clínico possa ter um resultado mais real do eletro para conduzir o paciente.
7: Ricardo Sampaio, coordenador do Centro Integrado de IA do Distrito Federal, aponta a redução das filas de espera para o paciente com o uso da tecnologia.
9: Utilizar inteligência artificial, seja para um procedimento, seja para uma consulta, seja para um pedido de remédios ou afins, e para que com isso o paciente tenha um retorno mais rápido daquilo que foi solicitado e que ele consiga ser tratado da melhor maneira.
7: A senadora doutora Eudócia, do PSDB de Alagoas, apoia o desenvolvimento de terapias e vacinas contra o câncer com o uso

0: da IA. Um projeto da senadora prevê a utilização da inteligência artificial na saúde pública com regras de transparência, responsabilidade e supervisão humana nas decisões clínicas para proteger os direitos dos pacientes.
1: A implementação de hospitais inteligentes da rede SUS irá beneficiar significativamente o atendimento aos pacientes da rede pública, otimizando os diagnósticos precoces de várias patologias, especialmente as doenças oncológicas.
0: O projeto também prevê a igualdade no atendimento, proteção de dados e informações claras para os pacientes e que profissionais de saúde recebam capacitação para usar a IA. A proposta recebeu relatório favorável da senadora Damaris Alves, do Republicanos do Distrito Federal, e está pronta para votação na Comissão de Assuntos Sociais.
2: O relatório da Instituição Fiscal Independente do Senado apontou diferença entre as projeções do governo e os cálculos da entidade para o projeto do orçamento de 2027. Segundo o relatório, o uso de premissas e parâmetros macroeconômicos distintos pelo Executivo pode implicar desequilíbrio fiscal. Repórter Douglas Castilho.
3: Enquanto o Poder Executivo prevê saldo positivo primário de 18,6 bilhões de reais, os cálculos da IFE indicam a perspectiva de um déficit de 86,1 bilhões, um descompasso de 104,8 bilhões de reais entre os dois cenários. Divergências assim afetam diretamente o cumprimento das metas fiscais, indicando, segundo a instituição, a necessidade de segurar gastos. O diretor executivo da IFE, Marcos Pestana, detalhou onde está a diferença entre as duas contas.
4: O governo trabalha com um PIB ano que vem de 2,4%. A IFE com 1,8. O governo trabalha com uma expansão da massa salarial, que é essencial para calcular as receitas previdenciárias, de mais de 10%. Nós trabalhamos com mais de 7%. Esse acúmulo de diferenciação de parâmetros nos levam a discrepar sobre o resultado primário.
3: Marcos Pestana alerta para novas pressões orçamentárias e despesas não previstas na proposta original, como o recente reajuste de 15% no benefício médio do Bolsa Família.
2: A história de um educador que enfrentou a violência dentro da escola e acabou assassinado é tema de uma reportagem especial da Rádio Senado, que chegou à final do Prêmio Vladimir Herzog de Jornalismo. O trabalho Carlos Mota, A Pedagogia da Coragem, foi produzido pelo jornalista Otávio Augusto Mota e conta a trajetória do próprio pai. A reportagem é de Yasmin Rodrigues.
5: A reportagem que colocou a Rádio Senado entre os finalistas do Prêmio Vladimir Herzog nasceu de uma história familiar. O jornalista Otávio Augusto Mota transformou em reportagem a trajetória do pai.
6: A reportagem Carlos Mota, A Pedagogia da Coragem, ela apresenta para os ouvintes a trajetória de vida e de luta de um professor aqui do Distrito Federal, chamado Carlos Mota. Ele era diretor no Núcleo Rural Lago Oeste e era um líder comunitário. Lutava por melhores condições de acesso à escola dos alunos.
7: Então essa reportagem, ela navega um pouco por qual era o ideal de Carlos, qual era a visão de Carlos sobre a educação.
5: O Prêmio Vladimir Herzog reconhece trabalhos jornalísticos relacionados à defesa dos direitos humanos e tem uma história ligada à luta pela liberdade de expressão e pela democracia. Para Otávio, no entanto, a indicação vai além do reconhecimento profissional. Representa uma busca por conhecer melhor a história de vida do pai e também serve de alerta para a violência que ainda existe no ambiente escolar. A divulgação dos vencedores está marcada para o dia 30 de setembro, com transmissão ao vivo.
2: Com trabalhos técnicos de Eliseu Caires, o Jornal do Senado fica por aqui. Acompanhe agora as notícias da Câmara dos Deputados. Boa noite e até amanhã.
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9: Câmara aprova novo programa escolar para gestão de resíduos sólidos.
10: O projeto cria campanha sobre desaparecimento de criança e adolescente.
9: Avança a proposta que regulariza o transporte intermunicipal por

0: racistas.
1: Menores podem ser proibidos de atuar em propaganda de jogos de azar.
2: Boa noite. Comissão Permanente da Câmara aprovou o projeto de lei que proíbe presença de menores de 18 anos em propagandas de jogos de azar. A repórter Maria Neves tem os detalhes.
3: A Comissão de Previdência, Assistência Social, Infância, Adolescência e Família da Câmara dos Deputados aprovou o projeto que proíbe a participação de menores de 18 anos em publicidade de produtos proibidos para esta faixa etária. A proposta do deputado Túlio Gadelha, do PSD de Pernambuco, menciona expressamente a vedação de crianças e adolescentes em propaganda de loterias e jogos de azar. Como explica a relatora, deputada Meire Serafim, do União do Acre, a legislação estabelece uma série de produtos proibidos para menores de 18 anos, como bebidas alcoólicas, cigarros e outras substâncias que possam causar dependência. As leis também proíbem que crianças e adolescentes participem de jogos de azar. No entanto, nenhuma lei proíbe a participação deles na propaganda desses mesmos produtos, que, conforme ressalta a deputada, podem causar prejuízos graves, principalmente a esse público em formação.
4: Hoje a gente vê muitas adolescentes e crianças firmar isso na mente e acontecer esses vários fatores, tragédia que a gente vê no nosso país todo, né, porque esse jogo de azar, ele acaba induzindo as nossas crianças, nossos adolescentes e fazer o pior.
3: Pela proposta aprovada, pais ou responsáveis de crianças e adolescentes que participarem da divulgação por qualquer meio de jogos de azar ou outros produtos proibidos ficarão sujeitos a multa entre R$3.000 e R$10.000. Para agenciadores de menores de 18 anos que descumprirem a lei, a multa será multiplicada por 10. Com isso, poderá variar entre R$30 e R$100.000. Já para as empresas de jogos de azar ou que forneçam produtos proibidos que utilizarem crianças ou adolescentes em peças publicitárias, o valor da multa será multiplicado por 100. Poderá variar entre R$300.000 e R$1.000.000. Caso haja reincidência na utilização de menores de 18 anos em publicidade de produtos proibidos no período de um ano, o projeto prevê a aplicação das multas em dobro. Segundo Túlio Gadelha, a punição tem função pedagógica. Busca assegurar que os responsáveis entendam a gravidade de suas ações e a responsabilidade que têm ao envolver jovens em atividades perigosas ou inadequadas. Da Rádio Câmara de Brasília, Maria Neves.
5: Economia.
1: Kiko Seleguin, do PT de São Paulo, defende a aprovação de uma lei de proteção da soberania econômica nacional. O objetivo é invalidar no Brasil a aplicação de sanções e restrições comerciais ou financeiras impostas unilateralmente por governos e tribunais estrangeiros.
2: Kiko Seleguin sustenta que empresas e pessoas físicas brasileiras não podem cumprir determinação que não tenha respaldo em tratados aprovados pelo país ou em resoluções da ONU. A medida também impede a rescisão de contratos ou encerramento de contas motivados por sanções internacionais unilaterais.
1: Pedro Lucas Fernandes, do União do Maranhão, quer permitir que fundos constitucionais e o Fundo de Desenvolvimento do Nordeste ofereçam garantias para empréstimos destinados a projetos de infraestrutura. Ele explica que a medida pode facilitar o acesso a recursos para a execução de obras.
2: Para Pedro Lucas Fernandes, a proposta também pode estimular investimentos em áreas como energia, logística e infraestrutura sustentável. Na avaliação do deputado, o aumento dos investimentos pode contribuir para a geração de empregos e o crescimento da renda no Nordeste.
5: Segurança Pública.
1: A Câmara está analisando a criação de uma campanha nacional de prevenção ao desaparecimento de crianças e adolescentes. A reportagem é de José Carlos Oliveira.
6: Projeto de lei em análise na Câmara dos Deputados cria a campanha nacional educativa sobre desaparecimento de crianças e adolescentes. O texto já foi aprovado na Comissão de Segurança Pública com relatório favorável do deputado Sargento Faur, do PL do Paraná.
7: A implementação de campanhas educativas

0: iniciativas permanentes contribui para disseminar informações úteis, fortalecendo a rede de proteção à criança e ao adolescente. É dever do poder público adotar mecanismos que ampliem a proteção, especialmente diante do crescimento de crimes envolvendo exploração, tráfico de pessoas, aliciamento virtual e outras formas de violência.
1: O relator destaca que a campanha educativa deverá ser realizada principalmente nas escolas públicas e privadas ao longo de todo o ano letivo.
0: O desaparecimento de crianças e adolescentes é uma realidade alarmante no Brasil e exige atuação integrada do Estado, da família e da sociedade. Nesse contexto, a escola desempenha papel fundamental como ambiente de formação, conscientização e proteção social.
1: Estão previstas medidas de orientação em caso de desaparecimento, divulgação dos canais de denúncia e da legislação protetiva, promoção de palestras e elaboração de cartilhas informativas, inclusive com as estratégias de prevenção ao desaparecimento de crianças e adolescentes. A proposta partiu do deputado delegado Éder Mauro, do PL do Pará, inconformado com a sucessão desse tipo de crime no seu estado.
2: No Pará nós temos sumiços de crianças por questões de seitas, por questões de crimes sexuais, principalmente no que envolve embarcações, e por questões de tráfico de órgãos. Então, esse socorro através de uma proposta vai procurar socorrer aqueles que não têm a menor condições de se defender.
1: A proposta que cria a campanha nacional educativa sobre o desaparecimento de crianças e adolescentes ainda vai passar por votação nas comissões de Educação e Constituição e Justiça. Da Rádio Câmara de Brasília, José Carlos Oliveira.
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4: Educação.
5: Maria do Rosário, do PT, critica a proposta do governo do Rio Grande do Sul de terceirizar a gestão de escolas públicas. Na visão da parlamentar, a medida retira a autonomia das direções escolares e amplia os gastos com empresas privadas.
6: O governo do Rio Grande do Sul decidiu colocar na Bolsa de Valores para terceirizar a gestão das escolas, tirando das diretoras o controle, o comando, a gestão das escolas. Então agora, com isso, o governo pretende gastar muito mais dinheiro com empresas terceirizadas do que entrega para a escola, para a direção, para cuidar das paredes, dos banheiros, para limpeza, para organização da vida da escola. Isso é um grande erro.
7: Maria do Rosário também defende a valorização dos profissionais da educação com a aplicação da lei que reconhece os professores de creches como integrantes do magistério, a realização de concursos públicos e o fim da cobrança previdenciária sobre aposentados da área.
5: O projeto de Eros Biondini, do PL de Minas Gerais, quer garantir a autonomia das escolas confessionais. A proposta assegura às instituições o direito de organizar atividades e celebrações de acordo com suas crenças, respeitados os conteúdos da Base Nacional Comum Curricular.
7: O texto também proíbe sanções e restrições ao repasse de recursos públicos motivadas pelo exercício da identidade religiosa da escola. Eros Biondini avalia que a medida protege o direito dos pais de escolher instituições de ensino alinhadas às próprias convicções.
4: Comissões.
5: A Câmara aprovou a criação de um programa escolar de gestão de resíduos sólidos. A repórter Paula Bittar acompanhou a votação.
8: A Comissão de Constituição e Justiça da Câmara aprovou uma proposta que permite que as escolas da rede pública da educação básica criem programas de redução, reuso e reciclagem de resíduos sólidos. O objetivo é conscientizar a comunidade

0: que determinam a proteção do meio ambiente como competência do poder estatal. Segundo o texto aprovado, os resíduos sólidos gerados na escola que não puderem ser reutilizados deverão ser descartados em recipientes próprios, seguindo a padronização já existente, como azul para papel e papelão e vermelho para plástico. A renda da comercialização dos resíduos sólidos recicláveis será usada na compra de materiais e equipamentos para a escola. A proposta que permite que as escolas da rede pública da educação básica criem programas de redução, reuso e reciclagem de resíduos sólidos, segue agora para a análise do Senado. Da Rádio Câmara de Brasília, Paula Bittar.
1: Desenvolvimento Regional.
2: A Comissão da Amazônia aprovou o relatório de Zezinho Barbari, do PP do Acre, ao projeto que institui o custo amazônico como critério de ponderação nos repasses federais do Fundeb e do programa Dinheiro Direto na Escola, para aumentar o financiamento da educação básica na Amazônia Legal.
3: O objetivo da proposta é compensar os altos gastos com transporte, energia, logística, entre outros, para diminuir a desigualdade e mitigar o descompasso da educação na Amazônia. De acordo com o relatório de Zezinho Barbari, o Ministério da Educação vai definir os novos valores de repasses.
2: Carlos Gomes, do Republicanos do Rio Grande do Sul, apresentou o projeto que desburocratiza o processo de regularização fundiária no país. A proposta simplifica exigências cartorárias e acelera a entrega de títulos de propriedade rural.
3: O projeto permite a verificação de requisitos por imagens de satélite e documentos em imóveis de até 15 módulos fiscais. Carlos Gomes argumenta que a falta de regularização gera insegurança jurídica no campo e dificulta o acesso a crédito para pequenos e médios produtores.
1: Meio ambiente.
2: Projeto de Mário Eringer, do PDT de Minas Gerais, obriga os centros de processamento de dados dentro de suas instalações. O texto proíbe que os data centers utilizem água de reservatórios públicos destinados ao abastecimento humano.
3: De acordo com Mário Eringer, o avanço tecnológico e a demanda por inteligência artificial exigem um consumo muito elevado de água, o que gera riscos de desabastecimento. A proposta concede um prazo de até 3 anos para que os empreendimentos se adaptem às novas regras ambientais.
2: Luiziane Lins, da Rede do Ceará, é autora de um projeto que criminaliza o abandono de animais deixados em clínicas e hospitais veterinários após a alta médica. Pela proposta, o tutor que não retirar o animal em até 72 horas após ser notificado, poderá responder pelo crime de abandono.
3: Luiziane Lins também propõe que clínicas e hospitais veterinários exibam avisos informando que abandonar animais nesses estabelecimentos é crime. Para a congressista, a medida facilita a responsabilização dos tutores e reforça a proteção aos animais.
1: Transportes.
2: Rodrigo de Castro, do União de Minas Gerais, comemora a inauguração de 2 pontes na BR-356, entre os municípios de Ervália e Muriaé. Segundo ele, as obras aumentam a segurança dos motoristas e reforçam a ligação da Zona da Mata com os estados do Rio de Janeiro e do Espírito Santo.
4: Há muito tempo, todos que passavam ali conviviam com uma situação absolutamente de insegurança e agora tem uma rodovia muito mais segura com a construção das pontes de Imbaúba e da Usina nos municípios de Rosário da Limeira e Ervália. E graças a um trabalho que eu fiz como parlamentar, acompanhando aí junto aos ministérios, cobrando licitação, cobrando documentação, cobrando dos ministros, cobrando do pessoal do DENIT para que essas obras fossem executadas.
3: De acordo com Rodrigo de Castro, as novas pontes também devem impulsionar o turismo e facilitar o deslocamento da população que utiliza a rodovia para acesso a serviços e ao litoral do Rio de Janeiro e do Espírito Santo.
2: A Comissão de Defesa dos Direitos das Pessoas com Deficiência aprovou o relatório de Paulo Alexandre Barbosa, do PSD de São Paulo, ao projeto que cria a política de acessibilidade veicular sustentável, com carros adaptados de fábrica e abastecidos com tecnologias limpas.
3: Paulo Alexandre Barbosa reformulou a proposta original para incluir o termo veículos eletrificados, como híbridos, elétricos e outras variantes, e permitir o acesso a tecnologias mais baratas. Além disso, ele inclui a expansão dos

0: benefícios para frotas de táxis e transporte coletivo.
1: Trabalho.
0: Avança na Câmara o projeto de lei que regulariza o transporte intermunicipal feito por taxistas. A repórter Silvia Munhato tem os detalhes sobre a medida.
2: A Comissão de Desenvolvimento Urbano da Câmara dos Deputados aprovou o projeto que estabelece condições para que o serviço de transporte individual por táxi em trajetos intermunicipais ou interestaduais não seja caracterizado como transporte irregular de passageiros. O relator, deputado Hildo Rocha, do MDB do Maranhão, exemplificou o que vem acontecendo com os taxistas.
3: Hoje em dia, grande parte das cidades estão conurbadas, ou seja, emendaram uma na outra. Eu dou um exemplo como São Luís. São Luís, a capital do Maranhão, é uma ilha. Dentro dessa ilha tem quatro municípios juntos. Se o taxista leva um passageiro para a Raposa, se a fiscalização alcançá-lo, vai multá-lo porque vai ser considerado um transporte clandestino.
2: Com o projeto Transporte Intermunicipal ou Interestadual por Taxistas, não será considerado irregular se for previamente solicitado por meio eletrônico, aplicativo, telefone ou mensagem. Também o retorno do taxista ao município de origem com passageiro previamente solicitado por meio eletrônico não vai caracterizar captação irregular de passageiros. Mas permanecem vedadas a abordagem em via pública, a captação espontânea de passageiros fora da área de autorização e a utilização do serviço em desacordo com as normas municipais. O projeto que regula o transporte intermunicipal pelos taxistas ainda será analisado pelas comissões de Viação e Transportes e de Constituição e Justiça. Da Rádio Câmara de Brasília, Silvia Munhato.
1: Homenagem.
0: Ana Paula Leão, do PP, sugere que a Romaria de Nossa Senhora da Abadia, realizada em Minas Gerais, seja reconhecida como manifestação da cultura nacional. O texto autoriza o poder público a criar políticas de fomento para garantir infraestrutura e assistência aos fiéis.
4: Ana Paula Leão explica que a tradição é centenária e mobiliza milhares de pessoas na primeira quinzena de agosto. A deputada ressalta que a Romaria transcende o aspecto religioso para se transformar num espaço de socialização que ajuda a preservar a identidade regional.
0: Está em análise na Câmara projeto de Ribamar Silva, do Podemos de São Paulo, que concede ao município de Osasco o título de Capital Nacional do Trabalho. O deputado sugeriu 19 de fevereiro como data oficial para celebrar a homenagem.
4: Ribamar Silva argumenta que o reconhecimento destaca a importância econômica de Osasco, considerado um dos principais polos industriais, comerciais e de serviços do país. Na visão do parlamentar, a medida valoriza a tradição de trabalho e empreendedorismo do município.
0: Termina agora o Jornal Câmara dos Deputados, produzido pela Rádio Câmara, com trabalhos técnicos de Wellington Teles e a apresentação de Luciana Vieira e Val Monteiro. Boa noite.
4: Uma boa noite para você. Fique agora com as notícias do Tribunal de Contas da União.
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5: O Tribunal de Contas da União avaliou os pagamentos de benefícios do Regime Geral da Previdência Social feitos em 2025. A fiscalização envolveu mais de 900 bilhões de reais. O TCU concluiu que não houve problemas relevantes nos pagamentos concedidos no ano passado, mas a auditoria encontrou indícios de irregularidades. Cerca de 91 milhões de reais podem ter sido pagos a pessoas que já haviam falecido. Também foram identificados 76 milhões de reais em benefícios que podem ter sido acumulados indevidamente. O tribunal determinou que o Ministério da Previdência e o INSS criem mecanismos para verificar, de forma periódica, se essas concessões continuam regulares. O INSS também deve adotar medidas para evitar o pagamento de aposentadorias por incapacidade permanente a pessoas que estejam trabalhando. 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

0: 8 horas.
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2: Olá, eu sou Isabela Azevedo e está começando Na Trilha da História. E hoje o nosso assunto é bem saboroso. Vamos falar sobre a história do café. Os grãos percorreram um longo caminho antes de chegar ao Brasil, começando na África, depois subindo para a Europa e, enfim, atravessando o Oceano Atlântico. Foi aqui que o fruto vermelho virou rei. Até hoje, o Brasil é o maior produtor e exportador de café do mundo. E a história da bebida, tão apreciada pelos brasileiros, se confunde com a própria história do Brasil. Vamos saber como tudo começou?
1: A história de hoje em um minuto. A história da chegada do café ao Brasil é repleta de lendas, fatos curiosos e até de romance. O protagonista chama-se Francisco de Melo Palheta. Em 1727, o militar de porte elegante recebeu a missão de ir à Guiana Francesa para verificar os limites da fronteira do país vizinho com a nossa capitania do Maranhão e Grão-Pará. Mas esse não era o único objetivo da viagem. As orientações do governo a Palheta eram claras. Tentar furtar algumas sementes de café para serem plantadas no Brasil. Na época, o mundo já desconfiava do grande potencial de mercado do grão e aquelas frutinhas vermelhas valiam ouro. Com charme e jogo de cintura, Francisco Palheta convenceu a Madame d'Orvilliers, esposa do governador de Cayena, na Guiana Francesa, a lhe oferecer algumas sementes. Mas os relatos sugerem que a visita diplomática pode ter dado oportunidade a um caso extraconjugal entre a madame e o militar brasileiro. Alguns historiadores dizem que os boatos têm fundamento, já que Palheta voltou ao Brasil não só com uma quantidade enorme de sementes, como também com 4 pés de café. Isso numa época em que as fronteiras da Guiana Francesa eram monitoradas para não deixar ninguém levar esse segredo comercial para o exterior.
2: E quem vai nos guiar por esse passeio na história do café é a historiadora Ana Luísa Martins, doutora em História Social pela Universidade de São Paulo e autora do livro História do Café, lançado pela editora Contexto. Ana, muito obrigada por aceitar o convite para participar do Na Trilha da História.
3: Eu que agradeço, porque realmente falar do café é um prazer para mim.
2: E na nossa trilha de hoje, Ana, vamos ter várias músicas que tratam do nosso cafezinho. Uhum. Na lista, Jorge Benjor, Noel Rosa, Frank Sinatra e muito mais. Ana Luísa, eu queria que a gente começasse nosso papo com uma viagem rápida pela Etiópia. Foi lá que começou o consumo do café?
3: Exatamente. Nordeste da África, há uma lenda, mas essa lenda tem foros de verdade, de que um pastor que cultivava suas terras por ali, na região onde hoje é a Etiópia, descobriu que suas cabras, ao comerem os frutinhos vermelhos do arbusto do café, ficavam mais lépidas, mais espertas, subiam as montanhas com rapidez.
2: Ficavam elétricas as cabrinhas.
3: Elétricas. Então tinha algum excitante, algum poder mágico naquelas frutinhas vermelhas. Ele experimentou, também sentiu que ficou mais estimulado, e a notícia correu e todos passaram a consumir em fruto o café. E, de fato, dava mesmo mais disposição por conta da cafeína que contém no fruto.
2: Isso mais ou menos no ano de 500?
3: 575, isso. Muito longínquo, antes de toda a comercialização pelo mar Mediterrâneo, de toda a Idade Moderna, muito primitivamente.
2: Mas é bem mais antigo do que a gente possa imaginar.
3: Muitíssimo café, né? Mais, mas acontece que, na verdade, ele foi descoberto na Etiópia, na África, mas quem descobriu o desenvolvimento dele e investiu nesse desenvolvimento foram os árabes, porque a frutinha, a muda, ela atravessou o Mar Vermelho, tem ao lado o Iêmen, o porto de Moca, e lá os árabes descobriram então a possibilidade de fermentá-la e mais tarde de preparar o café como nós conhecemos hoje. As primeiras cafeterias do mundo surgiram lá na Turquia, especialmente, então abriram as cafeterias que se mostraram como lugares de sociabilidade, lugares de convívio e que, por outro lado, não

0: causavam os mesmos problemas do álcool. Álcool que, inclusive, era proibido pelo Alcorão, que era religião na Arábia.
1: Então, para os árabes, era, inclusive, uma solução, né? De ter uma bebida, algo mais social, né? Mas não é alcoólico.
0: Exato. Vinha ao encontro dos princípios morais. As mulheres não gostavam muito. Houve até um movimento contra, porque os maridos ficavam muito tempo fora de casa. Mas, de qualquer forma, estava já sedimentada a exploração do café. E eles eram terríveis, porque queriam manter o monopólio desse produto, porque na Europa, quando ele chegava como um produto caríssimo, como um presente régio. Então, o que eles faziam?
1: Era chique, né? O café era bem chique.
0: E eles não exportavam, então, porque a Europa começou a pedir quantidade de café, mas eles exportavam sem o pergaminho, porque o café, ele tem uma capa e depois vem um pergaminho muito fino.
1: Uma membrana. Membranazinha, né? Como
0: exato.
1: Se fosse uma membranazinha.
0: E se tira esse pergaminho, ele não germina. Então eles despolpavam, vamos dizer, todo esse café para poder exportar para os europeus não concorrerem, não plantarem.
1: Porque era um tesouro esse café.
0: Total,
1: com pergaminho, né?
0: Era uma matéria luxuosa, era uma matéria requintada. Bom, acontece que, evidentemente, com as forças econômicas em evolução, o café vai entrar, chegar no mar Mediterrâneo, em Veneza especialmente, que era um centro comercial muito importante, vai chegar por volta de 1400 e vai conseguir que se obtenha mudas que vão para a Holanda. E a Holanda resolve experimentar a plantação de café nas suas colônias, que ela tinha muitas colônias, ilhas que pertenciam ao seu império. E então surge uma primeira produção cafeeira na Europa, mas mesmo assim era um produto caro, raro, difícil de conseguir. Em seguida, o café vai ser presenteado a Luís XIV na França, com um presente também especialíssimo. Uhum. E Luís XIV tenta obter a muda, consegue, cultiva na estufa do seu palácio e planta nas suas colônias, e aí também o café já tem um outro concorrente. Então nós estamos com o café da Arábia, com o café produzido pela Holanda e com o café produzido
1: do rei
0: na França.
1: Né?
0: Mas, de qualquer forma, essas quantias eram pequenas relativamente, porque a bebida não havia se disseminado ainda. O que vai acontecer? Da França, há um administrador que resolve trazer para plantar na Guiana Francesa e se transformou num grande cafezal, e foi deste cafezal que, por caminhos meio matreiros, o nosso famoso José Palheta conseguiu as mudas que trouxe para o Brasil numa verdadeira aventura.
1: E antes da gente introduzir esse tema da chegada do café ao Brasil, a gente vai ouvir a primeira música do Na Trilha da História de hoje.
0: Ótimo.
1: A canção se chama Café, uma verdadeira aula dada pelo mestre Jorge Benjor.

0: Nós ouvimos a música Café, de Jorge Benjor. E na letra, ele já adianta nosso próximo assunto, Ana Luísa.
1: Exatamente. Ele conta a história e a música fala justamente do clima de encantamento que o café vai criar no Brasil, mas sobretudo pela entrada dele aqui, a forma como isso se deu, né?
0: Olha só, Jorge Benjor fala assim: em 1727, um nobre chamado Palheta trouxe a cultura do café para o Brasil. Foi isso mesmo, né?
1: Foi exatamente isso. Ele só não era nobre, ele era uma alta patente militar, ele era filho de portugueses, mas nascido no Brasil.
0: O nobre foi a licença poética ali, do Jorge Benjor, né?
1: Com todo direito, porque realmente ele fez um trabalho nobre. Mas, de qualquer maneira, ele foi incumbido pelo governador do Maranhão, naquela ocasião, de resolver um problema de fronteira que estava havendo entre a Guiana Francesa e o norte do país. Só que ele levou instruções, sabendo-se que lá na Guiana Francesa havia café, para ele dar um jeito. Esse documento existe e passa assim uma frase bem disfarçada, de conseguir de qualquer maneira essas mudas ou plantas de café, ou sementes de café.
0: Surrupiar, né? Essas plantas, né?
1: Vai...
0: No bom português era roubar as mudas.
1: Exatamente. É surrupiar, meio contrabandeado. Então, o que acontece? Ele vai, aliás, era uma grande expedição, eram cento e tantos homens, mas porque, em princípio, não resolveu o problema de fronteira. Aí ele chega lá, resolve tranquilamente, ele era muito hábil, esse problema de fronteira, mas ele se aproxima do governador e demonstra vontade de conhecer os cafezais. Antes de ir para adentrar os cafezais, ele se prepara todo, porque ele ia, afinal, entrar no palácio do responsável pela Guiana Francesa. Ele se enfatiota todo, põe uma roupa muito bonita, as imagens, naquela época não existia fotografia, mas nós temos gravuras desenhadas, ele com um chapelão.
0: Eu vi no seu livro, tem essas gravuras, ele tá super elegante,
1: pois é, uma figura toda empolbada.
0: Um charme total.
1: Exato, e ele vai e conhece lá a senhora d'Orvilliers, que era a esposa do governador. Ela se encanta por ele e ele habilmente consegue, da senhora d'Orvilliers, que lhe dê sementes de café e há quem diga que muitas mudas. Ela, inclusive, as sementes ela coloca clandestinamente no bolso dele.
0: Então a impressão foi boa mesmo. Né?
1: Excelente, com seu jeitinho, conseguiu e foi por essas vias um pouquinho tortas que ele trouxe o café.
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0: Ana Luísa, em 1808, a família real veio para o Brasil, fugindo de Napoleão, numa época em que o ouro já estava em baixa, né? Então...
1: E aí precisava encontrar um outro produto que realmente rendesse. E pela análise que faziam do mercado, o café tinha tudo para emplacar, porque o açúcar estava muito barato e tinha concorrência de outros produtores no mundo inteiro. Então não valia a pena investir. O ouro tinha...

0: acabado, acabado pelo menos o ouro de aluvião, aquele ouro superficial. E o café, que continuava sendo um produto requintado e caro, estava em altíssima demanda na Europa. E se verificou que o clima aqui era maravilhoso, na região, sobretudo sudeste, para o plantio do café.
1: Então chegou a oportunidade para o café florescer realmente aqui no
0: Justamente.
1: Brasil.
0: Justamente. E o Dom João, que ainda não era Dom João VI, porque ele ainda tinha a mãe viva, Dona Maria I, dita a louca, né? Ele começou a incentivar, passou a dar terras de presente para famílias que tinham vindo com ele de Portugal, que eram as sesmarias, passou a distribuir sementes de café para os senhores de engenho, porque o Rio de Janeiro era todo tomado pela cana. Só que não se contava com a resistência desses senhores de engenho, porque eles não queriam saber do café, eles estavam acomodados, zona de conforto com açúcar. Então, apesar de serem chamados pelo próprio rei, que lhes dava em mãos as mudas, eles saíam e diziam, não vou plantar nada disso, o açúcar está me dando muito.
1: Desdenhavam, né, Ana?
0: Exatamente. E não pensavam em termos, esse termo nem existia na época, nacionais. Eles não pensavam no território, até porque eles continuavam sendo uma colônia que em seguida seria o Reino Unido de Portugal, com o Rio de Janeiro como sede de todo o reino português.
1: E tem a questão da abertura dos portos também, né?
0: Justamente. Aí o que acontece? Dom João chega aqui, o Brasil que era fechado para todo e qualquer estrangeiro, só alguns ingleses é que tinham, em função de tratados do passado, condição de vez em quando chegar até o Brasil, ele era fechado. Então, assim que chega na Bahia, na vinda de Lisboa, o Dom João abre os portos do Brasil para o mundo. Então, vamos dizer que ele abre o Brasil para o mundo. A partir daí começam a chegar todos os estrangeiros que tivessem autorização para vir, evidentemente. Começam a chegar produtos de fora, importados, e o Brasil passa a se conectar com o mundo comercial externo. Com isso, nós tínhamos autonomia para realmente distribuir esse produto que aí, nessas alturas, já tinha entrado forte pelo Rio de Janeiro, Vale Fluminense, Vassouras, eram grandes plantações de café, mas o café vem, a onda verde, como se dizia, né? E vai tomar conta, então, primeiro do Rio de Janeiro, ali no sul, em 1790 já entra em São Paulo, ali no Vale do Paraíba Paulista, na cidade de Areias, onde tem uma fazenda belíssima chamada Pau d'Alho, que é a primeira fazenda construída para ser produtora de café. Porque até então, o que acontecia? Eles adaptavam o antigo engenho para a produção de café. Eles não abriam novas terras só para o café. Até porque o café demora 4 anos para dar a primeira colheita, então eles não podiam ficar esperando 4 anos sem produção. Então, as antigas fazendas, engenhos...
1: Eles aproveitaram para fazer a plantação de café,
0: faziam,
1: né,
0: a plantação de café, que inclusive era de custo mais baixo, o engenho de cana era muito mais custoso que o beneficiamento do café.
1: Para você que ligou o rádio agora, nós estamos apresentando Na Trilha da História, que hoje conta com a participação da historiadora Ana Luísa Martins, autora do livro História do Café. Ana, vamos agora à segunda música do Na Trilha da História de hoje.
0: Oba!
1: É Samba do Café, uma composição de Vinícius de Moraes, na voz de Ciro Monteiro.

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1: Essa foi Samba do Café, que trata desse amor que o brasileiro sente pelo nosso cafezinho. Uma boa trilha sonora para falar com a historiadora Ana Luísa Martins sobre o início dessa produção comercial do café no Brasil. Como é que se deu essa primeira etapa de expansão do grão aqui no país, Ana?
2: Pois é, aliás, essa música dá até vontade de tomar o café. Ele tem esse poder estimulante, dizem que é afrodisíaco também e era um chamariz. Então se dá primeiro verificando que era o produto da hora e da vez, e que o Brasil tinha condições ideais naquele momento, porque ele tinha dois fatores que são fundamentais para o café. Terras a perder de vista e mão de obra naquela altura praticamente grátis, porque nós estávamos em plena escravidão. E sem proibição ainda de vinda de escravos da África, como mais tarde vai acontecer e vai dificultar a formação dessa mão de obra. Então nós tínhamos assim, clima ideal, mão de obra abundante, terras propícias.
1: Com faca e o queijo na mão para fazer o café deslanchar.
2: Com tudo, exatamente. E não por acaso, já por volta de 1800, 50, o Brasil se torna um dos primeiros produtores de café do mundo. Mas o que você vai observar é que nesse rastro do café, ele vai deixando em todas as fazendas esses sinais da sua passagem, que são essas casas grandes e também a senzala, o lado penoso, mas era da conjuntura da época, os terreiros, enfim, todo um complexo que é exigido para a produção do café.
1: Então a trajetória do café, Ana Luísa, começa pelo Rio de Janeiro, depois vai para São Paulo.
2: A caminhada seria assim: Rio de Janeiro, entra pelo Vale do Paraíba em São Paulo, aí ele vem por todo o Vale do Paraíba, pula a cidade de São Paulo, nós não tivemos plantação de café na cidade, e ele vai para a região de Campinas. Campinas, ele floresce espetacularmente, se torna quase que uma ameaça para como cidade para São Paulo, capital, e são, por outro lado, já a partir de 1850, lavradores mais atilados, homens melhor formados em termos agronômicos.
1: Do que o pessoal do Vale do Paraíba.
2: Que o pessoal do Vale do Paraíba, que ainda eram resquícios do período
1: colonial.
2: E muitos desses, dessa mais extremo oeste paulista, já eram formados em curso superior, no caso da Faculdade de Direito do Largo de São Francisco, que praticamente seus primeiros alunos eram todos filhos de fazendeiros de café, salvo alguns que vinham de outros estados. Concomitante, o café vai avançar para o interior do centro de São Paulo, cidades de São Carlos, a cidade de Araraquara, e veja que até 1923, o mapa paulista era conhecido até a metade dele só, até os campos de Araraquara.

0: Araraquara. Dali para frente, você vê escrito Território de Índios Selvagens, era o sertão. Bom, de imediato se formou uma comissão geográfica e geológica para conhecer essa região inóspita e novos cafeicultores se dirigiram para lá e abriram novas fazendas, descobriram a Terra Roxa, no caso, em Ribeirão Preto, que aqui no Vale do Paraíba não é Terra Roxa, e a Terra Roxa, então, foi a que melhor resultava para o produto, e aí eles conseguiram chegar até as barrancas do Paranapanema e o extremo do estado, ou seja, o estado de São Paulo ficou tomado.
1: Agora, Ana, os fazendeiros também sentiram a necessidade de modernizar a produção, né? Conforme a produção foi crescendo, eles foram adquirindo alguns maquinários e as ferrovias começaram a surgir, não foi isso?
0: Justamente, porque, como eu falei, esses fazendeiros do oeste, eles eram mais capitalizados, mais informados, mais preparados e começaram a modernizar suas fazendas. Só que tinham que importar as máquinas beneficiadoras, que eram muito caras. Então, eles conseguiram montar, através de uma companhia inglesa que veio para cá, Leaderwood, em Campinas, uma fábrica de máquinas para beneficiar, que assim evitava a necessidade daquela mão de obra excessiva e, ao mesmo tempo, rendia mais o tempo, né? Então, você tinha, antes, por exemplo, os terreiros eram em cima da terra, não tinha nem tijolos, nem cimento, nada disso, e, portanto, saía um café de má qualidade. Aí, os novos fazendeiros começam a fazer terreiros de acordo com técnicas de engenharia, começam a fazer casas de armazenamento, que se chamam tulhas, as casas de armazenamento do produto com ventilação necessária, fazem canais de irrigação para lavagem do café que vinha diretamente da plantação e trazia o café para cair no terreiro. Então, realmente
1: foi modernizando.
0: E
1: o escoamento também, né? Com as linhas de trem, as linhas ferroviárias.
0: Você, justamente, agora me ocorreu, e você falou na hora que eu pensei, fundamental para esse café avançar, isso não teria acontecido se não fosse a implantação da estrada de ferro. E nisso nós fomos realmente muito modernos, porque a implantação da estrada de ferro aqui no Brasil começa no Rio de Janeiro com o Barão de Mauá, mas aqui em São Paulo ela vai ter um grande desenvolvimento. Ela é que vai permitir que se plante café, por exemplo, a mais de 200 quilômetros do Porto de Santos, porque até então o café era levado em lombo de burros.
1: Imagina só o trabalhão, né?
0: Nossa, se você percorre a Estrada Velha de Santos, é cheia de pedra, eu fico imaginando aqueles moares, eram moares que eram mais resistentes, eles quebravam a perna, escorregavam, demoravam um mês para chegar até o Porto de Santos, que era o nosso porto então que começou a servir, porque antes havia Ubatuba, mas Santos passou a ser o principal porto, e até hoje é o principal porto de café do mundo.
1: Nesse caminho o café podia estragar, podia acontecer um monte de coisa.
0: Deteriorava, mil problemas. Então, os ingleses vêm e conseguem a concessão de abrir uma estrada de ferro, que é um fenômeno da engenharia, de Santos até Jundiaí. E aí o trem chega a São Paulo, de São Paulo ele vai a Jundiaí, que é um ponto de entroncamento, de distribuição, e na sequência os fazendeiros se cotizam e começam a abrir as linhas para suas fazendas. Então nasce a Companhia Paulista, a Companhia Mogiana, a Companhia Sorocabana.
1: O caminho do café, né, Ana?
0: O caminho do café, que são vários, além das estradinhas Cata-Café, que também havia ramais particulares que os fazendeiros faziam por conta própria, que saíam da linha tronco e paravam na porta da fazenda, na porta da casa grande ou na porta da casa de máquinas. Mas o fator ferrovia foi que permitiu, então, que o café avançasse e que a comunicação fosse mais rápida e barateasse os custos também.
1: E nesse clima, Ana, nós vamos à próxima música do Na Trilha da História de hoje. Vamos ouvir Trem de Ferro. A letra é, na verdade, um poema de Manuel Bandeira, que foi musicado pelo maestro Tom Jobim. Vamos conferir,
0: ótimo,
1: então. Trem de Ferro.
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0: você ligou o rádio agora, então, nós estamos apresentando Na Trilha da História, na companhia da historiadora Ana Luísa Martins, autora do livro História do Café.
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0: Ana, nós ouvimos essa belíssima música do Tom Jobim.
2: De dois gênios, né?
0: Dois gênios, com letra do poeta Manuel Bandeira.
2: É.
0: E a música dá a impressão que a gente está escutando realmente um trem em funcionamento, né?
2: Justo.
0: Justamente para a gente ter a nossa trilha sonora sobre esse tema, o café.
2: Exato.
0: E a linha ferroviária.
2: Essa letra no livro para justamente ilustrar algumas partes de como foi característico, inclusive, a vida de todo brasileiro que dependia do trem, né?
0: Exatamente.
2: Então, esse café com pão, café com pão. Então, dá tudo um ritmo muito parecido.
0: No ritmo do trem, né? No ritmo
2: aí
0: dos trilhos. E com essas modernidades, o trem, as máquinas que foram utilizadas, os vários fazendeiros começando a produzir, houve inclusive uma superprodução, né, Ana? E chegamos então às crises do café.
2: A crise do café. Infelizmente, demorou-se muito para ter um plano de governo para a produção do café. Plantava-se a bel

0: prazer, sem prestar atenção nos preços internacionais ou então nas quantidades que estavam sendo consumidas pelo mundo. Então, imagine você que nós chegamos a um momento em que nós produzimos para 70% da produção do mundo do café era feita pelo Brasil.
1: Isso na década de 1890, né?
0: É,
1: e logo
0: exatamente.
1: Depois, alguns anos depois, veio a crise, foi isso?
0: Exato, porque se tentou fazer um convênio de Taubaté com o Rodrigues Alves para justamente equalizar a quantidade de café que deveria ser exportada, mas esse documento ficou letra morta. Em seguida fizeram outro acordo para estocar café e o governo pagaria a parte que não poderia ser exportada. Não deu certo, o governo ficou devendo, precisou fazer um empréstimo em Londres, inclusive, aí já criamos uma certa dependência econômica com Londres,
1: mas para a gente entender realmente, Ana, o negócio é o seguinte: a política era dominada pelos produtores de café. E os produtores de café não queriam que o mercado fosse abalado. Então, eles realmente arrumaram todas as soluções ali possíveis para o preço do café não diminuir. Foi mais ou menos isso?
0: Exatamente. Agora, nesse momento também, alguns que já tinham percebido que o café era realmente o produto da vez, mas que ele estava excedendo, eles começaram a diversificar os lucros que adivinham do café. Então, são esses primeiros grandes fazendeiros que vão abrir as primeiras indústrias.
1: É, esses são os mais espertos, né?
0: Porque vão justamente fazer o sacos para café, porque até então os sacos eram importados da Inglaterra. Então eles começam primeiro fazendo sacos e depois vão para a indústria de tecidos, que é a nossa indústria pioneira em várias partes do Brasil. Mas de qualquer forma, essa crise chega a um ponto tal que justamente no período do Getúlio, entre 1930 e 1940, se é obrigado a queimar o café excedente, porque senão de fato o café que valia hipoteticamente 10 a saca ia para R$1 a saca.
1: Então, entende? O governo comprava o café
0: comprava
1: e queimava o café.
0: Queimava, eram labaredas de café, o que é terrível de se pensar, de se imaginar, muita gente era contra, mas enfim, não tinha solução para poder equilibrar o mercado.
1: Então,
0: também o governo passa a tomar algumas atitudes, como por exemplo, ele criou em 1920, um pouco antes, os armazéns gerais, que era justamente para estocar e ficar dosando o café. Esses armazéns, as cidades geralmente do interior ao lado da estação têm armazéns imensos, eram armazéns para estocar o café e ir soltando para o Porto de Santos na medida em que havia demanda, né? Mas realmente foi uma falta de previsão, uma ausência de se pensar em outros produtos,
1: diversificação
0: alternativos.
1: Diversificação das culturas,
0: e,
1: né?
0: E concomitante. Agora, também tinha um problema, viu? Porque só recentemente nós estamos sanando isso. Nós éramos os maiores produtores, mas em quantidade, mas em qualidade nós éramos péssimos. Porque aquela questão de, não, quero exportar muito, muito, muito, muito, mas nunca cuidaram de melhorar a produção no sentido da sua qualidade, no sentido do trato da terra. É uma coisa bem de viés capitalista, tipo, quanto mais...
1: O que interessava a quantidade, né?
0: Independente
1: não a qualidade.
0: Da qualidade. E com isso, nós fomos conhecidos assim, como os grandes produtores de café, a Associação Brasil Café é imediata até hoje, embora a gente sofra um pouco a concorrência da Colômbia, do café colombiano, que soube fazer propaganda do pouco café que ele tem, e de qualquer forma o café lá foi beneficiado por um microclima que faz realmente que o café tenha alguns diferenciais, mas em função disso, umas três gerações para cá, mais ou menos, de 1880 para cá, começou justamente a se preocupar, não, o importante é não exportar quantidade, vamos fazer qualidade. Surgiram as escolas de agronomia, surgiram os institutos especializados. Então, com isso, nós começamos a entrar na produção dos cafés finos, dos cafés gourmets, e estamos realmente ocupando um topo aí bem significativo dessa produção mais qualificada.
1: Agora, voltando um pouquinho, Ana, à história da superprodução do café, eu queria que você falasse um pouco da política da época, porque a gente tinha a política do café com leite, né?
0: Justamente.
1: Então, os presidentes ali que se revezavam, os mineiros e os paulistas, eram produtores, né? Então, a nossa política foi voltada beneficiando a essa monocultura, né? A cultura do café.
0: Exatamente. E é aí que a gente vê como um certo egoísmo, um autocentrismo, no caso, de quem detinha o poder, e que, por acaso, eram os mineiros e paulistas, e que, por acaso, também, em geral, eles eram formados na Faculdade de Direito do Lago São Francisco. Eles eram a elite cultural e econômica do país. E não queriam abrir mão daquele

0: privilégio de serem os donos das grandes produções de café e das suas exportações. Embora falem café com leite para Minas, mas Minas tinha muito café também. Claro que nós não tínhamos tanto leite quanto Minas, mas de qualquer forma ficou essa denominação café com leite, porque a combinação dessa política dos governadores mineiros e paulistas era o seguinte: numa eleição nós fazemos a campanha do mineiro, na outra eleição é a campanha do paulista, e assim iam se revezando no poder. Até que Getúlio Vargas interrompeu esse ciclo.
1: Acabou com a festa. Mas foi
0: Acabou com a festa.
1: E foi justamente no governo do Getúlio Vargas que o café começou a ser queimado, né?
0: Exatamente. E aí ele teve muita atenção para o café, e quando as pessoas elogiam, nossa, ele foi generoso com São Paulo, não é bem essa a questão. É que ele também, como presidente, dependia do café, o país dependia do café, ele tinha que buscar uma solução.
1: É, naquela situação que estava, ainda dependia, né? Até criar outras culturas, investir na indústria.
0: Exato, a indústria tomar fôlego, tudo isso.
1: Exatamente, ainda precisava sustentar o café, né? Senão o país quebrava totalmente, né?
0: Quebraria. Aí ele criou o Instituto Brasileiro do Café, que depois mudou de nome, são uns 4 ou 5, mas que cuidavam especialmente, era como se fosse o Ministério do Café, durante o período todo de Getúlio, até que foi extinto por volta dos anos 70, o IBC, o famoso Instituto Brasileiro do Café.
1: E nesse ritmo de produção acelerada, vamos ouvir mais uma música aqui no Na Trilha da História. É The Coffee Song, na voz de Frank Sinatra. E o começo dessa música é muito curioso, Ana. A letra chega a ser irônica, porque ele fala assim: caminhando entre brasileiros, os grãos de café aumentam aos bilhões. Então eles precisam achar xícaras extras para encher.
0: Olha só!
1: Vamos ouvir então The Coffee Song, de Bob Hillard e Dick Miles, na voz de Frank Sinatra.

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1: Hoje, no Na Trilha da História, nós estamos batendo um papo com a historiadora Ana Luísa Martins sobre a história do café, e essa última música foi The Coffee Song, cantada por Frank Sinatra, e a letra exalta de forma bem irônica essa superprodução cafeeira no Brasil, uma quantidade tão grande de café, né?

0: semana que chegou ao ponto de não ter condições de ser absorvida pelo mercado consumidor. Aí o Frank Sinatra fala, né? O pessoal teve que arrumar umas xícaras ali, extras, para encher o café.
1: Mas você nota também como a marca do café é forte, porque até nessa canção do Frank Sinatra tem um pouco de samba, né? Que já junta essa ideia do imaginário brasileiro. Café, samba. Nem sabia que existia essa música do Frank Sinatra, mas realmente é uma coisa que faz parte do gingado, de tudo do brasileiro, né? E sem falar na cultura que marcou a Semana de 22 de Arte Moderna, ela foi fruto dessa economia cafeeira, de grandes cafeicultores que bancaram a Semana de Arte Moderna, toda a criação de novas cidades modernas, Belo Horizonte, por exemplo, que é a capital do doce no final do século XIX, começo do XX, também é um resultado disso. São Paulo, o crescimento, a cidade que mais cresceu, assim, construía 3 casas por hora, para se ter uma ideia, por volta de 1920, 1930. Tudo isso é muito entusiasmante.
0: Uma economia girando pelo café, né? O café que movia esse motor da economia.
1: Por outro lado, também tem aquela coisa da frase do Caetano, a grana que constrói e destrói coisas belas, né?
2: Da força da grana que ergue e destrói coisas belas.
1: Porque essa riqueza toda vai gerar muita destruição também em termos de especulação imobiliária.
0: Com certeza. E ao longo do século XX, como é que a gente se recuperou dessas crises? A gente conseguiu com a diversificação das culturas e com a industrialização?
1: Aí, realmente, nós temos uma configuração do Brasil econômica mais ou menos como nós temos hoje. A indústria, de fato, ocupou um espaço importantíssimo. O capital comercial, lojas, surgiram muitas. E o capital comercial, então, ajudou a circular o dinheiro. E o capital financeiro dos grandes bancos também passou a fazer com que a economia se tornasse moderna, juntando todas essas etapas do capital do agrícola, comercial, financeiro, industrial. E aí o Brasil tomou essa feição e São Paulo, por exemplo, é o centro mais industrializado, mas por conta do café. E outros estados também tiveram os seus perfis, vamos dizer, culturais, econômicos, marcados em função da cultura do café. Paraná, Minas Gerais, particularmente, que são os grandes produtores.
0: E hoje o café é um produto super consolidado na nossa economia, mas também na nossa identidade cultural, né, Ana?
1: Total.
0: O que seria do brasileiro sem um cafezinho?
1: Não dá para imaginar, não dá para imaginar. E por todas as razões, o que seria trabalhar nos cafezais sem tomar uma xícara de café, que era um trabalho árduo.
0: O que seria do pão de queijo sem um café, Ana?
1: Não existe coisa melhor. É por isso que eu gostei muito quando eu comecei a estudar o café, porque há um lado amargo, sem dúvida, inclusive muita depredação da natureza, mas que era da ordem do dia naquela ocasião. Hoje já tudo é feito de outra maneira, o café inclusive é plantado debaixo de árvore, não há, vamos dizer, uma destruição maciça de áreas verdes, mas de qualquer forma, realmente o café é a nossa cara.
0: Mas tem um lado doce do café, né?
1: Exato, exato.
0: O lado que remete à nossa infância, que remete àquela padaria.
1: Justo, aquelas sedes de fazendas gostosas, né? O campo, enfim. E mesmo a nossa literatura, ela nasce toda de filhos de fazendeiros. O próprio Oswaldo de Andrade, o pai não era fazendeiro, mas ele lidava com o capital que vinha do café como comerciante. Todos os homens da literatura, Monteiro Lobato, por exemplo, era neto e filho de fazendeiro de café, que começa sendo fazendeiro de café, mas depois resolve vender a fazenda e abre a primeira editora praticamente do Brasil, que é a editora Revista do Brasil. E aí nós vamos ter realmente uma cultura que vai dar em Jorge Amado, vai dar nos grandes escritores contemporâneos, que começou tudo com esse grupo do café.
0: Então, ouvinte, você que está ouvindo o Na Trilha da História tomando um cafezinho, pode saber que você está tomando muita história aí nessa xicrinha de café. Não está tomando só esse líquido, não, né? É muita história também.
1: Eu adoto muito um ditado que eu encontrei nas minhas pesquisas: pegue uma xícara de café e você está com a história em suas mãos. Porque realmente, você toma uma xícara de café, você não sabe tudo que tem por trás. O Cassiano Ricardo tem um poema belíssimo, que é Moça Tomando Café. Então, ele fala de uma moça que está num café em Paris, tomando um café, mas ela não imagina que atrás daquele café há um mar azul.

0: azul, que nesse mar azul há estivadores lá no porto que levavam sacos de café, que atrás desses estivadores havia os escravos que plantavam café ou os imigrantes, né, que foi a grande força também do café. Enfim, é toda uma história que é a cara do Brasil. Você contar a história do café é contar a história do Brasil.
1: Tá certo. E o na trilha da história?

0: aqui com vontade de sair correndo do estúdio e tomar um cafezinho ali,
1: também,
0: Ana.
1: Eu vou fazer isso agora.
0: Se a entrevista não fosse por telefone, a gente podia ir junta, né?
1: Sem dúvida. Uma hora nós tomamos juntas.
0: E na nossa última música de hoje é um retrato da nossa identidade cultural. Imagine um homem num botequim pedindo um café com leite, uma boa média, mas que não seja requentada, hein?
1: Conhecida.
0: É Conversa de Botequim de Noel Rosa na voz de Moreira da Silva. Até semana que vem, pessoal.

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1: 8:54.
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1: Mulher negra de cabelos crespos mostra o celular com
2: app. Baixe agora o seu e-título. Ele traz o número
1: tela de um celular com layout do app, é vista de crédito.
2: Seu local de votação e diversos serviços eleitorais.
1: Mulher negra, segura o celular e sorri. Há pessoas em uma roda de samba.
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6: 99 graus.
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1: O programa de hoje vai para a